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abundantemente em nome de Jesus. Imagine a sua vida com uma casa sendo construída e a cada atitude correta é um tijolo que você vai colocando no lugar certo. Se você decide ser constante, por exemplo, acordar cedo, trabalhar com disciplina, respeitar as pessoas ao seu redor, você está aprendendo a levantar paredes firmes. Mas se você para no meio do caminho e deixa de cumprir os seus compromissos, deixa de fazer o que tem de ser feito, ou se desvia daquilo, é como se você deixasse buracos na parede e a casa vai ficando frágil. É por isso que você precisa entender sobre a lógica espiritual da coerência, da observação e do exemplo. Quarta-feira, a aula vai ser diferente. Vamos ter quarta-feira uma reunião extraordinária com os nossos apóstolos, Adelino de Carvalho e nossa apóstola Sol, Daniela Carvalho. Eles vão nos lembrar que nós não precisamos errar para aprender. Tem gente que fala, a gente aprende errando. Não. A gente também aprende observando onde outros tropeçaram, onde outros escolheram fazer uma atitude errada. E aí você vai aprender e observar e entender. Eu vou escolher fazer o que este aí não fez. Ele não fez certo, então eu vou escolher o certo. É como uma pessoa que ela quer vencer, ela toma uma atitude. Eu vou me organizar para estudar e alcançar aquilo. Eu não vou fazer igual o outro. Eu vou fazer igual aquele trabalhador que quer crescer na empresa e veste a camisa da empresa e acredita no seu trabalho e não vai pela conversa dos outros. É sobre aquela dona de casa. Ela quer ter uma vida melhor e ela aprende a se organizar e não vai pela conversa do vizinho. Se você mantém uma disciplina e o entendimento da sua vida, você vai tendo uma vontade, porque você vai vendo as coisas dando certo, porque está colocando tijolo por tijolo no lugar certo. E assim, a sua vida vai fortalecendo. É por isso que no sábado, o que vai acontecer, celebrai, é muito mais do que o arraiar de Jesus. É muito mais do que as comidas típicas, a dança. Mas ali vai acontecer uma escola prática para os jovens. Eles vão aprender que a alegria não está nas coisas do mundo, mas está em servir, cantar, dançar e celebrar, mas com um propósito, com um objetivo. Um jovem que participa do Celebrai, ele volta diferente, mais animado, mais firme, mais consciente, muito mais forte. Por isso, levar os jovens até o Celebrai é plantar uma semente que vai transbordar no futuro e fazer com que o jovem tome conta da sua vida e vença. Por isso, essa semana vai ser tão importante para você e para mim. Quarta-feira, aprendemos com os nossos apóstolos dessa reunião extraordinária. E no sábado, no final de semana, sábado, lá em Belo Horizonte, no grande Arraiar de Jesus, que vai acontecer no estacionamento da sede nacional, vamos ver a mudança na vida dos jovens. Essa semana vai ser forte. E a aula dessa quarta-feira, ela não para não, pelo contrário. Isso faz parte, porque entender como viver faz parte de ser sócio de Deus. E vai ser forte demais. Espero quarta-feira para, junto com os nossos apóstolos, participar dessa reunião forte. Porque o conhecimento faz a diferença. E em nome de Jesus, eu abençoo a sua vida. Nesse dia que está chegando ao fim, nesse dia que está chegando ao fim, mas que tem muita coisa ainda pela frente, abençoo e preparo para que nada te impeça de receber a direção e a força das palavras de reveladas que vão vir através dos nossos apóstolos nessa quarta-feira em todos os santuários. Em nome de Jesus, abençoo, meu Deus, o dia de hoje, o dia de amanhã, para a honra e glória do Pai, do Filho e do Espírito Santo. E em nome de Jesus, que essa mente seja dominada pelo conhecimento revelado que gera poder espiritual. Em nome de Jesus. Amém. Que Deus te abençoe. Curta, compartilhe, se inscreva no meu canal e você pode também entrar no meu grupo de WhatsApp. O link fica embaixo dos vídeos que estou postando. É só clicar lá. Lá você vai ter mais conteúdos que eu estou postando, orientações e vai poder, inclusive, fazer perguntas diretamente a mim. Deus te abençoe.
forte abraço, paz e luz para você.

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1: Eu não escondo de ninguém a admiração que eu tenho pelo apóstolo São Paulo. 1 Coríntios 16, 9. Eu tenho uma admiração muito grande por Paulo. Paulo sofreu muita humilhação. E muitas humilhações que Paulo sofreu, eu já sofri também. Porque Paulo não era um dos 12 apóstolos. Paulo não foi um daqueles que Jesus escolheu fisicamente. Então ele sofreu muitas perseguições, como eu também não sou um dos 12 apóstolos. E para as pessoas ignorantes, que não têm revelação espiritual, ignorantes espiritualmente, elas falam: apóstolos foram só os 12. E Paulo não estava entre os 12. Tem um homem na Bíblia chamado Alexandre Latueiro. Latueiro é porque ele era lanterneiro, mexia com lata, com ferro. Paulo diz assim: Alexandre Latueiro me fez muitos males, porque ele perseguia Paulo, dizendo que Paulo era falso profeta, falso apóstolo, porque Paulo não era um dos 12. Mas se você pegar a Bíblia, dos 27 livros do Novo Testamento, 14 foram escritos por Paulo. Como ele não era um apóstolo de Jesus? Claro que era. Paulo tinha um conhecimento tão grande, tão profundo, que no primeiro século, quando foram escritos os livros do Novo Testamento, os primeiros livros do Novo Testamento que foram escritos foram os livros de Paulo. Não foram os evangelhos sinóticos: Mateus, Marcos, Lucas e João. E também não foi Atos dos Apóstolos, que foi escrito por Lucas, o médico. Os primeiros livros, que na verdade destrincham os ensinamentos de Jesus, foram os livros de Paulo. Paulo sofreu perseguição até do apóstolo Pedro. E no entanto, Paulo era muito sóbrio, tinha muito conhecimento, e mais que isso, ele teve um encontro com Jesus. Por revelação.

fantástico, maravilhoso, as colunas da igreja. Primeiro mártir do cristianismo não foi um apóstolo. O primeiro mártir do cristianismo foi um diácono, Estevão, que foi apedrejado em praça pública por ordem de Saulo, que era o apóstolo Paulo, que antes de se converter era Saulo. E quando Saulo se converteu e se tornou Paulo no caminho de Damasco, todo mundo tinha medo dele, porque ele mandava matar todos os cristãos. Ele era autoridade romana, todos os cristãos. Ele era autoridade.

Éfeso, ali aquela região Corinto, as ilhas gregas. E ele disse assim: porque uma porta grande e eficaz se me abriu, e há muitos adversários. Olha, esse é um versículo que vale a pena você marcar na sua Bíblia. Uma porta grande para uma obra grande, para ganhar muitas almas, para fazer um estrago no inferno, esvaziar o inferno, encher o reino dos céus. Uma porta grande abriu para ele, Paulo. Grande e eficaz, o suficiente para implantar a igreja. E aí ele manda dizer que ele vai ficar lá. Que ele precisa estabelecer a igreja. Então ele diz: ficarei, porém, em Éfeso até o Pentecostes, porque uma porta grande e eficaz se me abriu e há muitos adversários. E se for, Timóteo, vede que esteja sem medo convosco, porque trabalha na obra do Senhor, como eu também. Portanto, ninguém o despreze, mas acompanhe-o em paz, para que venha ter comigo, pois o espero com irmãos. Aí ele continua dizendo na carta, né? E acerca do irmão Apolo, roguei-lhe muito que fosse com os irmãos ter convosco, mas na verdade

forte do que a carne e o sangue, que é o Espírito. Tem pessoas que eu não conheço fisicamente, mas conheço espiritualmente, algumas eu até converso com elas, oro por elas. Não é da minha família carnal, mas é da minha família espiritual. E como na visão apostólica o espiritual está acima do carnal, é tudo muito forte, é tudo muito importante, é tudo muito lindo, é tudo muito maravilhoso. É tudo muito simples. O amor é simples, a paz é simples, a alegria é simples, a vida com Deus é simples. E Paulo então diz: uma porta grande e oportuna se abriu para mim. Eu não posso perder esta oportunidade de levar a palavra do meu Deus, levar o reino a essas pessoas que estão no sofrimento, que estão na opressão do diabo, que estão na idolatria, que estão sendo escravizadas por feiticeiros, que estão gemendo sem saída, que não tem paz, não tem alegria de viver, não tem prazer em viver, não tem entusiasmo pela vida. Para essas pessoas, eu tenho que levar o reino, porque o reino vai trazer para elas.

essas pessoas paz, alegria, prazer em viver, estímulo, entusiasmo com a vida. E Paulo era assim. Ele queria ver as pessoas felizes, como ele era feliz depois que ele encontrou-se com Jesus. Me perdoe, eu não consigo passar para você toda a grandeza e toda a glória que há dentro da minha alma, no meu coração, na minha vida, e que havia na vida de Paulo, toda a glória, toda a grandeza, toda a paz, toda a alegria, que parece que vai explodir a gente por dentro, porque não tem como passar por palavras, mas tem como você experimentar este grande Deus que não nos abandona em tempo algum.

de Deus. 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
3: Tem pessoas que sofrem na vida porque carregam maldições hereditárias. Outras sofrem porque alguém fez algum trabalho de esquerda para destruir sua vida, seu casamento, para colocar enfermidade no seu corpo, para levar a pessoa a perder na vida o que tem. Pessoas que estão hoje com a vida toda paralisada, amarrada. Outras que estão mergulhadas no mundo do vício, da bebida, das drogas, do jogo, do azar. Eu fui procurado no santuário por um senhor desesperado. Desesperado. E ele se tornou uma pessoa viciada no jogo do azar. Um vício, né? Como uma pessoa que é viciada. Tem gente que é viciada em te falar coisa ruim. Palavras negativas. Tem pessoas que são viciadas na bebida. Se ela não beber, ela não se sente bem. Ela tem que beber todos os dias. E aquela pessoa, com o tempo, ela vai vendo a consequência daquilo. Outras são viciadas no cigarro. Tem pessoas que é capaz de fumar 3 maços de cigarro por dia. Outras pessoas são viciadas em prostituição, pornografias. E esse homem, ele destruiu a família dele todinha por causa do vício do jogo. Um homem trabalhador, lutou a vida inteira para conseguir as coisas na vida, a casa dele, o carro dele. Impressionante como que ele perdeu tudo. Perdeu tudo. Além de perder as coisas materiais, ele perdeu a família dele por causa do vício do jogo. Ele foi gostando, foi se envolvendo, ao ponto, quando ele foi observar, já não tinha nada. E hoje mora de favor com seus irmãos, passando uma humilhação muito grande. E chegou nas mãos dele um panfleto. O evangelista estava na rua evangelizando, entregando panfleto, evangelizando com os livros do apóstolo, também um jornal do reino. E aquele homem pegou o folheto, e na sexta-feira ele estava no santuário para começar a vida dele novamente. A partir do momento que ele começou a fazer a corrente e passou a ter um compromisso com Deus, ele já começou a ver uma mudança dentro dele, na mente dele, porque estava desesperado. Desesperado, vontade de tirar a própria vida, estava com depressão. E ele foi sendo assim recuperado, né? Recebeu a cura da depressão, as coisas começaram a melhorar para ele, tudo começou a mudar. Depois de uma atitude que ele teve, a mensagem de Deus entrou, o arrependimento. Ele se arrependeu daquele caminho que fez ele perder tudo na vida. E hoje, graças a Deus, firmou no santuário, se tornou fiel no dízimo, passou a seguir Jesus, entregou a vida dele no altar. E hoje, graças a Deus, está curado da depressão, daquela ansiedade, e agora começar a levantar novamente e conseguir novamente conquistar aquilo que ele havia perdido e nunca mais voltar para esse caminho. Eu vejo que na palavra de Deus, no livro de Isaías, capítulo 41, versículo 10, diz: não temas, porque eu sou contigo, não te assombres, porque eu sou teu Deus, eu te esforço e te ajudo, e te sustento com a destra da minha justiça. Deus não está em coisas erradas. É importante você fazer certo para que tudo dê certo na sua vida. Nós estamos aí na expectativa do celebrai, que sábado agora já é o dia. Celebrai com júbilo ao Senhor todos os moradores da terra. E nesse dia 27, no sábado, por volta de meio-dia, ali os portões se abrem, né? O grande estacionamento da sede nacional para receber os nossos irmãos, os jovens do Jaés, presbíteros que vão participar, Projeto Ação Mulher, os jovens, o Jaés Kids, e vai ser um encontro assim maravilhoso. E está vindo irmão de todas as partes do Brasil para viver e ter esse momento com o apóstolo, com a apóstola Sol, e um momento de louvor e adoração ao nosso Deus Todo-Poderoso. E assim fazia o povo de Israel. Antes de ir para a guerra, eles celebravam, comemoravam de forma antecipada, né? Só faz festa quem tem certeza da vitória. Garanto o seu lugar, hein? Vai ser grandioso o que Deus vai fazer. Estamos preparando também para o mês de julho, mês 7, o mês da escada de Jacó, o mês da aliança com Deus, nova aliança, nova unção. E o mistério, a força da subida da escada de Jacó. Quem sobe a escada de Jacó nunca desce. E oportunidade ainda para quem não entrou, não passou pelas águas do rio sagrado, você viver esse momento nas águas purificadoras dos 7 mergulhos no rio sagrado.

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1: O dia está chegando ao fim e mais uma vez estamos juntos na força da fé. Paz e luz, que o nosso Deus te abençoe rica e abundantemente em nome de Jesus. Imagine a sua vida com uma casa sendo construída, e a cada atitude correta é um tijolo que você vai colocando no lugar certo. Se você decide ser constante, por exemplo, acordar cedo, trabalhar com disciplina, respeitar as pessoas ao seu redor, você está aprendendo a levantar paredes firmes. Mas se você para no meio do caminho e deixa de cumprir os seus compromissos, deixa de fazer o que tem de ser feito, ou se desvia daquilo, é como se você deixasse buracos na parede e a casa vai ficando frágil. É por isso que você precisa entender sobre a lógica espiritual da coerência, da observação e do exemplo. Quarta-feira a aula vai ser diferente. Vamos ter quarta-feira uma reunião extraordinária com os nossos apóstolos Adelino de Carvalho e nossa apóstola Sol Daniela Carvalho. Eles vão nos lembrar que nós não precisamos errar para aprender. Tem gente que fala, a gente aprende errando. Não, a gente também aprende observando onde outros tropeçaram. onde outros escolheram fazer uma atitude errada. E aí você vai aprender e observar e entender. Eu vou escolher fazer o que este aí não fez. Ele não fez certo, então eu vou escolher o certo. É como uma pessoa que ela quer vencer, ela toma uma atitude. Eu vou me organizar para estudar e alcançar aquilo. Eu não vou fazer igual o outro. Eu vou fazer igual aquele trabalhador que quer crescer na empresa e veste a camisa da empresa e acredita no seu trabalho e não vai pela conversa dos outros. É sobre aquela dona de casa. Ela quer ter uma vida melhor e ela aprende a se organizar e não vai pela conversa do vizinho. Se você mantém uma disciplina e o entendimento da sua vida, você vai tendo uma vontade, porque você vai vendo as coisas dando certo, porque está colocando tijolo por tijolo no lugar certo. E assim, a sua vida vai fortalecendo. É por isso que no sábado, o que vai acontecer, o Celebrai, é muito mais do que o arraiar de Jesus. É muito mais do que as comidas típicas, a dança, mas ali vai acontecer uma escola prática para os jovens. Eles vão aprender que a alegria não está nas coisas do mundo, mas está em servir, cantar, dançar e celebrar, mas com um propósito, com um objetivo. Um jovem que participa do Celebrar, ele volta diferente, mais animado, mais firme, mais consciente, muito mais forte. Por isso, levar os jovens até o Celebrar é plantar uma semente que vai transbordar no futuro e fazer com que o jovem tome conta da sua vida e vença. Por isso essa semana vai ser tão importante para você e para mim. Quarta-feira aprendemos com os nossos apóstolos essa reunião extraordinária. E no sábado, no final de semana, sábado, lá em Belo Horizonte, no grande Arraiá de Jesus, que vai acontecer no estacionamento da sede nacional, vamos ver a mudança na vida dos jovens. Essa semana vai ser forte. E a aula dessa quarta-feira, ela não para não, pelo contrário. Isso faz parte, porque entender como viver faz parte de ser sócio de Deus. E vai ser forte demais. Espero quarta-feira para, junto com os nossos apóstolos, participar dessa reunião forte. Porque o conhecimento faz a diferença. E em nome de Jesus, eu abençoo a sua vida. Nesse dia que está chegando ao fim, nesse dia que está chegando ao fim, mas que tem muita coisa ainda pela frente. Abençoo e preparo para que nada te impeça de receber a direção e a força das palavras de reveladas que vão vir através dos nossos apóstolos nessa quarta-feira em todos os santuários. Em nome de Jesus, abençoo, meu Deus, o dia de hoje, o dia de amanhã, para a honra e glória do Pai, do Filho e do Espírito Santo. E em nome de Jesus, que essa mente seja dominada pelo conhecimento revelado que gera poder espiritual. Em nome de Jesus. Amém. Que Deus te abençoe. Curta, compartilhe, se inscreva no meu canal e você pode também entrar no meu grupo de WhatsApp. O link fica embaixo dos vídeos que estou postando. É só clicar lá. Lá você vai ter mais conteúdos que eu estou postando, orientações, e vai poder, inclusive, fazer perguntas diretamente a mim. Deus te abençoe. Forte abraço, paz e luz para você.

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1: 10 e 12.
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0: 10 e 16.
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3: Missionário Adelino de Carvalho.
4: Tem pessoas que sofrem na vida porque carregam maldições hereditárias. Outras sofrem porque alguém fez algum trabalho de esquerda para destruir sua vida, seu casamento, para colocar enfermidade no seu corpo, para levar a pessoa a perder na vida o que tem. Pessoas que estão hoje com a vida toda paralisada, amarrada. Outras que estão mergulhadas no mundo do vício, da bebida, das drogas, do jogo, do azar. Eu fui procurado no santuário por um senhor desesperado. Desesperado. E ele se tornou uma pessoa viciada no jogo do azar. Um vício, né? Como uma pessoa que é viciada. Tem gente que é viciada em te falar coisa ruim. Palavras negativas. Tem pessoas que são viciadas na bebida. Se ela não beber, ela não se sente bem. Ela tem que beber todos os dias. E aquela pessoa, com o tempo, ela vai vendo a consequência daquilo. Outras são viciadas no cigarro. Tem pessoas que é capaz de fumar 3 maços de cigarro por dia. Outras pessoas são viciadas em prostituição, pornografias. E esse homem, ele destruiu a família dele todinha por causa do vício do jogo. Um homem trabalhador, lutou a vida inteira para conseguir as coisas na vida, a casa dele, o carro dele. Impressionante como que ele perdeu tudo. Perdeu tudo. Além de perder as coisas materiais, ele perdeu a família dele por causa do vício do jogo. Ele foi gostando, foi se envolvendo, ao ponto quando ele foi observar, já não tinha nada. E hoje mora de favor com seus irmãos, passando uma humilhação muito grande. E chegou nas mãos dele um panfleto. O evangelista estava na rua evangelizando, entregando panfleto, evangelizando com os livros do apóstolo, também um jornal do reino. E aquele homem pegou o folheto, e na sexta-feira ele estava no santuário para começar a vida dele novamente. A partir do momento que ele começou a fazer a corrente e passou a ter um compromisso com Deus, ele já começou a ver uma mudança dentro dele, na mente dele, porque estava desesperado, vontade de tirar a própria vida, estava com depressão. E ele foi sendo assim recuperado, né? Recebeu a cura da depressão, as coisas começaram a melhorar para ele, tudo começou a mudar depois de uma atitude que ele teve. A mensagem de Deus entrou, o arrependimento. Ele se arrependeu daquele caminho que que fez ele perder tudo na vida. E hoje, graças a Deus, firmou no santuário, se tornou fiel no dízimo, passou a seguir Jesus, entregou a vida dele no altar. E hoje, graças a Deus, está curado da depressão, daquela ansiedade. E agora começar a levantar novamente e conseguir novamente conquistar aquilo que ele havia perdido. E nunca mais voltar para esse caminho. Eu vejo que na palavra de Deus, no livro de Isaías, capítulo 41, versículo 10, diz: se não temas, porque eu sou contigo, não te assombres, porque eu sou teu Deus, eu te esforço e te ajudo, e te sustento com a destra da minha justiça. Deus não está em coisas erradas. É importante você fazer certo para que tudo dê certo na sua vida. Nós estamos aí na expectativa do celebrai, que sábado agora já é o dia. Celebrai com júbilo ao Senhor todos os moradores da terra. E nesse dia 27, no sábado, por volta de meio-dia, ali os portões se abrem, né? O grande estacionamento da sede nacional, para receber os nossos irmãos, os jovens do JAES, presbíteros que vão participar, Projeto Ação Mulher, os jovens, o JAES Kids, e vai ser um encontro assim maravilhoso. E está vindo irmão de todas as partes do Brasil para viver e ter esse momento com o apóstolo, com a apóstola Sol, e um momento de louvor e adoração ao nosso Deus Todo-Poderoso. E assim fazia o povo de Israel. Antes de ir para a guerra, eles celebravam, comemoravam de forma antecipada, né? Só faz festa quem tem certeza da vitória. Garanto o seu lugar, hein? Vai ser grandioso o que Deus vai fazer. Estamos preparando também para o mês de julho, mês 7, o mês da escada de Jacó, o mês da aliança com Deus, nova aliança, nova unção. E o mistério, a força da subida da escada de Jacó. Quem sobe a escada de Jacó nunca desce. E oportunidade ainda para quem não entrou, não passou pelas águas do Rio Sagrado, você viver esse momento nas águas purificadoras dos 7 mergulhos no Rio Sagrado.

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3: Primeiro Crônicas 29, 10 em diante. Eu vou ler a partir do versículo 7, para ficar mais fácil ainda. 1 Crônicas 29, a partir do versículo 7. Olha que coisa fantástica. E deram para serviço da casa de Deus. Olha, tudo na Bíblia é assim. É uma troca. Primeiro você faz para Deus, depois Deus faz para você. 5.000 talentos de ouro e 10.000 dracmas e 10.000 talentos de prata e 18.000 talentos de cobre e 100.000 talentos de ferro. E os que se acharam com pedras preciosas deram as pedras preciosas para o tesouro da casa do Senhor na mão de Jeiel, o Gesonita. E o povo se alegrou do que deram voluntariamente. É voluntário, a oferta é voluntária. Você não é obrigado a dar nada. Você não é obrigado a fazer nada para Deus, como Deus também não é obrigado a fazer nada para você. Não adianta você achar que Deus vai fazer por você só porque você vem na igreja. Não vai não, irmão. Pense isso não. Você não é obrigado a fazer nada para Deus. Deus também não é obrigado a fazer nada por você. Você faz para Deus, Deus faz para você. Você cumpre o seu voto e Deus cumpre a parte dele. Você não cumpre o seu voto, não espera nada de Deus, não. Você não cumpriu com ele? Tem pessoas que acham que o caminho é largo. Não é largo, não, irmão. É estreito. 9. E o povo se alegrou do que deram voluntariamente, porque com coração perfeito deram voluntariamente ao Senhor. E também o rei Davi se alegrou com grande alegria, pelo que Davi louvou o Senhor perante os olhos de toda a congregação e disse: bendito és tu, Senhor Deus, nosso Pai Israel, Deus de nosso Pai Israel, de eternidade em eternidade. Lindo, né? Davi, que era miserável, agora estava construindo uma casa para Deus. Pai de Israel. Nosso Pai. Tua é, Senhor, a magnificência e o poder e a honra e a vitória e a majestade, porque tudo é teu, Senhor.

tudo quanto há nos céus, na terra, é teu, Senhor. O reino é teu, Senhor. E tu te exaltaste sobre todos como chefe. Tudo é teu, Senhor. Então o Senhor pode me dar tudo que o Senhor tem, porque eu vou ser grato. Levanta a mão direita e fala assim: o grato recebe mais. Mais forte. Levanta a mão direita e fala: o grato recebe mais. Segunda vez: o grato recebe mais. Eu quero junto comigo, junto comigo. Terceira vez, um, dois e... o grato recebe mais. Quarta vez, o grato recebe mais. Quinta vez, o grato recebe mais. Sexta vez, o grato recebe mais. Comigo, me acompanha, vamos lá. Me acompanha, fica esperto, Jacó. Não seja Esaú, não. Jacó, vamos lá, agora é a sexta vez, né? Sexta vez, hein? Sétima, sétima vez agora. Comigo, um, dois e... o grato recebe mais. Aleluia, aleluia, aleluia. Oh, meu Pai, pode me dar mais, porque eu sou grato, Senhor. Fecha os seus olhos, fecha os seus olhos, repita comigo: meu Pai. Repita em voz alta: oh, meu Pai, o Senhor pode me dar mais, porque eu sou grato a Ti, Senhor. Pode me dar mais saúde, mais prosperidade, mais paz, mais alegria, mais dinheiro, mais amor, porque eu sou grato, Pai. Eu sou grato a Ti, Senhor. Eu sou muito grato a Ti, Pai.

0: Em Isaías 53 está escrito:
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0: Moisés creu na mensagem do sacrifício e Deus deu a ele o poder de dominar Satanás.
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0: Gideão creu na mensagem do sacrifício e Deus tirou a força do inimigo e deu a ele a força de 1000 homens.
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1: Paz e luz, Monte Manaim é o lugar sagrado, é o lugar dos grandes milagres de Deus. E eu estou aqui com mais um irmão que vai contar o seu testemunho de fé, o que ele recebeu de Deus ao subir a escada de Jacó. Qual é o seu nome, o seu santuário?
2: Clésio, do...
1: Seu santuário, a sua cidade?
2: Santuário de Sevilha, no Neves, cidade de Neves, Ribeirão das Neves.
1: E o que, que o senhor já recebeu de Deus através de subir a escada de Jacó? A promessa que aquele que sobe jamais desce, é para frente e para cima.
2: Olha, o testemunho que eu vou dar aqui hoje é a respeito da minha aposentadoria. Que eu estava com uma causa na justiça há 5 anos. E não saía de jeito nenhum. Ia no advogado, conversava com ele, aí ele falava que estava para sair e nada. Aí na escada de Jacó, eu fiz um voto com Deus. Na época tinha aquele carnezinho, né, de patrocinador. E eu peguei aquele carnê e joelhei em cima dele, lá em cima, no Sete Castiçal. E falei com Deus, falei, oh Deus, aqui está a minha aposentadoria. O Senhor sabe que eu sou fiel com o Senhor. Então eu estou fazendo esse voto com o Senhor e eu quero a minha aposentadoria. Aí no terceiro mês a minha aposentadoria saiu. E graças a Deus, para a honra e glória do nosso Senhor Jesus Cristo, hoje eu estou aposentado.
1: Subiu a escada de Jacó e as portas que estavam fechadas há 5 anos se abriram.
2: É, graças a Deus, se abriu.
1: O que, que o senhor fala para quem te assiste, quem está ouvindo o senhor contar esse testemunho, o senhor que recebeu essa grande vitória, tem prosperado, tem pessoas ouvindo o senhor agora que está com os caminhos fechados. O que, que o senhor fala para essa pessoa?
2: Olha, eu falo com essas pessoas que ouve, dá ouvido o profeta, porque a nossa bênção, a nossa vitória está na boca do profeta. Quando ele abre a boca e fala, pode colocar em prática a fé que com certeza vai dar certo.
1: Glória a Deus. Monte Manaim é o lugar sagrado, é o lugar dos grandes milagres de Deus.
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1: Agora tudo depende dos seus olhos. Se os seus olhos forem bons, todo o teu corpo será iluminado, porque os olhos são a candeia, o luzeiro do nosso corpo. Se os seus olhos forem maus, eu falei isso para um senhor, o senhor vem aqui à toa na igreja. Ele falou, por quê? Eu falei, porque o senhor não obedece, não faz o que o profeta manda. Se os seus olhos são ruins, não adianta rezar, orar, fazer corrente. O senhor só vê maldade. Ninguém presta para o senhor. Na verdade, é o senhor que não presta. O senhor não presta, irmão. Entrega a sua vida para Jesus, fala para ele libertar os seus olhos. O senhor tem demônio nos olhos. O senhor fala mal de todo mundo. A Bíblia diz que os olhos são a candeia do corpo, a luz do nosso corpo. Está na bondade dos nossos olhos. Se você quer que Deus salve seu pai, mude a sua forma de olhar as coisas de Deus. Se você quer que Deus salve a sua mãe, mude sua forma de olhar as coisas de Deus. É a sua forma de ver com bondade, com amor, com fé. Eu vejo os irmãos que recebem milagres aqui, neste santuário aqui. São irmãos que entram na casa de Deus com bons olhos e não com olhos de Saul. Saul não teve perdão, porque ele julgava o Espírito Santo que usava o profeta Samuel. Vamos à leitura? Eu vou ler para vocês Mateus, capítulo 6, versículo 22. Diz assim: os olhos são a candeia do corpo. Se os teus olhos forem bons, todo o teu corpo terá luz. Tem uma versão que diz que todo o teu corpo resplandecerá. Não terá obra das trevas que entre no teu corpo, resplandecerá. Versículo 23. Eu li o 22, eu vou ler agora o 23. Se, porém, os teus olhos forem maus, o teu corpo será tenebroso. Sabe aquelas pessoas que vivem com dor no corpo, constantemente tem uma doença nova que aparece no corpo. Corpo tenebroso, porque os olhos são maus. Olho de invejoso, olho de rancoroso e olho de julgar, botar maldade nas coisas de Deus. Se, portanto, a luz que há em ti são trevas, tu estás em meio a uma grande treva. Não há saída para a tua vida.

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1: 11:09. 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
2: Agora eu vou ler Apocalipse 17. Fique de pé. 17:1. Eu vou falar totalmente o contrário. A senhora falou da noiva, que é pura, que é cheia de amor, cheia de sonhos. Eu vou falar da prostituta, que é cheia de podridão, vazia de amor, cheia de sofrimento e humilhação, e que na Bíblia representa o mundo aí fora. De trevas, de acusações, de doenças, de horrores. De pé, por favor. Diz assim Apocalipse 17:1: E veio um dos sete anjos que tinham as sete taças e falou comigo, dizendo: Vem e mostrar-te-ei a condenação. Aí já começa a condenação de Deus sobre aqueles que não pertencem à noiva do Cordeiro, que não são da igreja. A condenação da grande prostituta que está assentada sobre muitas águas. Muitas águas, muitas conversas irônicas, piadas. Aliás, a besta do Apocalipse é o espírito de ironia, o espírito de zombador, sabe? O espírito de desfazer das coisas de Deus, desfazer da palavra de Deus e transformar a palavra de Deus em piada. Por isso que é besta, é besta. Versículo 2: Com a qual se prostituíram os reis da terra, os que habitam na terra se embebedaram com o vinho da sua prostituição. Eu vi uma entrevista com uma prostituta reclamando que os prostíbulos, os cabarés, estão indo à falência, porque homens que procuravam em São Paulo os cabarés não estão procurando mais, que eram pessoas do interior, do agronegócio. E o repórter então chegou a uma conclusão que a prostituição, os cabarés estão desaparecendo porque o mundo virou um grande prostíbulo. Hoje o mundo, por todo lado, tem pessoas que não têm mais o menor respeito ao corpo, ao templo do Espírito Santo. E isso é terrível. E continua dizendo o texto: E levou-me em espírito a um deserto e vi uma mulher assentada sobre uma besta de cor escarlate, que estava cheia de nomes e blasfêmia, e tinha sete cabeças e dez chifres. Sete cabeças e dez chifres. Confusão, confusão. O mundo vive uma confusão mental. O mundo não sabe qual direção seguir. As pessoas estão perturbadas. As pessoas estão enlouquecidas. Olha, a gente vê essas coisas acontecendo por aí. São coisas que mostra o estado de espírito da pessoa, como está a cabeça da pessoa, agredindo umas às outras, sabe? E provocando situações de morte e destruição. Pessoas com a cabeça dominada pelo diabo. E a mulher que estava vestida de púrpura e de escarlata, adornada com ouro, pedras preciosas, pérolas, e tinha na mão um cálice de ouro cheio de abominações. Cálice é a ceia. Abominação é blasfemar contra a ceia do Senhor. E cheio de imundice da sua prostituição. E na sua testa estava escrito o nome: Mistério, a grande Babilônia, a mãe das prostitutas. Babilônia, da palavra grega Babel, que quer dizer confusão. A mãe das prostitutas e abominações da terra. Preste atenção numa coisa. Não deixe o mundo te destruir, não. Não divida sua cabeça com as trevas. Não deixe Satanás te destruir, não. Não mude sua forma de pensar, não. Não existe felicidade fora da família. Não existe felicidade na prostituição. Não existe felicidade nos bordéis, nem nas boates. Não existe paz no mundo. Quem dá paz para as pessoas é só Jesus. Quem dá alegria de viver para as pessoas é só Jesus. quem salva é só Jesus.

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1: Quando eu fui curado, eu não mando ninguém fazer isso, tá? Não estou mandando você fazer não, tá? Eu fiz, é problema meu. Quando eu fui curado, que eu li na Bíblia que Deus, ele poderia me curar da epilepsia. Eu estava cansado de babar, eu estava cansado de dar ataque epilético. Então eu peguei meus remédios e joguei fora. E disse, Deus, agora a minha parentela toda tá me achando que eu tô louco. Tá todo mundo, minha família toda achando que eu enlouqueci porque eu joguei fora os remédios. Ou o Senhor me cura, ou o Senhor me cura. Sacrifiquei e nunca mais dei ataque epilético.
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1: Fizeram os filhos de Israel. Israel é quem? Jacó. Não era Jacó o nome dele? E ele, depois da revelação, se tornou Israel. Sim ou não? Fizeram os filhos de Israel. Eles tinham a bênção. Eles eram da igreja. Fizeram os filhos de Israel que era mal perante o Senhor. Deixaram de entregar o dízimo, deixaram de adorar a Deus, deixaram de ser fiéis a Deus, deixaram de tomar santa ceia, deixaram de jejuar, deixaram de praticar o amor de Deus, deixaram de evangelizar. Fizeram os filhos de Israel o que era mal perante o Senhor, não é perante o homem, não. Perante o homem o cara pode te bajular, é perante Deus. O que vale é perante Deus. O que vale é você perante Deus, não é o que os outros falam, não é quem te elogia, te chama de bonitinho, não. O que vale é você perante Deus. Perante Deus o que vale não é sua oração, não é sua pregação, não é você cantar, o que vale é a sua obra. Então fizeram o que era mal perante o Senhor, por isso o Senhor os entregou nas mãos dos inimigos, que eram os midianitas. Nas mãos do inimigo, que eram os midianitas. Quando você faz o que é mal perante Deus, os inimigos espirituais não entram na sua vida, porque eles querem entrar, não, é Deus que entrega você para eles. Por quê? Para você apanhar e aprender. Mas Deus não tem compaixão, não? Tem, de quem obedece. Os filhos da desobediência, a Bíblia diz que os filhos das trevas são os filhos da desobediência. Quando Elias desafiou os profetas de Baal, quem eram os profetas de Baal? Eram de Israel, eram servos de Deus. Eles eram servos de Deus que deram as costas para Deus. E Elias ficou com depressão, porque ele achou que só tinha ele que era fiel, que todo o povo de Israel tinha se desviado. E depois ele descobriu que 7 mil não havia desviado.

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1: 4 horas no ar. 00:04.
2: Um homem com uma força sobrenatural. No Monte Manaim, todos viram ele orar no altar do castiçal e a chuva de milagres descer. Muita gente foi curada na hora com a chuva sobrenatural. Ele sempre foi chamado de o homem dos milagres.

0: Ele viaja pelo Brasil recolhendo cadeira de rodas, muletas e aparelhos de pessoas curadas através da sua oração. Impressionante o poder sobrenatural que Deus lhe concedeu. Uma certa vez, ele mandou as pessoas comprarem nas lojas da cidade um lenço branco comum, que nunca tivesse sido usado. Mandou as pessoas colocarem o lenço no local da enfermidade. E orou pedindo a Jesus que curasse as pessoas e tocasse no lenço com suas mãos ensanguentadas. Quando terminou a oração, ele mandou as pessoas olharem para o lenço e lá estava a marca do sangue, como sinal do toque das mãos ensanguentadas de Jesus. No Monte Manaim, onde esse homem ora, os anjos aparecem de forma sobrenatural. As pessoas veem a olhos nus os anjos de Deus que moram ali, na montanha sagrada de Manaim. Lá também foi fotografada uma porta misteriosa, junto ao rio sagrado, num lugar onde não há construção. Que mistério há nesse homem? Como explicar a oração que ele fez pelo rádio, mandando os espíritos que se escondem dentro das casas se manifestarem nas garrafas d'água? E sem tocar em nenhuma garrafa, apenas orando pelo rádio, muitas garrafas estouraram. Outras entortaram como se tivessem sido levadas ao fogo. E em outras apareceram terra de cemitério e bichos. Como explicar esses fenômenos sobrenaturais realizados através da simplicidade desse homem de Deus? A oração que ele faz para quem está com feitiçaria nas mãos, fazendo travar as mãos das pessoas de tal forma que elas não conseguem separar uma mão da outra. A oração de Manassés, que faz a pessoa esquecer completamente o passado de sofrimento dela. E mesmo que ela tente lembrar, ela não consegue mais. As pessoas que vão ao Monte Manaim perguntam: como pode um homem ter tanto poder assim? E as vezes que vimos ele tirar dores com a mão e ainda mostrar para as pessoas ao dizer: a dor dela está aqui na minha mão. E perguntar à pessoa: parou de doer? E a pessoa responder: sumiu a dor. Ele mostra na mão dele: a sua dor está aqui. Que mistério há nesse homem? Quem é ele para fazer isso? Por que ele é tão simples? A resposta é uma só. Estamos diante de um verdadeiro apóstolo de Cristo. O apóstolo Davi, missionário Adelino de Carvalho.
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1: Esta é a prece da meia-noite. Quando os dois ponteiros do relógio apontam para os céus, milhares e milhares de católicos, espíritas, protestantes e evangélicos formam comigo a grande força espiritual, a prece da meia-noite. Pelos que choram, pelos carentes de amor e de afeto, pelos injustiçados e encarcerados, e por todos aqueles que, irmanados numa grande força do pensamento positivo, fazem comigo a poderosa oração da proteção.

Volta. Diante da Arca da Aliança, da estrela reveladora dos mistérios espirituais, do castiçal sagrado e da força espiritual, da espada do Arcanjo Miguel, invoco o poder mais alto.

Chagas abertas, Sagrado Coração, todo amor e bondade, o sangue de Nosso Senhor Jesus Cristo no meu corpo se derrame hoje e sempre. E eu andarei vestido e armado com as armas espirituais de Deus, para que meus inimigos, tendo pés, não me alcancem, tendo mãos, não me peguem, tendo olhos, não me enxerguem, e nem pensamentos eles possam ter para me fazer mal. Armas de fogo o meu corpo não alcançarão, facas e lanças se quebrem sem ao meu corpo chegar, cordas e correntes se arrebentem sem o meu corpo amarrar. O arcanjo Miguel derrube meus inimigos com o poder de sua espada de fogo. Jesus Cristo me proteja e me defenda com o poder de sua santa e divina graça. O Espírito Santo me cubra de luz e me guie na verdade. E Deus, com sua infinita misericórdia e grande poder, seja meu defensor contra as maldades e perseguições de meus inimigos. E eu, para sempre, saberei dizer: graças a Deus.

0: Bahia 53:1. 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
3: 00h24.
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4: Eu gosto muito de ler os Salmos, porque Davi, ele não economiza, ele não ameniza palavras. Ele diz assim: Senhor, me guarde, porque os que me perseguem, como leão, eles querem me despedaçar. Davi não se mantinha iludido, porque existem pessoas religiosas que tratam os inimigos como se eles fossem gatinhos, inofensivos, e na verdade são leões, são feréis, que não soltam a presa enquanto não devorá-la. Um homem disse para mim, que uma pessoa abriu uma agência de veículo, de revenda de veículo, em frente à agência dele. Atravessou a rua e falou: eu vim para cá e vou te falir, eu vou te quebrar. E ele falou: mas eu nunca te fiz mal, por que que você está me jurando? Ele falou: porque é assim que funciona. Ou eu ou você vai dominar esse ponto. O que aquele moço que foi lá desafiá-lo não sabia é que um dos sócios da agência daquele irmão era Deus. Quando ele abriu a agência, ele falou com Deus: Deus, a partir de hoje, eu estou começando esta agência, e todo lucro que eu tiver, eu vou separar o dízimo da agência para o Senhor. 10% do lucro eu vou colocar no altar do Senhor. O Senhor vai ser meu sócio. E aquele homem que abriu uma agência em frente para afrontá-lo, não sabia que ele estava entrando numa fria. Porque ai daqueles que se levantam contra os ungidos de Deus, os fiéis de Deus, os servos verdadeiros de Deus. E aí começaram a surgir problemas. A agência era de compra e venda de veículo. E ele vendeu um veículo e o veículo deu problema. O carro deu defeito. Voltou, ele teve que mandar consertar por conta dele. Teve que pagar. Passou o carro para a pessoa, ela foi embora. Ele vendeu outro carro. Novamente o carro que ele vendeu deu defeito. Voltou. Ele teve que consertar o carro. Gastou uma nota, não teve lucro nenhum. Prejuízo. E os negócios dele começaram a dar para trás. Até o dia em que ele atravessou a rua e foi lá na casa, na loja do nosso irmão, para perguntar o que que ele tinha. Porque aquele moço tinha feito tudo o que poderia ser feito na magia negra para destruí-lo. E o impressionante é que o homem que recebeu, o mago que recebeu a encomenda para levar aquele moço à falência, garantiu a destruição do nosso irmão. Garantiu o sucesso do negócio do cliente dele. E deu tudo o contrário. Quando nós temos um pacto com Deus Todo-Poderoso, todo inimigo que se levanta contra nós, se levanta para cair. E teus inimigos vão cair.

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3: Estamos aqui direto do Monte Manaim, o lugar dos grandes milagres de Deus. E eu converso agora com mais uma pessoa que vai nos contar o testemunho de fé, aquilo que Deus realizou na vida dela quando ela encontrou o santuário e veio ao Monte Manaim. Qual o seu nome?
4: Meu nome é Cosmira Alves.
3: Cosmira, qual cidade você é?
4: São Paulo.
3: Cosmira, conta pra gente o seu testemunho de fé.
4: Meu testemunho de fé, quando eu conheci o santuário, minha vida totalmente mudou. Eu sentia depressão, não queria sair dentro de casa. Minha vida sentimental amarrada, financeira totalmente amarrada. E lá foi a solução da minha vida.
3: E você contou pra gente que a sua vida financeira era amarrada, né? Todas as outras áreas também. Mas me conta aqui, como que você tentava prosperar, você não tinha um emprego? Conta pra gente com mais detalhes.
4: Então, no caso, antes de conhecer o santuário, fazia de tudo, mas nada dava certo. Dinheiro vinha pra minha mão, sumia, não sabia pra onde ia, não tinha um direcionamento. Quando conheci o santuário, as coisas mudou. A minha vida prosperou. Minha vida sentimental está prosperando, né? Conheci o Monte Manaim, vim realizar um sonho e através da escada do Jacó, vim no propósito de sair do aluguel e consegui. Hoje faz 3 anos que eu consegui meu apartamento próprio.
3: Glória a Deus por isso. Então quer dizer que você tinha um sonho a ser realizado, mas você não conseguia conquistar ele. E depois que você veio até ao Monte Manaim, subiu a escada de Jacó, Deus deu a você o seu apartamento, né?
4: Meu apartamento.
3: Você saiu do aluguel.
4: Saí do aluguel, glória a Deus. E antes não conhecer o santuário, nada dava certo na minha vida.
3: E depois que você veio, sua vida mudou?
4: A minha vida mudou.
3: Glória a Deus.
4: Glória a Deus.
3: Tá aí pra você ver esse depoimento muito forte. Aqui, direto do Monte Manaim.
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1: Placa de igreja não salva, quem salva é Jesus. Você que é idólatra, você vai para o inferno. Porque você está achando que a placa da sua igreja vai te salvar, você vai para o inferno. Você é idólatra. Você que acha que vai levantar uma carteirinha para Jesus e vai dar uma carteirada em Jesus quando ele voltar, você vai ficar. Se você não tiver testemunho, não adianta você falar, é só o sangue do Cordeiro, que não adianta não. O sangue de Jesus tem poder sim, para aqueles que dão testemunho.
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1: 00:56.
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1: Tem pessoas que sofrem na vida porque carregam maldições hereditárias. Outras sofrem porque alguém fez algum trabalho de esquerda para destruir sua vida, seu casamento, para colocar enfermidade no seu corpo, para levar a pessoa a perder na vida o que tem. Pessoas que estão hoje com a vida toda paralisada, amarrada. Outras que estão mergulhadas no mundo do vício, da bebida, das drogas, do jogo, do azar. Eu fui procurado no santuário por um senhor desesperado. E ele se tornou uma pessoa viciada no jogo do azar. Um vício, né? Como uma pessoa que é viciada, tem gente que é viciada em te falar coisa ruim, palavras negativas. Tem pessoas que são viciadas na bebida. Se ela não beber, ela não se sente bem, ela tem que beber todos os dias. E aquela pessoa, com o tempo, ela vai vendo a consequência daquilo. Outras são viciadas no cigarro. Tem pessoas que é capaz de fumar 3 maços de cigarro por dia. Outras pessoas são viciadas em prostituição, pornografias. E esse homem, ele destruiu a família dele todinha por causa do vício do jogo. Um homem trabalhador, lutou a vida inteira para conseguir as coisas na vida, a casa dele, o carro dele. Impressionante como que ele perdeu tudo. Perdeu tudo. Além de perder as coisas materiais, ele perdeu a família dele por causa do vício do jogo. Ele foi gostando, foi se envolvendo, ao ponto quando ele foi observar, já não tinha nada. E hoje mora de favor com seus irmãos, passando uma humilhação muito grande. E chegou nas mãos dele um panfleto. Um evangelista estava na rua evangelizando, entregando panfleto, evangelizando com os livros do apóstolo, também um jornal do reino. E aquele homem pegou o folheto e na sexta-feira ele estava no santuário para começar a vida dele novamente. A partir do momento que ele começou a fazer a corrente e passou a ter um compromisso com Deus, ele já começou a ver uma mudança dentro dele, na mente dele, porque estava desesperado, vontade de tirar a própria vida, estava com depressão. E ele foi sendo assim recuperado, né? Recebeu a cura da depressão, as coisas começaram a melhorar para ele, tudo começou a mudar depois de uma atitude que ele teve. A mensagem de Deus entrou, do arrependimento. Ele se arrependeu daquele caminho que fez ele perder tudo na vida. E hoje, graças a Deus, firmou no santuário, se tornou fiel no dízimo, passou a seguir Jesus, entregou a vida dele no altar. E hoje, graças a Deus, está curado da depressão, daquela ansiedade. E agora começar a levantar novamente e conseguir novamente conquistar aquilo que ele havia perdido e nunca mais voltar para esse caminho. Eu vejo que na palavra de Deus, no livro de Isaías, capítulo 41, versículo 10, disse: não temas, porque eu sou contigo, não te assombres, porque eu sou teu Deus, eu te esforço e te ajudo e te sustento com a destra da minha justiça. Deus não está em coisas erradas. É importante você fazer certo para que tudo dê certo na sua vida. Nós estamos aí na expectativa do Celebrai, que sábado agora já é o dia. Celebrai com júbilo ao Senhor todos os moradores da terra. E nesse dia 27, no sábado, por volta de meio-dia, ali os portões se abrem, né, do grande estacionamento da sede nacional, para receber os nossos irmãos, os jovens do JAES, presbíteros que vão participar, Projeto Ação Mulher, os jovens, o JAES Kids, e vai ser um encontro assim maravilhoso. E está vindo irmão de todas as partes do Brasil para viver e ter esse momento com o apóstolo, com a apóstola Sol, e um momento de louvor e adoração ao nosso Deus Todo-Poderoso. E assim fazia o povo de Israel. Antes de ir para a guerra, eles celebravam, comemoravam de forma antecipada, né? Só faz festa quem tem certeza da vitória. Garanta o seu lugar, hein? Vai ser grandioso o que Deus vai fazer. Estamos preparando também para o mês de julho, mês 7, o mês da escada de Jacó, o mês da aliança com Deus. Nova aliança, nova unção. E o mistério, a força da subida da escada de Jacó. Quem sobe a escada de Jacó nunca desce. E oportunidade ainda para quem não entrou, não passou pelas águas do Rio Sagrado, você viver esse momento nas águas purificadoras dos 7 mergulhos no Rio Sagrado.

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3: Primeiro Crônicas 29, 10 em diante. Eu vou ler a partir do versículo 7, para ficar mais fácil ainda. Primeiro Crônicas 29, a partir do versículo 7. Olha que coisa fantástica. E deram para serviço da casa de Deus. Olha, tudo na Bíblia é assim. É uma troca. Primeiro você faz para Deus, depois Deus faz para você. 5.000 talentos de ouro e 10.000 dracmas e 10.000 talentos de prata e 18.000 talentos de cobre e 100.000 talentos de ferro. E os que se acharam com pedras preciosas deram as pedras preciosas para o tesouro da casa do Senhor na mão de Jeiel, o Gesonita. E o povo se alegrou do que deram voluntariamente. É voluntário, a oferta é voluntária. Você não é obrigado a dar nada. Você não é obrigado a fazer nada para Deus, como Deus também não é obrigado a fazer nada para você. Não adianta você achar que Deus vai fazer por você só porque você vem na igreja. Não vai não, irmão. Pensa isso não. Você não é obrigado a fazer nada para Deus. Deus também não é obrigado a fazer nada por você. Você faz para Deus, Deus faz para você. Você cumpre o seu voto e Deus cumpre a parte dele. Você não cumpre o seu voto, não espera nada de Deus, não. Você não cumpriu com ele? Tem pessoas que acham que o caminho é largo. Não é largo, não, irmão. É estreito. 9. E o povo se alegrou do que deram voluntariamente, porque com coração perfeito deram voluntariamente ao Senhor. E também o rei Davi se alegrou com grande alegria, pelo que Davi louvou o Senhor perante os olhos de toda a congregação e disse: bendito és tu, Senhor Deus, nosso Pai Israel, Deus de nosso Pai Israel, de eternidade em eternidade. Lindo, né? Davi, que era miserável, agora estava construindo uma casa para Deus. Pai de Israel. Nosso Pai. Tua é, Senhor, a magnificência e o poder e a honra e a vitória e a majestade. Porque tudo é teu, Senhor. Tudo quanto há nos céus, na terra, é teu, Senhor. O reino é teu, Senhor. E tu te exaltaste sobre todos como chefe. Tudo é teu, Senhor. Então o Senhor pode me dar tudo que o Senhor tem, porque eu vou ser grato. Levanta a mão direita e fala assim: o grato recebe mais. Mais forte. Levanta a mão direita e fala: o grato recebe mais. Segunda vez: o grato recebe mais. Eu quero junto comigo, junto comigo. Terceira vez, um, dois e: o grato recebe mais. Quarta vez: o grato recebe mais. Quinta vez: o grato recebe mais. Sexta vez: o grato recebe mais. Comigo, me acompanha, vamos lá, me acompanha, fica esperto, Jacó, não seja Esaú, não, Jacó, Vamos lá, agora é a sexta vez, né? Sexta vez, hein? Sétima vez agora. Comigo, um, dois e... O grato recebe mais. Aleluia. Aleluia. Aleluia. Oh, meu Pai, pode me dar mais, porque eu sou grato, Senhor. Feche os seus olhos. Feche os seus olhos, repita comigo. Meu Pai. Repita em voz alta. Oh, meu Pai. O Senhor pode me dar mais, porque eu sou grato a Ti, Senhor. Pode me dar mais saúde, mais prosperidade, mais paz, mais alegria, mais dinheiro, mais amor, porque eu sou grato, Pai. Eu sou grato a Ti, Senhor. Eu sou muito grato a Ti, Pai.

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1: E eu estou aqui com mais uma pessoa que vai contar um grande testemunho. Minha irmã, qual é o seu nome?
2: Liliane.
1: Liliane de qual cidade?
2: Salvador, Bahia.
1: Salvador, que maravilha. Liliane, conta para quem te ouve no rádio, te assiste na televisão, na internet, o que Deus fez por você?
2: O que Deus fez na minha vida foi uma coisa muito gloriosa na minha vida, porque quando eu entrei no santuário, eu não era ninguém praticamente. Eu morava em uma casa que era praticamente um cubiquinho de casa, eu, minha filha e meu esposo. E quando eu entrei no santuário, minha vida mudou completamente. Hoje, pela honra e glória de Deus, meu profeta me orientou. Pela honra e glória de Deus, eu consegui a minha casa, uma casa maravilhosa que Deus me deu. Comprei meu carro.
1: Oh, glória!
2: Glória a Deus, muito maravilhoso esse lugar, maravilhoso demais.
1: Agora, minha irmã, durante quanto tempo você estava lutando para conseguir o seu carro, conseguir prosperar?
2: Muito tempo. Minha vida era completamente acabada. Acabada mesmo. Através de minha mãe, ela veio para o santuário e aí me convidou uma sexta-feira. E eu vim uma sexta-feira. E dessa sexta-feira em diante, eu já vi mudança na minha vida.
1: Foram muitos anos?
2: Muitos anos mesmo de derrota na minha vida.
1: Aí você sacrificou e prosperou.
2: Prosperei. O meu profeta me orientou para poder fazer um sacrifício e eu falei, meu Deus, de onde eu vou tirar esse sacrifício? Porque eu não trabalhava, meu esposo vivia de abiscate e eu falei, meu Deus, o que é que eu vou fazer? E meu profeta, tenha fé que Deus vai honrar o seu sacrifício e como Deus honrou.
1: Maravilha, hein? Agora, minha irmã Liliane, conta aqui. O sacrifício, ele gera um milagre?
2: Gera muito milagre mesmo. Valeu a pena. Só tenho que agradecer a Deus pela vida do apóstolo Adelino de Carvalho, por ter botado essa obra tão linda do Reino do Céu.
1: O que você aconselha para quem te ouve agora e ainda não prosperou, ainda sofre? O que você aconselha?
2: Eu só aconselho que aquelas pessoas que estão indo para a igreja, que ainda não estão prosperando porque tem algo de errado, ou está murmurando demais, ou então não está seguindo a orientação do seu profeta, porque quem segue a orientação do seu profeta, prospera sim.
1: Se sacrificar e vir aqui, prospera?
2: Prospera sim.
1: Recebe o milagre?
2: Recebe sim.
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1: Agora tudo depende dos seus olhos. Se os seus olhos forem bons, todo o teu corpo será iluminado, porque os olhos são a candeia, o luzeiro do nosso corpo. Se os seus olhos forem maus, eu falei isso para um senhor, eu falei: o senhor vem aqui à toa na igreja. Ele falou: por quê? Eu falei: porque o senhor não obedece, não faz o que o profeta manda. Se os seus olhos são ruins, não adianta rezar, orar, fazer corrente. O senhor só vê maldade. Ninguém presta para o senhor. Na verdade, é o senhor que não presta. O senhor não presta, irmão. Entrega a sua vida para Jesus, fala para ele libertar os seus olhos. O senhor tem demônio nos olhos. O senhor fala mal de todo mundo. A Bíblia diz que os olhos são a candeia do corpo, a luz do nosso corpo. Está na bondade dos nossos olhos. Se você quer que Deus salve seu pai, mude a sua forma de olhar as coisas de Deus. Se você quer que Deus salve a sua mãe, mude sua forma de olhar as coisas de Deus. É a sua forma de ver com bondade, com amor, com fé. Eu vejo os irmãos que recebem milagres aqui, neste santuário aqui. São irmãos que entram na casa de Deus com bons olhos e não com olhos de Saul. Saul não teve perdão, porque ele julgava o Espírito Santo que usava o profeta Samuel. Vamos à leitura? Eu vou ler para vocês Mateus, capítulo 6, versículo 22. Diz assim: os olhos são a candeia do corpo. Se os teus olhos forem bons, todo o teu corpo terá luz. Tem uma versão que diz que todo o teu corpo resplandecerá. Não terá obra das trevas que entre no teu corpo, resplandecerá. Versículo 20... e 3, eu li o 22, eu vou ler agora o 23. Se porém os teus olhos forem maus, o teu corpo será tenebroso. Sabe aquelas pessoas que vivem com dor no corpo, constantemente tem uma doença nova que aparece no corpo. Corpo tenebroso, porque os olhos são maus. Olho de invejoso, olho de rancoroso e olho de julgar, botar maldade nas coisas de Deus. Se, portanto, a luz que há em ti são trevas, tu estás em meio a uma grande treva. Não há saída para a tua vida.

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1: 1:53.
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2: Tem que tomar muito cuidado. Existem maldições muito bonitas. Por exemplo, isso eu não posso. Você está contrariando a Bíblia, que diz: eu posso todas as coisas naquele que me fortalece. É muito importante entender que o nosso Deus nos deu poder para conquistar o impossível, porque Ele é o Deus que faz o impossível acontecer na nossa vida. É grandioso demais isso. E quando você diz: eu estou feio, você fica feio. porque não existem pessoas feias. E quando você diz eu estou velho e acabado, você fica velho e acabado, porque uma pessoa pode ser idosa e ser jovem e bonita. Cada beleza tem a sua idade, cada idade tem a sua beleza, e é o nosso interior que faz aflorar no nosso semblante, no nosso rosto, na nossa maneira de ser, toda a beleza do Espírito Santo que habita em nós. É grandioso isso. Uma mulher disse para mim, ela falou, o senhor é muito animado, eu disse obrigado, o senhor é muito avivado, eu disse glória a Deus, o senhor é um jovem, o senhor precisa entender que eu tenho 50 anos, eu não dou conta mais de fazer o que os jovens fazem. Eu disse, mas eu faço, e eu tenho mais de 60. Ela olhou assim e falou, é mesmo, é mesmo, a vida da gente está aqui dentro, sabe, a nossa fé está aqui dentro. Eu posso todas as coisas naquele que me fortalece, está aqui dentro. Agora, o nosso culto é racional, ou seja, é na nossa cabeça. As pessoas gostam muito de me ouvir, porque eu sou simples no falar, direto do jeito que eu falo, mas todo mundo entende. Então, o intelectual, o teólogo, ele entende, mas se ele não entender também não tem importância não, o simples entendendo está bom. Jesus disse, graças te dou ó Pai, porque ocultastes essas coisas dos sábios e entendidos, e revelaste aos pequeninos. Às vezes o doutor, ele é doutor na medicina, mas ele não sabe nada de direito. O doutor é doutor em direito, é advogado, mas ele não sabe nada de plantação. E às vezes a pessoa, ela tem vários doutorados, mas não sabe nada da vida, não sabe nada daquilo que você sabe. Porque o que você sabe está acima do doutorado, do pós-graduado, PhD, mestrado, está acima de qualquer conhecimento humano. E Paulo ficou louco com isso. Paulo era um intelectual, um homem muito culto, e quando ele conheceu Jesus no caminho de Damasco, ele foi para a Grécia, porque a Grécia é o berço da sabedoria do homem, e ele foi para a Grécia. E quando ele chegou na Grécia, ele foi para o Jardim dos Deuses. Eu conheço o Jardim dos Deuses. E lá tinha um altar escrito ao Deus desconhecido. Ele subiu no altar e disse, olha, o Deus desconhecido de vocês, eu conheci e ele é maravilhoso. E Paulo pregou no Areópago de Atenas. Eu também já preguei lá. Eu também tive a graça de pregar lá, no Areópago de Atenas, na Grécia, onde Paulo pregou. E ele pregou sobre a grandeza de Deus. A grandeza de Deus faz os seus problemas se tornarem pequenos. A grandeza de Deus faz o impossível se tornar possível. A grandeza de Deus levanta você deste leito de enfermidade. A grandeza de Deus levanta a sua vida e faz você se enxergar como Deus te enxerga. Não como os teus inimigos falam, nem como você pensa, mas como Deus te enxerga.

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1: Eu represento uma obra grandiosa. Eu represento um poder grandioso. Eu trago nas minhas mãos uma credencial do nome de Jesus. O poder de um Deus que pega o homem no pó e o transforma em príncipe. O poder de um Deus que levanta o entrevado, o paralítico. O poder de um Deus que dá vista aos cegos, que faz o surdo ouvir, que cura o desenganado, desafia a ciência e faz aquilo que a ciência não consegue fazer. Eu trago aqui uma palavra de coragem e vitória espiritual para a sua vida, para que você possa olhar para cima e saber que alguém lá de cima me colocou no seu caminho para abrir os seus olhos para o grande amor que Ele tem por você. Nada acontece por acaso. Eu oro todas as madrugadas e comigo oram mais de 1 milhão de pessoas. Tem muitos anos isso. Em todas as partes do mundo. Eu recebo no Monte Manaim pessoas doentes, desenganadas, com filho nas drogas, com casamento destruído, desejo de suicídio, depressão, angústia. E essas pessoas que me procuram batendo na última porta. Depois de terem ido em muitas igrejas, em muitos lugares, são tocadas por Deus. Sentem algo grandioso. E esta obra da revelação do Espírito, ela traz para você uma força violenta. Um poder grandioso. Deus não aceita que nada e nem ninguém venha escravizar sua vida. Venha dominar sua vida. Venha atrapalhar sua vida. Venha impedir você de ir para frente. Venha impedir você de realizar seus sonhos. É impressionante. O contrário da morte não é vida. O contrário da morte é sonhos. Porque quem parou de sonhar já morreu há muito tempo. E quando você parou de sonhar, dentro de você enfraqueceu a sua vontade de viver. A falta de sonhos, ela vai definhando por dentro as pessoas. E elas vão perdendo o ânimo para a vida. Só que a sua vida está apenas começando. Por isso que eu estou aqui. Deus me colocou no seu caminho em resposta à sua oração. para trazer para você a obra da revelação do Espírito Santo. Por isso, creia.

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1: Tudo que o bicho quer é que você cruze os braços. Porque você de braços cruzados, quietinho, sem fazer nada, fica mais fácil dele destruir sua vida.
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0: prepare e reflita agora em tudo que você vai ouvir neste momento. Pois pessoas que por meio de uma fé sacrificial obtiveram o seu resultado e alcançaram o milagre de Deus na sua vida. O que você vai ouvir agora é uma prova viva que Deus, que operou ontem, opera hoje e sempre. Vamos agora acompanhar mais um resultado de quem usou a fé e recebeu o seu milagre.
1: Aqui direto do Monte Manaim, o lugar dos grandes milagres de Deus. E eu converso agora com mais uma pessoa que vai nos contar o testemunho de fé, aquilo que Deus realizou na vida dela quando ela encontrou o santuário e veio ao Monte Manaim. Qual o seu nome?
2: Meu nome é Cosmira Alves.
1: Cosmira, qual cidade você é?
2: São Paulo.
1: Cosmira, conta pra gente o seu testemunho de fé.
2: Meu testemunho de fé, quando eu conheci o santuário, minha vida totalmente mudou. Eu sentia depressão, não queria sair dentro de casa. Minha vida sentimental amarrada, financeira totalmente amarrada. E lá foi a solução da minha vida.
1: E você contou pra gente que a sua vida financeira era amarrada, né? Todas as outras áreas também. Mas me conta aqui, como que você tentava prosperar? Você não tinha um emprego? Conta pra gente com mais detalhes.
2: Então, no caso, antes de conhecer o santuário, fazia de tudo, mas nada dava certo. Dinheiro vinha pra minha mão, sumia, não sabia pra onde ia, não tinha um direcionamento. Quando conheci o santuário, as coisas mudou. A minha vida prosperou. Minha vida sentimental está prosperando, né? Conheci o Monte Manaim, vim realizar um sonho e através da escada do Jacó, vim no propósito de sair do aluguel e consegui. Hoje faz 3 anos que eu consegui meu apartamento próprio.
1: Glória a Deus por isso. Glória a Deus. Então quer dizer que você tinha um sonho a ser realizado, mas você não conseguia conquistar ele. E depois que você veio até ao Monte Manaim, subiu a escada de Jacó, Deus deu a você o seu apartamento, né?
2: Meu apartamento.
1: Você saiu do aluguel.
2: Saí do aluguel, glória a Deus. E antes não conhecer o santuário, nada dava certo na minha vida.
1: E depois que você veio, sua vida mudou?
2: A minha vida mudou.
1: Glória a Deus.
2: Glória a Deus.
1: Tá aí pra você ver esse depoimento muito forte. Aqui, direto do Monte Manaim.
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1: Lucas, capítulo 8, versículo 1. E aconteceu depois disso, que andava de cidade em cidade e de aldeia em aldeia, pregando e anunciando o evangelho do reino de Deus. E os 12 iam com ele. Então Jesus saiu pregando o evangelho do reino. O que é evangelho do reino? É diferente do evangelho da salvação. O evangelho da salvação diz que depois que você morrer, você vai conquistar tudo. Depois que você morrer, você vai ser feliz. Depois que você morrer, você vai ter paz. Depois que você morrer, você vai prosperar. Depois que você morrer, você vai ser feliz no amor. Depois que você morrer... Esse é o evangelho da salvação. Mas o evangelho do reino, ele diz, iá, ou seja, é agora, agora que você vai ser feliz. É aqui que vai começar o céu para você. É aqui que você vai ter vitória. É aqui que você vai começar a ter prosperidade. Então vamos prosseguir. Eu estou no reino dos céus. Eu estou no reino dos céus, irmãos. Eu estou no reino dos céus. Eu quero mais é ser feliz. Versículo 2. E também algumas mulheres que haviam sido curadas de espíritos malignos e de enfermidades. Espíritos malignos, espíritos de enfermidade. Tem doença, muitas doenças que são espirituais. Não adianta tomar remédio, porque a doença é espiritual. Para ser curada, a pessoa tem que ser liberta dos espíritos das trevas. Maria, chamada Madalena, a qual saíram 7 demônios. Olha aqui o sofrimento de Maria Madalena. Eu creio que foi por isso que ela deu aquela oferta alta para Jesus, derramou aquele perfume de alabastro caríssimo, perfume de reis aos pés de Jesus, porque ela sofria com os demônios. E a pessoa que sofre, ela não tem outra saída a não ser sacrificar, porque o sacrifício gera milagres. Então ela apresentou a Deus. Versículo 3. E Joana, mulher de Cusa, procurador de Herodes. Ele era promotor de justiça, ele era procurador da república, ele era procurador do império romano, porque Herodes era o rei de Roma que imperava e escravizava os judeus. E Susana e muitas outras mulheres que serviam a Deus com seus bens, que serviam a Deus com suas primícias. Está aqui escrito que serviam a Deus com suas fazendas, com seus bens. É muito importante a generosidade da mulher que serve a Deus, do homem que serve a Deus, do jovem que serve a Deus.

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1: 2h45.
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2: O crescimento espiritual é uma necessidade para toda aquela pessoa que busca uma vida melhor, uma vida de paz, uma vida com preenchimento do vazio na alma. Diz a palavra de Deus: o meu povo, disse Deus, tem sofrido por falta de conhecimento. Eu tenho procurado, no nosso programa, trazer, através da participação de companheiros e companheiras, uma visão maior da grandeza de Deus para a nossa vida, da grandeza de Deus para o propósito do Pai em levantar seus filhos. Enquanto o mundo quer te ver por baixo, e a trama maligna do mundo é te jogar para baixo e levar você ao fracasso e à derrota, Deus quer levantar você e colocar você por cima. O crescimento espiritual vem através do conhecimento. Diz a palavra de Deus: o meu povo tem sido destruído por falta de conhecimento espiritual. Nós vamos agora a mais um quadro importante do nosso programa.
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3: 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Provérbios 9:1.
0: Quando Salomão, filho de Davi, assumiu o reino de Israel, ele pegou um reino falido, empobrecido pelas derrotas sofridas por inimigos que tomaram do povo de Deus suas riquezas. Diante das dificuldades e sem ver a saída, Salomão convocou todo o povo a fazer um grande sacrifício a Deus. Ao ver o sacrifício perfeito no altar, Deus viu a fé de Salomão no sacrifício oferecido no altar. E aquele sacrifício tocou no coração do Pai, que desceu do céu e disse a Salomão para lhe fazer um pedido. Salomão então pediu a Deus sabedoria e conhecimento. Mas Deus lhe deu mais. Deus deu a Salomão muito mais do que ele pediu: saúde, riqueza, longevidade e vitória sobre todos os inimigos. Bárbara Barcelos agora traz para você as sete colunas da sabedoria.
4: O temor do Senhor é o princípio da sabedoria.
5: Indiferença. Certo dia, um sábio mestre, disposto a mostrar aos seus discípulos que a indiferença é pior do que qualquer outro sentimento, decidiu criar um experimento e solicitou que cada um trouxesse um pouco de arroz cozido em três caixinhas. O arroz foi distribuído pelas três caixinhas. Na primeira, os discípulos deviam colocar um rótulo escrito com algo que realmente lhe desagradasse, tipo um palavrão ou coisa assim. Na segunda, o rótulo deveria estar escrito algo muito bonito, amoroso. E o rótulo da terceira caixa deveria ficar em branco. Durante algum tempo, os discípulos foram incitados a falar. Diariamente, palavras ou ideias negativas sobre a primeira caixa. Falar palavras ou ideias positivas sobre a segunda caixa. E simplesmente ignorar a terceira caixa. Passado esse tempo, antes de as caixas serem abertas, O mestre perguntou: vocês acham que o arroz nas três caixas está nas mesmas condições? Os discípulos, desconfiados pela obviedade da resposta, reuniram-se, discutiram a pergunta e, finalmente, nomearam um deles para responder. Então, veio a resposta: não, não, mestre. Todos nós, sem exceção, acreditamos que a segunda caixa, para a qual dissemos coisas positivas, contém o arroz em melhor estado de conservação, seguido pela terceira caixa, para a qual nada foi dito, e por último, é claro, a primeira caixa, para a qual dissemos coisas negativas. O mestre, com um sorriso nos lábios, abriu lentamente cada uma das caixas, mostrou-as e disse: foi por isso que pedi para fazerem tal experimento. Na realidade, o arroz mais conservado é o da primeira caixa, seguido pela segunda caixa e, por último, o da terceira caixa. Ou seja, queria mostrar a todos que mais vale ser maltratado do que indiferente. Pense, reflita sobre isso. O desprezo é o pior sentimento que um ser humano pode dar a uma pessoa. Diz a palavra de Deus, e é bem claro isso: honro aos que me honram, e aos que me desprezam, esses serão desprezados. Deus abençoe você, reflita sobre isso. Paz e luz.

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3: Tem pessoas que sofrem na vida porque carregam maldições hereditárias. Outras sofrem porque alguém fez algum trabalho de esquerda para destruir sua vida, seu casamento, para colocar enfermidade no seu corpo, para levar a pessoa a perder na vida o que tem. Pessoas que estão hoje com a vida toda paralisada, amarrada. Outras que estão mergulhadas no mundo do vício, da bebida, das drogas, do jogo, do azar. Eu fui procurado no santuário por um senhor desesperado. Desesperado. E ele se tornou uma pessoa viciada no jogo do azar. Um vício, né? Como uma pessoa que é viciada. Tem gente que é viciada em te falar coisa ruim. Palavras negativas. Tem pessoas que são viciadas na bebida. Se ela não beber, ela não se sente bem. Ela tem que beber todos os dias. E aquela pessoa, com o tempo, ela vai vendo a consequência daquilo. Outras são viciadas no cigarro. Tem pessoas que é capaz de fumar 3 maços de cigarro por dia. Outras pessoas são viciadas em prostituição, pornografias. E esse homem, ele destruiu a família dele todinha por causa do vício do jogo. Um homem trabalhador, lutou a vida inteira para conseguir as coisas na vida, a casa dele, o carro dele. Impressionante como que ele perdeu tudo. Perdeu tudo. Além de perder as coisas materiais, ele perdeu a família dele por causa do vício do jogo. Ele foi gostando, foi se envolvendo, ao ponto quando ele foi observar, já não tinha nada. E hoje mora de favor com seus irmãos, passando uma humilhação muito grande. E chegou nas mãos dele um panfleto. O evangelista estava na rua evangelizando, entregando panfleto, evangelizando com os livros do apóstolo, também o Jornal do Reino. E aquele homem pegou o folheto e na sexta-feira ele estava no santuário para começar a vida dele novamente. E a partir do momento que ele começou a fazer a corrente e passou a ter um compromisso com Deus, ele já começou a ver uma mudança dentro dele, na mente dele, porque estava desesperado, vontade de tirar a própria vida, estava com depressão. E ele foi sendo assim recuperado, né? Recebeu a cura da depressão, as coisas começaram a melhorar para ele, tudo começou a mudar depois de uma atitude que ele teve. A mensagem de Deus entrou, do arrependimento. Ele se arrependeu daquele caminho que fez ele perder tudo na vida. E hoje, graças a Deus, firmou no santuário, se tornou fiel no dízimo, passou a seguir Jesus, entregou a vida dele no altar. E hoje, graças a Deus, está curado da depressão, daquela ansiedade. E agora começar a levantar novamente e conseguir novamente conquistar aquilo que ele havia perdido e nunca mais voltar para esse caminho. Eu vejo que na palavra de Deus, no livro de Isaías, capítulo 41, versículo 10, diz: não temas, porque eu sou contigo, não te assombres, porque eu sou teu Deus, eu te esforço e te ajudo, e te sustento com a destra da minha justiça. Deus não está em coisas erradas. É importante você fazer certo para que tudo dê certo na sua vida. Nós estamos aí na expectativa do celebrai, que sábado agora já é o dia. Celebrai com júbilo ao Senhor todos os moradores da terra. E nesse dia 27, no sábado, por volta de meio-dia, ali os portões se abrem, né? O grande estacionamento da sede nacional, para receber os nossos irmãos, os jovens do JAES, presbíteros que vão participar, Projeto Ação Mulher, os jovens, JAES Kids, e vai ser um encontro assim maravilhoso. E está vindo irmão de todas as partes do Brasil para viver e ter esse momento com o apóstolo, com a apóstola Sol, e um momento de louvor e adoração ao nosso Deus Todo-Poderoso. E assim fazia o povo de Israel. Antes de ir para a guerra, eles celebravam, comemoravam de forma antecipada, né? Só faz festa quem tem certeza da vitória. Garanto o seu lugar, hein? Vai ser grandioso o que Deus vai fazer. Estamos preparando também para o mês de julho, mês 7, o mês da escada de Jacó, o mês da aliança com Deus. Nova aliança, nova unção. E o mistério, a força da subida da escada de Jacó. Quem sobe a escada de Jacó nunca desce. E oportunidade ainda para quem não entrou, não passou pelas águas do Rio Sagrado, você viver esse momento nas águas purificadoras dos 7 mergulhos no Rio Sagrado.

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2: 3:17.
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3: Agora eu vou ler Apocalipse 17. Fique de pé. 17:1. Eu vou falar totalmente o contrário. A senhora falou da noiva, que é pura, que é cheia de amor, cheia de sonhos. Eu vou falar da prostituta, que é cheia de podridão, vazia de amor, cheia de sofrimento e humilhação, e que na Bíblia representa o mundo aí fora, de trevas, de acusações, de doenças, de horrores. De pé, por favor. Diz assim Apocalipse 17:1: E veio um dos sete anjos que tinham as sete taças e falou comigo, dizendo: Vem e mostrar-te-ei a condenação. Aí já começa a condenação de Deus sobre aqueles que não pertencem à noiva do Cordeiro, que não são da igreja. A condenação da grande prostituta que está assentada sobre muitas águas. Muitas águas, muitas conversas irônicas, piadas. Aliás, a besta do Apocalipse é o espírito de ironia, o espírito de zombador, sabe? O espírito de desfazer das coisas de Deus, desfazer da palavra de Deus e transformar a palavra de Deus em piada. Por isso que é besta, é besta. Versículo 2: com a qual se prostituíram os reis da terra, os que habitam na terra se embebedaram com o vinho da sua prostituição. Eu vi uma entrevista com uma prostituta reclamando que os prostíbulos, os cabarés, estão indo à falência, porque homens que procuravam em São Paulo os cabarés não estão procurando mais, que eram pessoas do interior, do agronegócio. E o repórter então chegou a uma conclusão que a prostituição, os cabarés estão desaparecendo porque o mundo virou um grande prostíbulo. Hoje o mundo por todo lado tem pessoas que não têm mais o menor respeito ao corpo, ao templo do Espírito Santo. E isso é terrível. E continua dizendo o texto: e levou-me em espírito a um deserto e vi uma mulher assentada sobre uma besta de cor escarlate que estava cheia de nomes e blasfêmia e tinha sete cabeças e dez chifres. Sete cabeças e dez chifres. Confusão, confusão. O mundo vive uma confusão mental. O mundo não sabe qual direção seguir. As pessoas estão perturbadas. As pessoas estão enlouquecidas. Olha, a gente vê essas coisas acontecendo por aí, são coisas que mostram o estado de espírito da pessoa, como está a cabeça da pessoa, agredindo umas às outras, sabe? E provocando situações de morte e destruição. Pessoas com a cabeça dominada pelo diabo. E a mulher que estava vestida de púrpura e de escarlata, adornada com ouro, pedras preciosas, pérolas, e tinha na mão um cálice de ouro cheio de abominações. O cálice é a ceia. Abominação é blasfemar contra a ceia do Senhor. E cheio de imundice da sua prostituição. E na sua testa estava escrito o nome: Mistério, a grande Babilônia, a mãe das prostitutas. Babilônia, da palavra grega Babel, que quer dizer confusão. É a mãe das prostitutas e abominações da terra. Preste atenção numa coisa. Não deixe o mundo te destruir, não. Não divida sua cabeça com as trevas. Não deixe Satanás te destruir, não. Não mude sua forma de pensar, não. Não existe felicidade fora da família. Não existe felicidade na prostituição. Não existe felicidade nos bordéis, nem nas boates. Não existe paz no mundo. Quem dá paz para as pessoas é só Jesus. Quem dá alegria de viver para as pessoas é só Jesus. Quem salva é só Jesus.

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1: Quando eu fui curado, eu não mando ninguém fazer isso, tá? Não estou mandando você fazer não, tá? Eu fiz, é problema meu. Quando eu fui curado, que eu li na Bíblia que Deus, ele poderia me curar da epilepsia. Eu tava cansado de babar, eu tava cansado de dar ataque epilético. Então eu peguei meus remédios e joguei fora. E disse, Deus, agora a minha parentela toda tá me achando que eu tô louco. Tá todo mundo, minha família toda achando que eu enlouqueci porque eu joguei fora os remédios. Ou o Senhor me cura, ou o Senhor me cura. Sacrifiquei e nunca mais dei ataque epilético.
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1: Fizeram os filhos de Israel. Israel é quem? Jacó. Não era Jacó o nome dele? E ele, depois da revelação, se tornou Israel. Sim ou não? Fizeram os filhos de Israel. Eles tinham a bênção. Eles eram da igreja. Fizeram os filhos de Israel, que era mal perante o Senhor. Deixaram de entregar o dízimo, deixaram de adorar a Deus, deixaram de ser fiéis a Deus, deixaram de tomar santa ceia, deixaram de jejuar, deixaram de praticar o amor de Deus, deixaram de evangelizar. Fizeram os filhos de Israel o que era mal perante o Senhor. Não é perante o homem, não. Perante o homem o cara pode te bajular, é perante Deus. O que vale é perante Deus. O que vale é você perante Deus, não é o que os outros falam, não é quem te elogia, te chama de bonitinho. Não, o que vale é você perante Deus. Perante Deus o que vale não é a sua oração, não é a sua pregação, não é você cantar. O que vale é a sua obra. Então fizeram o que era mal perante o Senhor. Por isso o Senhor os entregou nas mãos dos inimigos, que eram os midianitas. Nas mãos do inimigo, que eram os midianitas. Quando você faz o que é mal perante Deus, os inimigos espirituais não entram na sua vida, porque eles querem entrar, não, é Deus que entrega você para eles. Por quê? Para você apanhar e aprender. Mas Deus não tem compaixão, não? Tem, de quem obedece. Os filhos da desobediência, a Bíblia diz que os filhos das trevas são os filhos da desobediência. Quando Elias desafiou os profetas de Baal, quem eram os profetas de Baal? Eram de Israel, eram servos de Deus. Eles eram servos de Deus, que deram as costas para Deus. E Elias ficou com depressão, porque ele achou que só tinha ele que era fiel, que todo o povo de Israel tinha se desviado. E depois ele descobriu que 7 mil não havia desviado.

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1: 4 e 11.
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2: Nós estamos buscando na sabedoria do Espírito estabelecer o que queremos e o que não queremos para a nossa vida. Vou repetir. Nós estamos buscando na sabedoria do Espírito, não do homem, do Espírito, porque o Espírito se nos revela. O Espírito do Deus Todo-Poderoso está em você, está em mim. Então nós estamos buscando na sabedoria do Espírito o que queremos e o que não queremos para a nossa vida. Porque abaixo de Deus, quem governa a nossa vida, somos nós. Nós tomamos decisões erradas, nós tomamos decisões acertadas, nós acreditamos em pessoas erradas, nós acreditamos em pessoas certas. Mas quando nós não tomamos uma posição perante Deus, quem vai decidir a nossa vida não é Deus e nem é você. Quem vai decidir a sua vida são os seus inimigos, porque você cruzou os braços, consentiu. Se eu não tomo decisão pela sabedoria do Espírito de Deus, quem vai decidir minha vida são os meus inimigos. Porque quem cala, consente, quem cruza os braços, assiste. Quem cruza os braços, não faz. Uma ação vale mais do que mil palavras. Quando nós temos uma ação profética, nós estamos substituindo as palavras pela nossa ação. Há uma passagem poderosa do profeta Samuel, quando ele se deparou com o povo chorando no altar e repreendeu o povo dizendo: substitua as tuas lágrimas pelo teu sacrifício. E quando o sacrifício foi apresentado no altar, houve um estrondo nos céus e o arcanjo Miguel desceu e matou todos os inimigos do povo de Deus, que chorava de medo, acuado. Então o profeta de Deus disse assim: substitua tuas lágrimas pelo teu sacrifício, substitua teus sofrimentos pelo teu sacrifício, substitua tuas palavras de lamentações pelo teu sacrifício, porque uma ação vale mais do que mil palavras.

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1: A maior estratégia do inimigo é a soberba. Porque a soberba impede a pessoa de ouvir as coisas de Deus. Porque ele se sente acima dos outros, melhor do que os outros. Então ele não vai ouvir o pai, porque ele é soberbo, ele tem a razão. Ele não vai ouvir a mãe, porque ele tem a razão. Ele não vai ouvir o apóstolo, porque ele é cheio de razão. Ele não vai ouvir o pastor, o profeta, porque ele é cheio de explicação, cheio de razão. E ele vai para o buraco e vai caminhando para o buraco, porque ele não ouve ninguém.
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3: Eu quero trazer uma palavra revelada para você, principalmente para aquelas pessoas que se acham acima das outras, melhores que as outras, mais santas que as outras, porque não tem ninguém melhor e nem pior. Todos nós somos servos do Deus Altíssimo e temos que ter o nosso espírito humilde para entender que não tem ninguém melhor, não tem ninguém maior. A misericórdia do Senhor Deus é a causa de nós não sermos consumidos. Eu vou falar hoje sobre Salmo 41. Bem-aventurado o que acode ao necessitado. Bem-aventurado o que acode ao necessitado. O Senhor o livra no dia do mal. O Senhor o protege, preserva-lhe a vida e o faz feliz na terra. Olha, olha o tanto de bênção que vem para aquele que socorre ao necessitado. Que acode ao necessitado. O Senhor o livra no dia do mal. O Senhor o protege. O Senhor preserva-lhe a vida. E o Senhor o faz feliz na terra. A minha luta contra os religiosos está exatamente aqui. O Senhor o faz feliz na terra. Porque eles acreditam que a felicidade é somente para depois da morte. Eu também acredito que depois que nós partirmos deste mundo, nós vamos atingir a plenitude da grandeza de Deus para a nossa vida. Mas a oração do Pai Nosso diz: seja feita a tua vontade assim na terra como no céu. Diz também: venha a nós o vosso reino. Então, neste texto tem quatro bênçãos para aquele que atende ao necessitado. O Senhor cuida dele, me perdoe, eu pulei o versículo. O Senhor livra ele no dia do mal. O Senhor o protege, 41:2, o Senhor o protege. O Senhor preserva-lhe a vida. O Senhor o faz feliz na terra. E tem mais uma quinta bênção. Não o entregue, não o entrega aos olhos dos seus inimigos. Ou seja, aquele que busca socorrer o necessitado não é visto pelos seus inimigos. É impressionante isso. Eu morei durante muitos anos em Belo Horizonte, na região da Pampulha. Na rua que eu morava, foram assaltadas a casa da esquerda, a casa da direita e as duas casas da frente. A do lado da frente, mas que dava para o lado, não foi, porque era um terreno, era um lote vazio. Mas as quatro casas ao redor da minha casa foram assaltadas. E a minha casa nunca foi assaltada. Porque Deus não permite que a sua casa seja vista pelos teus inimigos ou por alguém que quer saquear você. Eu estava um dia no viaduto da Lagoinha, em Belo Horizonte, e pararam o trânsito e vieram muitos pivetes fazendo arrastão, roubando todo mundo. Quando chegaram no meu carro, pularam o carro. O chefe deles falou assim: esse aí não, ó. Certamente ele me conhecia. E graças a Deus eu sou muito amado pelas pessoas, muito querido. Todo lugar que eu vou tem uma pessoa que gosta de mim. E eles assaltaram todo mundo que estava ali, naquele parado ali em cima do viaduto, até o trânsito andar. Aí eles foram embora. Deus, ele tem um cuidado muito grande comigo, com você. É igual quando carrega um bebê. Deus carrega a gente assim com muito cuidado, igual quando carrega um bebezinho, com muito cuidado. Eu acho que eu, por exemplo, Deus às vezes ele me põe ainda assim, ó, Adelino aqui, ó, esse Adelino, ele é louco de fé, ele faz tudo por mim, e é isso que é maravilhoso. Quando Davi foi ser castigado por causa do recenseamento, Deus ficou em dificuldade, porque Davi falou assim: Senhor, eu mereço ser castigado, mas eu quero que o Senhor me castigue, e não um homem e nem os meus inimigos. Só que Davi era louco com Deus, e Deus era louco com Davi. A Bíblia diz que Davi foi o único homem segundo o coração de Deus. Isso é maravilhoso. Quando Jesus foi para o deserto, ele tinha um pastor. Jesus tinha um pastor, o João Batista, que o batizou. Antes dele ir para o deserto para ser tentado pelo diabo, ele foi batizado. Quando Jesus foi batizado, ele ouviu uma voz. E todo o universo ouviu a voz de Deus, que disse assim: este é meu filho que eu amo. Este é o meu filho amado em quem me comprazo. É como se Deus falasse assim para Jesus: eu te amo. É uma das coisas mais lindas que tem, é quando um pai chega para o filho, abraça e fala: eu te amo, meu filho. quando uma mãe fala, eu te amo, meu filho. E Jesus ouviu Deus falar, eu te amo. Então ele foi para o deserto enfrentar o diabo, sabendo de uma coisa, o meu Pai me ama. Ele jamais vai me deixar sozinho aqui, ele jamais vai deixar eu ser destruído, ele jamais vai deixar eu ser derrotado.

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1: 5 e 4.
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3: Eu não escondo de ninguém a admiração que eu tenho pelo apóstolo São Paulo. 1 Coríntios 16:9. Eu tenho uma admiração muito grande por Paulo. Paulo sofreu muita humilhação. E muitas humilhações que Paulo sofreu, eu já sofri também. Porque Paulo não era um dos 12 apóstolos. Paulo não foi um daqueles que Jesus escolheu fisicamente. Então ele sofreu muitas perseguições, como eu também não sou um dos 12 apóstolos. E para as pessoas ignorantes, que não têm revelação espiritual, ignorantes espiritualmente, elas falam: apóstolos foram só os 12. E Paulo não estava entre os 12. Tem um homem na Bíblia chamado Alexandre Latueiro. Latueiro é porque ele era lanterneiro, mexia com lata, com ferro. Paulo diz assim: Alexandre Latueiro me fez muitos males, porque ele perseguia Paulo, dizendo que Paulo era falso profeta, falso apóstolo, porque Paulo não era um dos 12. Mas se você pegar a Bíblia, dos 27 livros do Novo Testamento, 14 foram escritos por Paulo. Como ele não era um apóstolo de Jesus? Claro que era. Paulo tinha um conhecimento tão grande, tão profundo, que no primeiro século, quando foram escritos os livros do Novo Testamento, os primeiros livros do Novo Testamento que foram escritos foram os livros de Paulo. Não foram os evangelhos sinóticos: Mateus, Marcos, Lucas e João. E também não foi Atos dos Apóstolos, que foi escrito por Lucas, o médico. Os primeiros livros, que na verdade destrincham os ensinamentos de Jesus, foram os livros de Paulo. Paulo sofreu perseguição até do apóstolo Pedro. E no entanto, Paulo era muito sóbrio, tinha muito conhecimento, e mais que isso, ele teve um encontro com Jesus. Por revelação. Depois que Jesus havia ascendido aos céus, muito bem. E antes Paulo estava do outro lado, quando Estevão foi apedrejado. Primeiro mártir do cristianismo foi um diácono. Eu amo o diaconato. Eu acho o diaconato de uma igreja algo fantástico, maravilhoso, as colunas da igreja. Primeiro mártir do cristianismo não foi um apóstolo. O primeiro mártir do cristianismo foi um diácono, Estevão, que foi apedrejado em praça pública por ordem de Saulo, que era o apóstolo Paulo, que antes de se converter era Saulo. E quando Saulo se converteu e se tornou Paulo no caminho de Damasco, todo mundo tinha medo dele, porque ele mandava matar todos os cristãos. Ele era autoridade romana. E na época, o Império Romano dominava o povo de Israel. E ele disse aqui em 1 Coríntios 16, 9. Ele estava viajando na região da Grécia, Turquia, Éfeso, ali aquela região, Corinto, as ilhas gregas. E ele disse assim: porque uma porta grande e eficaz se me abriu, e há muitos adversários. Olha, esse é um versículo que vale a pena você marcar na sua Bíblia. Uma porta grande para uma obra grande, para ganhar muitas almas, para fazer um estrago no inferno, esvaziar o inferno, encher o reino dos céus. Uma porta grande abriu para ele, Paulo. Grande e eficaz, o suficiente para implantar a igreja. E aí ele manda dizer que ele vai ficar lá. Que ele precisa estabelecer a igreja. Então ele diz: ficarei, porém, em Éfeso até o Pentecostes, porque uma porta grande e eficaz se me abriu e há muitos adversários. E se for, Timóteo, vede que esteja sem medo convosco, porque trabalha na obra do Senhor, como eu também. Portanto, ninguém o despreze, mas acompanhe-o em paz, para que venha ter comigo, pois o espero com irmãos. Aí ele continua dizendo na carta, né? E acerca do irmão Apolo, roguei-lhe muito que fosse com os irmãos ter convosco, mas na verdade não teve vontade de ir agora. Irá, porém, quando se lhe ofereça a oportunidade. Vigiai, estai firmes na fé, portai-vos firmemente e fortalecei-vos. Todas as vossas coisas sejam feitas com amor. Então, eu tenho muita coisa para falar sobre isso, sobre a nossa família espiritual. Sobre o que nos une, que é mais forte do que a carne e o sangue, que é o Espírito. Tem pessoas que eu não conheço fisicamente, mas conheço espiritualmente, algumas eu até converso com elas. Oro por elas. Não é da minha família carnal, mas é da minha família espiritual. E como na visão apostólica o espiritual está acima do carnal, é tudo muito forte, é tudo muito importante, é tudo muito lindo, é tudo muito maravilhoso. É tudo muito simples. O amor é simples, a paz é simples, a alegria é simples, a vida com Deus é simples. E Paulo então diz: uma porta grande e oportuna se abriu para mim. Eu não posso perder esta oportunidade de levar a palavra do meu Deus, levar o reino a essas pessoas que estão no sofrimento, que estão na opressão do diabo, que estão na idolatria, que estão sendo escravizadas por feiticeiros, que estão gemendo, sem saída, que não tem paz, não tem alegria de viver, não tem prazer em viver, não tem entusiasmo pela vida. Para essas pessoas eu tenho que levar o reino, porque o reino vai trazer para essas pessoas paz, alegria, prazer em viver, estímulo, entusiasmo com a vida. E Paulo era assim. Ele queria ver as pessoas felizes, como ele era feliz depois que ele encontrou-se com Jesus. Me perdoe, eu não consigo passar para você toda a grandeza e toda a glória que há dentro da minha alma, no meu coração, na minha vida, e que havia na vida de Paulo, toda a glória, toda a grandeza, toda a paz, toda a alegria, que parece que vai explodir a gente por dentro, porque não tem como passar por palavras, mas tem como você experimentar esse grande Deus que não nos abandona em tempo algum.

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3: Tem pessoas que sofrem na vida porque carregam maldições hereditárias. Outras sofrem porque alguém fez algum trabalho de esquerda para destruir sua vida, seu casamento, para colocar enfermidade no seu corpo, para levar a pessoa a perder na vida o que tem. Pessoas que estão hoje com a vida toda paralisada, amarrada. Outras que estão mergulhadas no mundo do vício, da bebida, das drogas, do jogo, do azar. Eu fui procurado no santuário por um senhor desesperado. Desesperado. E ele se tornou uma pessoa viciada no jogo do azar. Um vício, né? Como uma pessoa que é viciada. Tem gente que é viciada em te falar coisa ruim, palavras negativas. Tem pessoas que são viciadas na bebida. Se ela não beber, ela não se sente bem. Ela tem que beber todos os dias. E aquela pessoa, com o tempo, ela vai vendo a consequência daquilo. Outras são viciadas no cigarro. Tem pessoas que é capaz de fumar 3 maços de cigarro por dia. Outras pessoas são viciadas em prostituição, pornografias. E esse homem, ele destruiu a família dele todinha por causa do vício do jogo. Um homem trabalhador, lutou a vida inteira para conseguir as coisas na vida, a casa dele, o carro dele. Impressionante como que ele perdeu tudo. Perdeu tudo. Além de perder as coisas materiais, ele perdeu a família dele por causa do vício do jogo. Ele foi gostando, foi se envolvendo, ao ponto, quando ele foi observar, já não tinha nada. E hoje mora de favor com seus irmãos, passando uma humilhação muito grande. E chegou nas mãos dele um panfleto. Um evangelista estava na rua evangelizando, entregando panfleto, evangelizando com os livros do apóstolo, também um jornal do reino. E aquele homem pegou o folheto, e na sexta-feira ele estava no santuário para começar a vida dele novamente. A partir do momento que ele começou a fazer a corrente e passou a ter um compromisso com Deus, ele já começou a ver uma mudança dentro dele, na mente dele, porque estava desesperado. Desesperado, vontade de tirar a própria vida, estava com depressão. E ele foi sendo assim recuperado, né? Recebeu a cura da depressão, as coisas começaram a melhorar para ele, tudo começou a mudar. Depois de uma atitude que ele teve, a mensagem de Deus entrou, o arrependimento. Ele se arrependeu daquele caminho que fez ele perder tudo na vida. E hoje, graças a Deus, firmou no santuário, se tornou fiel no dízimo, passou a seguir Jesus, entregou a vida dele no altar. E hoje, graças a Deus, está curado da depressão, daquela ansiedade, e agora começar a levantar novamente e conseguir novamente conquistar aquilo que ele havia perdido e nunca mais voltar para esse caminho. Eu vejo que na palavra de Deus, no livro de Isaías, capítulo 41, versículo 10, diz: se não temas, porque eu sou contigo, não te assombres, porque eu sou teu Deus, eu te esforço e te ajudo e te sustento com a destra da minha justiça. Deus não está em coisas erradas. É importante você fazer certo para que tudo dê certo na sua vida. Nós estamos aí na expectativa do celebrai, que sábado agora já é o dia. Celebrai com júbilo ao Senhor todos os moradores da terra. E nesse dia 27, no sábado, por volta de meio-dia, ali os portões se abrem, né, do grande estacionamento da sede nacional, para receber os nossos irmãos, os jovens do JAES, presbíteros que vão participar, Projeto Ação Mulher, os jovens, o JAES Kids, e vai ser um encontro assim maravilhoso. E está vindo irmão de todas as partes do Brasil para viver e ter esse momento com o apóstolo, com a apóstola Sol, e um momento de louvor e adoração ao nosso Deus Todo-Poderoso. E assim fazia o povo de Israel. Antes de ir para a guerra, eles celebravam, comemoravam de forma antecipada, né? Só faz festa quem tem certeza da vitória. Garanto o seu lugar, hein? Vai ser grandioso o que Deus vai fazer. 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E o mistério, a força da subida da escada de Jacó. Quem sobe a escada de Jacó nunca desce. E oportunidade ainda para quem não entrou, não passou pelas águas do rio sagrado, você viver esse momento nas águas purificadoras dos sete mergulhos no rio sagrado.

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1: 5:39.
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3: O crescimento espiritual é uma necessidade para toda aquela pessoa que busca uma vida melhor, uma vida de paz, uma vida com preenchimento do vazio na alma. Diz a palavra de Deus: o meu povo, disse Deus, tem sofrido por falta de conhecimento. Eu tenho procurado no nosso programa trazer, através da participação de companheiros e companheiras, uma visão maior da grandeza de Deus para a nossa vida, da grandeza de Deus para o propósito do Pai em levantar seus filhos. Enquanto o mundo quer te ver por baixo, e a trama maligna do mundo é te jogar para baixo e levar você ao fracasso e à derrota, Deus quer levantar você e colocar você por cima. O crescimento espiritual vem através do conhecimento. Diz a palavra de Deus: o meu povo tem sido destruído por falta de conhecimento espiritual. Nós vamos agora a mais um quadro importante do nosso programa.
4: Diz a palavra de Deus:
5: a sabedoria edificou sua casa e lavrou suas sete colunas. Provérbios 9:1.
4: Quando Salomão, filho de Davi, assumiu o reino de Israel, ele pegou um reino falido, empobrecido pelas derrotas sofridas por inimigos que tomaram do povo de Deus suas riquezas. Diante das dificuldades e sem ver a saída, Salomão convocou todo o povo a fazer um grande sacrifício a Deus. Ao ver o sacrifício perfeito no altar, Deus viu a fé de Salomão no sacrifício oferecido no altar. E aquele sacrifício tocou no coração do Pai, que desceu do céu e disse a Salomão para lhe fazer um pedido. Salomão então pediu a Deus sabedoria e conhecimento. Mas Deus lhe deu mais. Deus deu a Salomão muito mais do que ele pediu: saúde, riqueza, longevidade e vitória sobre todos os inimigos. Bárbara Barcelos agora traz para você as sete colunas da sabedoria.
6: O temor do Senhor é o princípio da sabedoria.
7: Indiferença. Certo dia, um sábio mestre
1: disposto a mostrar aos seus discípulos que a indiferença é pior do que qualquer outro sentimento, decidiu criar um experimento e solicitou que cada um trouxesse um pouco de arroz cozido em 3 caixinhas. O arroz foi distribuído pelas 3 caixinhas. Na primeira, os discípulos deviam colocar um rótulo escrito com algo que realmente lhe desagradasse, tipo um palavrão ou coisa assim. Na segunda, o rótulo deveria estar escrito algo muito bonito, amoroso. E o rótulo da terceira caixa deveria ficar em branco. Durante algum tempo, os discípulos foram incitados a falar. Diariamente, palavras ou ideias negativas sobre a primeira caixa. Falar palavras ou ideias positivas sobre a segunda caixa. E simplesmente ignorar a terceira caixa. Passado esse tempo, antes de as caixas serem abertas, o mestre perguntou: vocês acham que o arroz nas 3 caixas está nas mesmas condições? Os discípulos, desconfiados pela obviedade da resposta, reuniram-se, discutiram a pergunta e, finalmente, nomearam um deles para responder. Então, veio a resposta: não, não, mestre. Todos nós, sem exceção, acreditamos que a segunda caixa, para a qual dissemos coisas positivas, contém o arroz em melhor estado de conservação, seguido pela terceira caixa, para a qual nada foi dito. E por último, é claro, a primeira caixa, para a qual dissemos coisas negativas. O mestre, com um sorriso nos lábios, abriu lentamente cada uma das caixas, mostrou-as e disse: foi por isso que pedi para fazerem tal experimento. Na realidade, o arroz mais conservado é o da primeira caixa, seguido pela segunda caixa e, por último, o da terceira caixa. Ou seja, queria mostrar a todos que mais vale ser maltratado do que indiferente. Pense, reflita sobre isso. O desprezo é o pior sentimento que um ser humano pode dar a uma pessoa. Diz a palavra de Deus, e é bem claro isso: honro aos que me honram, e aos que me desprezam, esses serão desprezados. Deus abençoe você, reflita sobre isso. Paz e luz.

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3: Tem pessoas que sofrem na vida porque carregam maldições hereditárias. Outras sofrem porque alguém fez algum trabalho de esquerda para destruir sua vida, seu casamento, para colocar enfermidade no seu corpo, para levar a pessoa a perder na vida o que tem. Pessoas que estão hoje com a vida toda paralisada, amarrada. Outras que estão mergulhadas no mundo do vício, da bebida, das drogas, do jogo, do azar. Eu fui procurado no santuário por um senhor desesperado. E ele se tornou uma pessoa viciada no jogo do azar. Um vício, né? Como uma pessoa que é viciada, tem gente que é viciada em te falar coisa ruim. Palavras negativas. Tem pessoas que são viciadas na bebida. Se ela não beber, ela não se sente bem, ela tem que beber todos os dias. E aquela pessoa, com o tempo, ela vai vendo a consequência daquilo. Outras são viciadas no cigarro. Tem pessoas que é capaz de fumar 3 maços de cigarro por dia. Outras pessoas são viciadas em prostituição, pornografias. E esse homem, ele destruiu a família dele todinha por causa do vício do jogo. Um homem trabalhador, lutou a vida inteira para conseguir as coisas na vida, a casa dele, o carro dele. Impressionante como que ele perdeu tudo. Perdeu tudo. Além de perder as coisas materiais, ele perdeu a família dele por causa do vício do jogo. Ele foi gostando, foi se envolvendo, ao ponto quando ele foi observar, já não tinha nada. E hoje mora de favor com seus irmãos, passando uma humilhação muito grande. E chegou nas mãos dele um panfleto. O evangelista estava na rua evangelizando, entregando panfleto, evangelizando com os livros do apóstolo, também um jornal do reino. E aquele homem pegou o folheto e na sexta-feira ele estava no santuário para começar a vida dele novamente. A partir do momento que ele começou a fazer a corrente e passou a ter um compromisso com Deus, ele já começou a ver uma mudança dentro dele, na mente dele, porque estava desesperado, vontade de tirar a própria vida, estava com depressão. E ele foi sendo assim recuperado, né? Recebeu a cura da depressão, as coisas começaram a melhorar para ele, tudo começou a mudar depois de uma atitude que ele teve. A mensagem de Deus entrou, do arrependimento. Ele se arrependeu daquele caminho que fez ele perder tudo na vida. E hoje, graças a Deus, firmou no santuário, se tornou fiel no dízimo, passou a seguir Jesus, entregou a vida dele no altar. E hoje, graças a Deus, está curado da depressão, daquela ansiedade. E agora começar a levantar novamente e conseguir novamente conquistar aquilo que ele havia perdido e nunca mais voltar para esse caminho. Eu vejo que na palavra de Deus, no livro de Isaías, capítulo 41, versículo 10, disse: não temas, porque eu sou contigo, não te assombres, porque eu sou teu Deus, eu te esforço e te ajudo, e te sustento com a destra da minha justiça. Deus não está em coisas erradas. É importante você fazer certo para que tudo dê certo na sua vida. Nós estamos aí na expectativa do celebrai, que sábado agora já é o dia. Celebrai com júbilo ao Senhor todos os moradores da terra. E nesse dia 27, no sábado, por volta de meio-dia, ali os portões se abrem, né? O grande estacionamento da sede nacional para receber os nossos irmãos, os jovens do Jaés, presbíteros que vão participar, Projeto Ação Mulher, os jovens, o Jaés Kids, e vai ser um encontro assim maravilhoso. E está vindo irmão de todas as partes do Brasil para viver e ter esse momento com o apóstolo, com a apóstola Sol, e um momento de louvor e adoração ao nosso Deus Todo-Poderoso. E assim fazia o povo de Israel. Antes de ir para a guerra, eles celebravam, comemoravam de forma antecipada, né? Só faz festa quem tem certeza da vitória. Garanto o seu lugar, hein? Vai ser grandioso o que Deus vai fazer. Estamos preparando também para o mês de julho, mês 7, o mês da escada de Jacó, o mês da aliança com Deus, nova aliança, nova unção. E o mistério, a força da subida da escada de Jacó. Quem sobe a escada de Jacó nunca desce. E oportunidade ainda para quem não entrou, não passou pelas águas do rio sagrado, você viver esse momento nas águas purificadoras dos sete mergulhos no rio sagrado.

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2: 6:10.
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3: Agora eu vou ler Apocalipse 17. Fique de pé. 17:1. Eu vou falar totalmente o contrário. A senhora falou da noiva, que é pura, que é cheia de amor, cheia de sonhos. Eu vou falar da prostituta, que é cheia de podridão, vazia de amor, cheia de sofrimento e humilhação, e que na Bíblia representa o mundo aí fora, de trevas, de acusações, de doenças, de horrores. De pé, por favor. Diz assim Apocalipse 17:1: E veio um dos sete anjos que tinham as sete taças e falou comigo, dizendo: Vem e mostrar-te-ei a condenação. Aí já começa a condenação de Deus sobre aqueles que não pertencem à noiva do Cordeiro, que não são da igreja. A condenação da grande prostituta que está assentada sobre muitas águas. Muitas águas, muitas conversas irônicas, piadas. Aliás, a besta do Apocalipse é o espírito de ironia, o espírito de zombador, sabe? O espírito de desfazer das coisas de Deus, desfazer da palavra de Deus e transformar a palavra de Deus em piada. Por isso que é besta, é besta. Versículo 2: Com a qual se prostituíram os reis da terra, os que habitam na terra se embebedaram com o vinho da sua prostituição. Eu vi uma entrevista com uma prostituta reclamando que os prostíbulos, os cabarés, estão indo à falência, porque homens que procuravam em São Paulo os cabarés não estão procurando mais, que eram pessoas do interior, do agronegócio. E o repórter então chegou a uma conclusão que a prostituição, os cabarés estão desaparecendo porque o mundo virou um grande prostíbulo. Hoje o mundo por todo lado tem pessoas que não têm mais o menor respeito ao corpo, ao templo do Espírito Santo. E isso é terrível. E continua dizendo o texto: E levou-me em espírito a um deserto e vi uma mulher assentada sobre uma besta de cor escarlate, que estava cheia de nomes e blasfêmia, e tinha sete cabeças e dez chifres. Sete cabeças e dez chifres. Confusão, confusão. O mundo vive uma confusão mental. O mundo não sabe qual direção seguir. As pessoas estão perturbadas. As pessoas estão enlouquecidas. Olha, a gente vê essas coisas acontecendo por aí. São coisas que mostra o estado de espírito da pessoa, como está a cabeça da pessoa, agredindo umas às outras, sabe? E provocando situações de morte e destruição. Pessoas com a cabeça dominada pelo diabo. E a mulher que estava vestida de púrpura e de escarlata, adornada com ouro, pedras preciosas, pérolas, e tinha na mão um cálice de ouro cheio de abominações. O cálice é a ceia. Abominação é blasfemar contra a ceia do Senhor. E cheio de imundice da sua prostituição. E na sua testa estava escrito o nome: Mistério, a grande Babilônia, a mãe das prostitutas. Babilônia, da palavra grega Babel, que quer dizer confusão. É a mãe das prostitutas e abominações da terra. Preste atenção numa coisa. Não deixe o mundo te destruir, não. Não divida sua cabeça com as trevas. Não deixe Satanás se destruir, não. Não mude sua forma de pensar, não. Não existe felicidade fora da família. Não existe felicidade na prostituição. Não existe felicidade nos bordéis, nem nas boates. Não existe paz no mundo. Quem dá paz para as pessoas é só Jesus. Quem dá alegria de viver para as pessoas é só Jesus. Quem salva é só Jesus.

Se você quer que tudo dê certo na sua vida, faça certo, que vai dar certo. Faça errado e vai dar errado. Se você quer ser feliz no amor e prosperar nos negócios, faça certo, que vai dar certo. Se você fizer errado, vai dar errado. Se você quer receber a cura, um milagre, uma libertação, sacrifique um sacrifício verdadeiro, porque o sacrifício gera milagres. Faça certo, que vai dar certo. Faça sua corrente de maneira certa, às 13 sextas-feiras. Faça certo, que vai dar certo. Vá ao Monte Manaim com fé, com sacrifício, com determinação. E lá em cima do monte, Deus vai contemplar a sua fé. Vai te dar o que você precisa e o que só Ele pode fazer por você. Faça certo, que vai dar certo.

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Faça errado e vai dar errado. Se você quer ser feliz no amor e prosperar nos negócios, faça certo, que vai dar certo. Se você fizer errado, vai dar errado. 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E lá em cima do monte, Deus vai contemplar a sua fé. Vai te dar o que você precisa e o que só Ele pode fazer por você. Faça certo, que vai dar certo.

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1: Quando eu fui curado, eu não mando ninguém fazer isso, tá? Não estou mandando você fazer não, tá? Eu fiz, é problema meu. Quando eu fui curado, que eu li na Bíblia que Deus, ele poderia me curar da epilepsia. Eu estava cansado de babar, eu estava cansado de dar ataque epilético. Então eu peguei meus remédios e joguei fora. E disse, Deus, agora a minha parentela toda tá me achando que eu tô louco. Tá todo mundo, minha família toda achando que eu enlouqueci porque eu joguei fora os remédios. Ou o Senhor me cura, ou o Senhor me cura. Sacrifiquei e nunca mais dei ataque epilético.
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1: Fizeram os filhos de Israel. Israel é quem? Jacó. Não era Jacó o nome dele? E ele, depois da revelação, se tornou Israel. Sim ou não? Fizeram os filhos de Israel. Eles tinham a bênção. Eles eram da igreja. Fizeram os filhos de Israel que era mal perante o Senhor. Deixaram de entregar o dízimo, deixaram de adorar a Deus, deixaram de ser fiéis a Deus, deixaram de tomar santa ceia, deixaram de jejuar, deixaram de praticar o amor de Deus, deixaram de evangelizar. Fizeram os filhos de Israel o que era mal perante o Senhor. Não é perante o homem, não. Perante o homem o cara pode te bajular, é perante Deus. O que vale é perante Deus. O que vale é você perante Deus, não é o que os outros falam, não é quem te elogia, te chama de bonitinho. Não, o que vale é você perante Deus. Perante Deus o que vale não é sua oração, não é sua pregação, não é você cantar. O que vale é a sua obra. Então fizeram o que era mal perante o Senhor, por isso o Senhor os entregou nas mãos dos inimigos, que eram os midianitas. Nas mãos do inimigo, que eram os midianitas. Quando você faz o que é mal perante Deus, os inimigos espirituais não entram na sua vida, porque eles querem entrar, não, é Deus que entrega você para eles. Por quê? Para você apanhar e aprender. Ah, mas Deus não tem compaixão, não? Tem, de quem obedece. Os filhos da desobediência, a Bíblia diz que os filhos das trevas são os filhos da desobediência. Quando Elias desafiou os profetas de Baal, quem eram os profetas de Baal? Eram de Israel, eram servos de Deus. Eles eram servos de Deus que deram as costas para Deus. E Elias ficou com depressão, porque ele achou que só tinha ele que era fiel, que todo o povo de Israel tinha se desviado. E depois ele descobriu que 7 mil não havia desviado.

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1: 75.
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2: Eu gosto muito de ler os Salmos, porque Davi, ele não economiza, ele não ameniza palavras. Ele diz assim: Senhor, me guarde, porque os que me perseguem, como leão, eles querem me despedaçar. Davi não se mantia iludido. Porque existem pessoas religiosas que tratam os inimigos como se eles fossem gatinhos, inofensivos. E na verdade são leões, são feréis, que não soltam a presa enquanto não devorá-la. Um homem disse para mim: que uma pessoa abriu uma agência de veículo, de revenda de veículo, em frente à agência dele. Atravessou a rua e falou: eu vim para cá e vou te falir, eu vou te quebrar. E ele falou: mas eu nunca te fiz mal, por que que você está me jurando? Ele falou: porque é assim que funciona. Ou eu ou você vai dominar esse ponto. O que aquele moço que foi lá desafiá-lo não sabia é que um dos sócios da agência daquele irmão era Deus. Quando ele abriu a agência, ele falou com Deus: Deus, a partir de hoje eu estou começando esta agência, e todo lucro que eu tiver, eu vou separar o dízimo da agência para o Senhor. 10% do lucro eu vou colocar no altar do Senhor. O Senhor vai ser meu sócio. E aquele homem que abriu uma agência em frente para afrontá-lo não sabia que ele estava entrando numa fria. Porque ai daqueles que se levantam contra os ungidos de Deus, os fiéis de Deus, os servos verdadeiros de Deus. E aí começaram a surgir problemas. A agência era de compra e venda de veículo, e ele vendeu um veículo e o veículo deu problema. O carro deu defeito. Voltou, ele teve que mandar consertar por conta dele. Teve que pagar. Passou o carro para a pessoa, ela foi embora. Ele vendeu outro carro, novamente o carro que ele vendeu deu defeito. Voltou, ele teve que consertar o carro, gastou uma nota, não teve lucro nenhum, prejuízo. E os negócios dele começaram a dar para trás, até o dia em que ele atravessou a rua e foi lá na casa, na loja do nosso irmão, para perguntar o que que ele tinha. Porque aquele moço tinha feito tudo o que poderia ser feito na magia negra para destruí-lo. E o impressionante é que o homem que recebeu, o mago que recebeu a encomenda para levar aquele moço à falência, garantiu a destruição do nosso irmão. Garantiu o sucesso do negócio do cliente dele. E deu tudo o contrário. Quando nós temos um pacto com Deus Todo-Poderoso, todo inimigo que se levanta contra nós se levanta para cair. E teus inimigos vão cair.

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3: Aqui direto do Monte Manaim, o lugar dos grandes milagres de Deus. E eu converso agora com mais uma pessoa que vai nos contar o testemunho de fé, aquilo que Deus realizou na vida dela quando ela encontrou o santuário e veio ao Monte Manaim. Qual o seu nome?
4: Meu nome é Cosmira Alves.
3: Cosmira, qual cidade você é?
4: São Paulo.
3: Cosmira, conta pra gente o seu testemunho de fé.
4: Meu testemunho de fé é quando eu conheci o santuário, minha vida totalmente mudou. Eu sentia depressão, não queria sair dentro de casa. Minha vida sentimental amarrada, financeira totalmente amarrada. E lá foi a solução da minha vida.
3: E você contou pra gente que a sua vida financeira era amarrada, né? Todas as outras áreas também. Mas me conta aqui, como que você tentava prosperar? Você não tinha um emprego? Conta pra gente com mais detalhes.
4: Então, no caso, antes de conhecer o santuário, fazia de tudo, mas nada dava certo. Dinheiro vinha pra minha mão, sumia, não sabia pra onde ia, não tinha um direcionamento. Quando conheci o santuário, as coisas mudou. A minha vida prosperou. Minha vida sentimental está prosperando, né? Conheci o Monte Manaim, vim realizar um sonho e através da escada do Jacó, vim no propósito de sair do aluguel e consegui. Hoje faz 3 anos que eu consegui meu apartamento próprio.
3: Glória a Deus por isso. Então quer dizer que você tinha um sonho a ser realizado, mas você não conseguia conquistar ele. E depois que você veio até ao Monte Manaim, subiu a escada de Jacó, Deus deu a você o seu apartamento, né?
4: Meu apartamento.
3: Você saiu do aluguel.
4: Saí do aluguel, glória a Deus. E antes não conhecer o santuário, nada dava certo na minha vida.
3: E depois que você veio, sua vida mudou?
4: A minha vida mudou.
3: Glória a Deus.
4: Glória a Deus.
3: Tá aí pra você ver esse depoimento muito forte. Aqui, direto do Monte Manaim.
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1: Placa de igreja não salva, quem salva é Jesus. Você que é idólatra, você vai para o inferno. Porque você está achando que a placa da sua igreja vai te salvar, você vai para o inferno. Você é idólatra. Você que acha que vai levantar uma carteirinha para Jesus e vai dar uma carteirada em Jesus quando ele voltar, você vai ficar. Se você não tiver testemunho, não adianta você falar, é só o sangue do Cordeiro, que não adianta não. O sangue de Jesus tem poder sim, para aqueles que dão testemunho.
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1: 7:37.
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3: Tem pessoas que sofrem na vida porque carregam maldições hereditárias. Outras sofrem porque alguém fez algum trabalho de esquerda para destruir sua vida, seu casamento, para colocar enfermidade no seu corpo, para levar a pessoa a perder na vida o que tem. Pessoas que estão hoje com a vida toda paralisada, amarrada. Outras que estão mergulhadas no mundo do vício, da bebida, das drogas, do jogo, do azar. Eu fui procurado no santuário por um senhor desesperado. Desesperado. E ele se tornou uma pessoa viciada no jogo do azar. Um vício, né? Como uma pessoa que é viciada, tem gente que é viciada em te falar coisa ruim. Palavras negativas. Tem pessoas que são viciadas na bebida. Se ela não beber, ela não se sente bem. Ela tem que beber todos os dias. E aquela pessoa, com o tempo, ela vai vendo a consequência daquilo. Outras são viciadas no cigarro. Tem pessoas que é capaz de fumar 3 maços de cigarro por dia.

Outras pessoas são viciadas em prostituição, pornografias. E esse homem, ele destruiu a família dele todinha por causa do vício do jogo. Um homem trabalhador, lutou a vida inteira para conseguir as coisas na vida, a casa dele, o carro dele. Impressionante como que ele perdeu tudo. Perdeu tudo. Além de perder as coisas materiais, ele perdeu a família dele por causa do vício do jogo. Ele foi gostando, foi se envolvendo, ao ponto quando ele foi observar já não tinha nada. E hoje mora de favor com seus irmãos, passando uma humilhação muito grande. E chegou nas mãos dele um panfleto. O evangelista estava na rua evangelizando, entregando panfleto, evangelizando com os livros do apóstolo, também o Jornal do Reino. E aquele homem pegou o folheto e na sexta-feira ele estava no santuário para começar a vida dele novamente. A partir do momento que ele começou a fazer a corrente e passou a ter um compromisso com Deus, ele já começou a ver uma mudança dentro dele, na mente dele, porque estava desesperado, vontade de tirar a própria vida, estava com depressão. E ele foi sendo assim recuperado, né? Recebeu a cura da depressão, as coisas começaram a melhorar para ele, tudo começou a mudar depois de uma atitude que ele teve. A mensagem de Deus entrou, o arrependimento. Ele se arrependeu daquele caminho que fez ele perder tudo na vida. E hoje, graças a Deus, firmou no santuário, se tornou fiel no dízimo, passou a seguir Jesus, entregou a vida dele no altar. E hoje, graças a Deus, está curado da depressão, daquela ansiedade. E agora começar a levantar novamente e conseguir novamente conquistar aquilo que ele havia perdido e nunca mais voltar para esse caminho. Eu vejo que na palavra de Deus, no livro de Isaías, capítulo 41, versículo 10, diz: não temas, porque eu sou contigo, não te assombres, porque eu sou teu Deus, eu te esforço e te ajudo, e te sustento com a destra da minha justiça. Deus não está em coisas erradas. É importante você fazer certo para que tudo dê certo na sua vida. Nós estamos aí na expectativa do celebrai, que sábado agora já é o dia. Celebrai com júbilo ao Senhor todos os moradores da terra. E nesse dia 27, no sábado, por volta de meio-dia, ali os portões se abrem, né? O grande estacionamento da sede nacional, para receber os nossos irmãos, os jovens do JAES, presbíteros que vão participar, Projeto Ação Mulher, os jovens, o JAES Kids, e vai ser um encontro assim maravilhoso. E está vindo irmão de todas as partes do Brasil para viver e ter esse momento com o apóstolo Sol, em um momento de louvor e adoração ao nosso Deus Todo-Poderoso. E assim fazia o povo de Israel. Antes de ir para a guerra, eles celebravam, comemoravam de forma antecipada, né? Só faz festa quem tem certeza da vitória. Garanto o seu lugar, hein? Vai ser grandioso o que Deus vai fazer. Estamos preparando também para o mês de julho, mês 7, o mês da escada de Jacó, o mês da aliança com Deus, nova aliança, nova unção. E o mistério, a força da subida da escada de Jacó. Quem sobe a escada de Jacó nunca desce. E oportunidade ainda para quem não entrou, não passou pelas águas do Rio Sagrado, você viver esse momento nas águas purificadoras dos sete mergulhos no Rio Sagrado.

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3: Primeiro Crônicas 29, 10 em diante. Eu vou ler a partir do versículo 7, para ficar mais fácil ainda. Primeiro Crônicas 29, a partir do versículo 7. Olha que coisa fantástica. E deram para serviço da casa de Deus. Olha, tudo na Bíblia é assim. É uma troca. Primeiro você faz para Deus, depois Deus faz para você. 5.000 talentos de ouro e 10.000 dracmas e 10.000 talentos de prata e 18.000 talentos de cobre e 100.000 talentos de ferro. E os que se acharam com pedras preciosas deram as pedras preciosas para o tesouro da casa do Senhor na mão de Jeiel, o Gesonita. E o povo se alegrou do que deram voluntariamente. É voluntário, a oferta é voluntária. Você não é obrigado a dar nada. Você não é obrigado a fazer nada para Deus, como Deus também não é obrigado a fazer nada para você. Não adianta você achar que Deus vai fazer por você só porque você vem na igreja. Não vai não, irmão. Penso não. Você não é obrigado a fazer nada para Deus. Deus também não é obrigado a fazer nada por você. Você faz para Deus, Deus faz para você. Você cumpre o seu voto e Deus cumpre a parte dele. Você não cumpre o seu voto, não espera nada de Deus, não. Você não cumpriu com ele. Tem pessoas que acham que o caminho é largo. Não é largo, não, irmão. É estreito. 9. E o povo se alegrou do que deram voluntariamente, porque com coração perfeito deram voluntariamente ao Senhor. E também o rei Davi se alegrou com grande alegria. Pelo que Davi louvou o Senhor perante os olhos de toda a congregação e disse: Bendito és tu, Senhor Deus, nosso Pai Israel, Deus de nosso Pai Israel, de eternidade em eternidade. Lindo, né? Davi, que era miserável, agora estava construindo uma casa para Deus. Pai de Israel. Nosso Pai. Tua é, Senhor, a magnificência e o poder e a honra e a vitória e a majestade, porque tudo é teu, Senhor. Tudo quanto há nos céus, na terra, é teu, Senhor. O reino é teu, Senhor. E tu te exaltaste sobre todos como chefe. Tudo é teu, Senhor. Então o Senhor pode me dar tudo que o Senhor tem, porque eu vou ser grato. Levanta a mão direita e fala assim: o grato recebe mais. Mais forte. Levanta a mão direita e fala: o grato recebe mais. Segunda vez: o grato recebe mais. Eu quero junto comigo, junto comigo. Terceira vez, um, dois e: o grato recebe mais. Quarta vez: o grato recebe mais. Quinta vez: o grato recebe mais. Sexta vez: o grato recebe mais. Comigo, me acompanha, vamos lá, me acompanha, fica esperto, Jacó, não seja Esaú, não, Jacó, Vamos lá, agora é a sexta vez, né? Sexta vez! Hein? Sétima! Sétima vez agora! Comigo, um, dois e... O grato recebe mais! Aleluia! Aleluia! Aleluia! Oh, meu Pai, pode me dar mais! Porque eu sou grato, Senhor! Fecha os seus olhos! Fecha os seus olhos e repita comigo! Meu Pai! Repita em voz alta! Oh, meu Pai! O Senhor pode me dar mais! Porque eu sou grato a Ti, Senhor! Pode me dar mais saúde, mais prosperidade, mais paz, mais alegria, mais dinheiro, mais amor, porque eu sou grato, Pai. Eu sou grato a Ti, Senhor. Eu sou muito grato a Ti, Pai.

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1: E eu estou aqui com mais uma pessoa que vai contar um grande testemunho. Minha irmã, qual é seu nome?
2: Liliane.
1: Liliane de qual cidade?
2: Salvador, Bahia.
1: Salvador, que maravilha. Liliane, conta para quem te ouve no rádio, te assiste na televisão, na internet, o que Deus fez por você?
2: O que Deus fez na minha vida foi uma coisa muito gloriosa na minha vida, porque quando eu entrei no santuário, eu não era ninguém praticamente. Eu morava em uma casa que era praticamente um cubiquinho de casa, eu, minha filha e meu esposo. E quando eu entrei no santuário, minha vida mudou completamente. Hoje, pela honra e glória de Deus, meu profeta me orientou. Pela honra e glória de Deus, eu consegui a minha casa, uma casa maravilhosa que Deus me deu. Comprei meu carro.
1: Oh, glória!
2: Glória a Deus, muito maravilhoso esse lugar, maravilhoso demais.
1: Agora, minha irmã, durante quanto tempo você estava lutando para conseguir o seu carro, conseguir prosperar?
2: Muito tempo, minha vida era completamente acabada mesmo, através de minha mãe. Ela veio pro santuário e aí me convidou uma sexta-feira, e eu vim uma sexta-feira, e dessa sexta-feira em diante eu já vi mudança na minha vida.
1: Foram muitos anos?
2: Muitos anos mesmo de derrota na minha vida.
1: Aí você sacrificou e prosperou.
2: Prosperei. O meu profeta me orientou para poder fazer um sacrifício. E eu falei, meu Deus, de onde eu vou tirar esse sacrifício? Porque eu não trabalhava, meu esposo vivia de abiscate. E eu falei, meu Deus, o que é que eu vou fazer? E meu profeta, tenha fé que Deus vai honrar o seu sacrifício. E como Deus honrou.
1: Maravilha, hein? Agora, minha irmã Liliane, conta aqui. O sacrifício, ele gera um milagre?
2: Gera muito milagre mesmo. Valeu a pena. Só tenho que agradecer a Deus pela vida do apóstolo Adelino de Carvalho, por ter botado essa obra tão linda do Reino do Céu.
1: O que você aconselha para quem te ouve agora e ainda não prosperou, ainda sofre? O que você aconselha?
2: Eu só aconselho que aquelas pessoas que estão indo para a igreja, que ainda não estão prosperando porque tem algo de errado, ou está murmurando demais, ou então não está seguindo a orientação do seu profeta, porque quem segue a orientação do seu profeta, prospera sim.
1: Se sacrificar e vir aqui, prospera?
2: Prospera sim.
1: Recebe o milagre?
2: Recebe sim.
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1: Agora tudo depende dos seus olhos. Se os seus olhos forem bons, todo o teu corpo será iluminado, porque os olhos são a candeia, o luzeiro do nosso corpo. Se os seus olhos forem maus, eu falei isso para um senhor, eu falei: o senhor vem aqui à toa na igreja. Ele falou: por quê? Eu falei: porque o senhor não obedece, não faz o que o profeta manda. Se os seus olhos são ruins, não adianta rezar, orar, fazer corrente. O senhor só vê maldade. Ninguém presta para o senhor. Na verdade, é o senhor que não presta. O senhor não presta, irmão. Entrega a sua vida para Jesus, fala para ele libertar os seus olhos. O senhor tem demônio nos olhos. O senhor fala mal de todo mundo. A Bíblia diz que os olhos são a candeia do corpo, a luz do nosso corpo. Está na bondade dos nossos olhos. Se você quer que Deus salve seu pai, mude a sua forma de olhar as coisas de Deus. Se você quer que Deus salve a sua mãe, mude sua forma de olhar as coisas de Deus. É a sua forma de ver com bondade, com amor, com fé. Eu vejo os irmãos que recebem milagres aqui, neste santuário aqui. São irmãos que entram na casa de Deus com bons olhos e não com olhos de Saul. Saul não teve perdão, porque ele julgava o Espírito Santo que usava o profeta Samuel. Vamos à leitura. Eu vou ler para vocês Mateus, capítulo 6, versículo 22. Diz assim: os olhos são a candeia do corpo. Se os teus olhos forem bons, todo o teu corpo terá luz. Tem uma versão que diz que todo o teu corpo resplandecerá. Não terá obra das trevas que entre no teu corpo, resplandecerá. Versículo 23. Eu li o 22, eu vou ler agora o 23. Se, porém, os teus olhos forem maus, o teu corpo será tenebroso. Sabe aquelas pessoas que vivem com dor no corpo, constantemente tem uma doença nova que aparece no corpo. Corpo tenebroso, porque os olhos são maus. Olho de invejoso, olho de rancoroso e olho de julgar, botar maldade nas coisas de Deus. Se, portanto, a luz que há em ti são trevas, tu estás em meio a uma grande treva. Não há saída para a tua vida.

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1: 8:34.
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2: Tem que tomar muito cuidado. Existem maldições muito bonitas. Por exemplo, isso eu não posso. Você está contrariando a Bíblia, que diz: eu posso todas as coisas naquele que me fortalece. É muito importante entender que o nosso Deus nos deu poder para conquistar o impossível, porque Ele é o Deus que faz o impossível acontecer na nossa vida. É grandioso demais isso. E quando você diz eu estou feio, você fica feio, porque não existem pessoas feias. E quando você diz eu estou velho e acabado, você fica velho, porque não existem pessoas feias. E quando você diz eu estou velho

É grandioso isso. Uma mulher disse para mim, ela falou: o senhor é muito animado. Eu disse: obrigado. O senhor é muito avivado. Eu disse: glória a Deus. O senhor é um jovem, o senhor precisa entender que eu tenho 50 anos, eu não dou conta mais de fazer o que os jovens fazem. Eu disse: mas eu faço, e eu tenho mais de 60. Ela olhou assim e falou: é mesmo, é mesmo, a vida da gente está aqui dentro, sabe, a nossa fé está aqui dentro. Eu posso todas as coisas daquele que me fortalece, está aqui dentro. Agora, o nosso culto é racional, ou seja, é na nossa cabeça. As pessoas gostam muito de me ouvir, porque eu sou simples no falar, direto do jeito que eu falo, mas todo mundo entende. Então, o intelectual, o teólogo, ele entende, mas se ele não entender também não tem importância não. O simples entendendo está bom. Jesus disse: graças te dou, ó Pai, porque ocultastes essas coisas dos sábios e entendidos e revelaste aos pequeninos. Às vezes o doutor, ele é doutor na medicina, mas ele não sabe nada de direito. O doutor é doutor em direito, é advogado, mas ele não sabe nada de plantação. E às vezes a pessoa, ela tem vários doutorados, mas não sabe nada da vida, não sabe nada daquilo que você sabe. Porque o que você sabe está acima do doutorado, do pós-graduado, PhD, mestrado, está acima de qualquer conhecimento humano. E Paulo ficou louco com isso. Paulo era um intelectual, um homem muito culto, e quando ele conheceu Jesus no caminho de Damasco, ele foi para a Grécia, porque a Grécia é o berço da sabedoria do homem, e ele foi para a Grécia. E quando ele chegou na Grécia, ele foi para o Jardim dos Deuses. Eu conheço o Jardim dos Deuses. E lá tinha um altar escrito ao Deus desconhecido. Ele subiu no altar e disse: olha, o Deus desconhecido de vocês, eu conheci, e ele é maravilhoso. E Paulo pregou no Areópago de Atenas. Eu também já preguei lá. Eu também tive a graça de pregar lá, no Areópago de Atenas, na Grécia, onde Paulo pregou. E ele pregou sobre a grandeza de Deus. A grandeza de Deus faz os seus problemas se tornarem pequenos. A grandeza de Deus faz o impossível se tornar possível. A grandeza de Deus levanta você deste leito de enfermidade. A grandeza de Deus levanta a sua vida e faz você se enxergar como Deus te enxerga. Não como os teus inimigos falam, nem como você pensa, mas como Deus te enxerga.

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1: Eu represento uma obra grandiosa. Eu represento um poder grandioso. Eu trago nas minhas mãos uma credencial do nome de Jesus. O poder de um Deus que pega o homem no pó e o transforma em príncipe. O poder de um Deus que levanta o entrevado, o paralítico. O poder de um Deus que dá vista aos cegos, que faz o surdo ouvir, que cura o desenganado, desafia a ciência e faz aquilo que a ciência não consegue fazer. Eu trago aqui uma palavra de coragem e vitória espiritual para a sua vida, para que você possa olhar para cima e saber que alguém lá de cima me colocou no seu caminho para abrir os seus olhos para o grande amor que Ele tem por você. Nada acontece por acaso. Eu oro todas as madrugadas e comigo oram mais de 1 milhão de pessoas. Tem muitos anos isso. Em todas as partes do mundo. Eu recebo no Monte Manaim pessoas doentes, desenganadas, com filho nas drogas, com casamento destruído, desejo de suicídio, depressão, angústia. E essas pessoas que me procuram, batendo na última porta. Depois de terem ido em muitas igrejas, em muitos lugares, são tocadas por Deus. Sentem algo grandioso. E esta obra da revelação do Espírito, ela traz para você uma força violenta, um poder grandioso. Deus não aceita que nada e nem ninguém venha escravizar sua vida. Venha dominar a sua vida. Venha atrapalhar a sua vida. Venha impedir você de ir para frente. Venha impedir você de realizar seus sonhos. É impressionante. O contrário da morte não é vida. O contrário da morte é sonhos. Porque quem parou de sonhar já morreu há muito tempo. E quando você parou de sonhar, dentro de você enfraqueceu a sua vontade de viver. A falta de sonhos, ela vai definhando por dentro as pessoas. E elas vão perdendo o ânimo para a vida. Só que a sua vida está apenas começando. Por isso que eu estou aqui. Deus me colocou no seu caminho, em resposta à sua oração. para trazer para você a obra da revelação do Espírito Santo. Por isso, creia.

0: Se você quer que tudo dê certo na sua vida, faça certo, que vai dar certo. Faça errado e vai dar errado.
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2: 9 horas.
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2: 9 horas.

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0: aí, é, fala aí.
1: Sou eu.
0: Olá, minha gente linda do meu Deus maravilhoso. Bom dia. Estamos chegando com alegria nessa sexta-feira maravilhosa, 26 de junho de 2026. O meu abraço, o meu carinho para você desde já. Deus te abençoe, Deus envolva você com toda sorte de bênçãos. Deus envolva você, as pessoas que estiverem com você, através de tudo que você transmite de bom. O meu abraço para você na sua casa, para você que está no seu trabalho, meu abraço também. Deus abençoe esse ambiente aí com alegria, com harmonia, com unção de Deus, tá certo? Obrigada pelo carinho. Motorista, meu amigo, minha amiga, que me dá uma carona, ouvindo o programa, indo e voltando, meu abraço, meu carinho. Deus te abençoe. Nós estamos chegando com alegria e que essa alegria se espalhe hoje durante todo dia, alcançando a todos quantos nós pudermos alcançar. O meu abraço e o meu carinho está entrando no ar. Bom dia, alegria!

já começou em ritmo embalado. Eita! São 9h08, 9h08. Meu abraço pra você, então. E nós continuamos caminhando juntos. E hoje a nossa festa vai até a 1 da tarde. É muito bom, não é? Fala sério. Até às 13 horas estaremos juntinhos aqui pela 94.1. Meu abraço e meu carinho. Sueli, na central de atendimento. Meu abraço, um bom dia. Deus te abençoe de montão, Su. Você e essa equipe maravilhosa sua, tá bom? Bom dia. Bom dia, Diana. O meu abraço e o meu carinho pra você, Diana. Obrigada pelo carinho e pelo trabalho. Parabéns. Ed, o meu abraço, o meu carinho. Bom dia pra você, João também. Receba o meu abraço, o meu carinho. Enfim, toda a galera da Rede do Coração, o meu abraço, o meu carinho.

0: Um abraço, gente. Obrigada pelo carinho. Eu de cá, você de lá. E essa festa linda acontecendo no ar hoje, nessa sexta-feira maravilhosa. Com muita alegria, com muita unção, com muita coisa linda que o nosso Deus vai nos trazer. Não é verdade? Um abraço. Vem chegando já já a Célia Meirelles, abrindo o musical do nosso programa. Mas antes, o nosso abraço e o nosso carinho para o comandante do áudio do nosso programa conosco, o soteropolitano Emerson Oliveira.
1: Suzana de Paiva.

Edição de Emerson Oliveira, e agora sim chega ela cantando e encantando, abrindo o musical do nosso programa. Hoje, sexta-feira, estamos nos aproximando já de um dia festivo em que vamos comemorar muito a vida juntinhos, que é amanhã, dia 27, no Celebrai. Vamos falar muito disso no nosso programa hoje, tá certo? Vamos então ouvir Célia Meirelles, chega, canta e encanta. Quem tem, tem. Canta no cheio, no ar. 9 horas 11 minutos, 9 e 11. Bom dia.

0: Abraço, meu. Obrigada pelo carinho já da sua companhia. 9 horas 15 minutos, 9:15.
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3: Sim.

agora, você não sabe cantar, né? Então bate palma pra quem sabe. São 9h20, 9h20. Você é sintonizado no 94.1. Meu abraço, meu carinho pra você. Obrigada pela companhia que você me faz. E hoje se estende essa companhia até 1h da tarde. É claro que eu conto com você aí do outro lado, me ouvindo, participando, mandando seu recadinho. A Sueli tá lá na central de atendimento para atender você com carinho, você que vai ligar e deixar o seu recadinho, como já fez aqui o Zenilton. Eu quero deixar aqui o telefone da Sueli no ar, que é um WhatsApp, é o 319-8379-4517. Vou repetir, 319-8379-4517 é o número da central de atendimento, onde está Sueli, que com muito carinho atende você que liga e deixa lá o seu recadinho para Suzana de Paiva. São 9h agora, 21 minutos, 9h21.

reina. É aquela que busca a Deus, é aquela que faz tudo na direção do Espírito de Deus, pela casa, pela família, por ela mesma em especial primeiro. Ninguém abençoa ninguém se antes não for abençoado, né? Ninguém é leveza na vida do outro se antes a vida dessa pessoa não estiver em ordem, não é verdade? Então pense nisso, seja você aquela pessoa equilibrada, aquela pessoa sensata, aquela pessoa que busca a Deus, aquela pessoa que ouve a palavra de Deus, aquela pessoa que faz reflexão na palavra para aplicar na sua vida. Não adianta só ouvir, tem que receber a mensagem, tem que aplicar a mensagem na vida da gente, para que fazer efeito, para frutificar. Senão a gente vai ter conhecimento e não vai ter nada de bom para testemunhar. Pense nisso, pense. Me lembro de um dia em que eu vim de uma visita que fiz em um hospital e eu vim num carro Uber e o motorista, um cara maravilhoso, muito boa praça, comunicativo, muito bacana ele. E ele veio conversando comigo, ele veio conversando, me contando histórias, e ele conhece a Bíblia da primeira página à última. Eu fiquei impressionada como ele falava com segurança, com convicção. Nossa, foi maravilhoso ouvir ele falar. No final da conversa, a conversa foi andando e eu perguntei para ele, você é pastor? Ele falou, não, sou pastor não, eu só conheço a palavra. Não tem paciência de lidar com gente, não. Imagina, aquilo assim foi para mim um choque. Por quê? Porque ele conhece da palavra e ele não tem habilidade. Ele não tem habilidade. E aí ele foi conversando e falou, eu sou um policial. E aí eu falei, então você é uma autoridade dos homens. Ele falou, e você é o quê? Eu falei, eu sou uma pastora. Ele falou, então você é a autoridade de Deus. Eu falei, exatamente. Então, o que que acontece? A pessoa precisa conhecer, talvez ele conheça mais do que eu, do que está escrito na palavra. Mas ele não sabe, ele não tem habilidade para lidar com o que ele conhece da palavra. Gente, é muito importante que a gente seja e mostre que é. Muito importantes na vida da gente. E nessa sexta-feira, nós estamos começando um dia para um final de semana maravilhoso. Precisamos nos preparar. Precisamos ouvir o que Deus tem para dizer, o que Ele quer falar, o que Ele quer trazer. O que Deus fala, já disse a você, você vai num culto, numa celebração, ali, talvez não é tudo que é para você, você não vai receber tudo que está na celebração, mas uma palavra, uma frase, uma mensagem é para você. Fique atento. Chegue ali e fale, Deus, eu quero ouvir a tua voz hoje. Deus vai falar. Ele vai tratar com você. Ele é maravilhoso. Pense nisso. Pense. Hoje é sexta-feira, é um dia especial de buscar a Deus na igreja, de chegar lá e falar, Deus, eu estou aqui porque o Senhor é comigo. Eu ouvi a tua mensagem. O Senhor tratou comigo. Eu estou aqui para receber. Fala comigo. E Deus vai falar. E Deus vai te dar uma resposta. Talvez você esteja procurando essa resposta longe e ela está do seu lado. Ela está pertinho de você. Pense nisso. Pense nisso. Você fica procurando e ela está bem pertinho. Pense. Vá hoje ao santuário, vá buscar para você. Deus vai tratar contigo e vai te entregar. Mas para isso, você precisa querer. Você precisa estar preparado. Preparada para receber de Deus. Eu tive ontem um dia maravilhoso. Trabalhei bastante, mas graças a Deus eu tive a resposta do meu trabalho. Eu ouvi pessoas maravilhosas. É muito bom você estar num lugar onde as pessoas te vejam com a alegria de Deus. É muito bom isso. É muito gostoso a gente viver com alegria. Parece uma coisa tão simples, mas é tão essencial que só mesmo quem tem, só mesmo quem vive, só mesmo quem valoriza é que sabe o quanto a alegria é valorosa, é poderosa. Pense nisso.
O meu abraço para você e um dia maravilhoso, com saúde, com paz, com tudo de bom. E a gente vai ouvir muitas canções lindas aqui. Vamos falar do Celebrai já já, que amanhã acontece em Belo Horizonte. Uma festa maravilhosa para a gente comemorar e celebrar a vida na presença do nosso Deus. São agora 9 horas 27 minutos, 9h27.

é a porta. Jesus é a porta para você sair dos seus problemas. Ele é a porta de saída. Jesus é a porta para você entrar para uma vida linda e maravilhosa. Ele é a porta. Pense nisso. Você, tudo que você buscar de Deus, Deus vai entregar nas suas mãos. Tudo que você precisar, Ele vai te dar. Ele é Deus. É Ele que cuida de mim. É Ele que cuida de você. É Ele que traz para a gente as novidades do Espírito dEle. Então busque, porque você vai alcançar o que você deseja na sua vida. Mas esteja pronto para receber. Senão a vitória chega, a resposta chega, você nem percebe. Pense nisso. Pense. Fique atento, fique atenta. Hoje é um dia especial. Sexta-feira é dia de formar corrente forte no santuário. É dia de batalha espiritual. É dia de lutar com as armas espirituais para buscar de Deus o que você precisa. Que é a cura, a libertação, a bênção na sua casa, a transformação. É maravilhoso demais. Hoje, em todos os santuários, Reino dos Céus do Brasil, tem a celebração, né? A formação da corrente de batalha espiritual. Um abraço com carinho para você. São 9 horas 29 minutos, 9h29. O que Deus quer é a canção que vamos ouvir agora com o missionário Adelino de Carvalho. No ar!

0: O que Deus quer é levantar você, é te colocar de pé. Música linda, nós ouvimos aí com o missionário Adelino de Carvalho, às 9 horas e 34 minutos, 9h34.
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que o inimigo não sabia era exatamente isso. É que eu tenho uma arma poderosa. Isso ele não sabia. Ele não contava com essa arma. Aí ele armou. Vou armar isso aqui, ó, pra destruir. Mas aí, ele é que foi destruído. O inimigo é que foi destruído. É assim que você precisa fazer. É isso que você precisa ter. Uma arma poderosa para você destruir toda barreira, tudo que não presta, tudo que não provém de Deus, você jogar por terra. E isso precisa estar em você. Não é do lado de fora, é do lado de dentro. É uma força, é uma confiança. Você precisa ser autoconfiante, confiar em você. Eu confio em mim. E você tem que dizer, eu confio em mim. Pense nisso. O inimigo, ele só tem vitória em cima de quem é fraco. E nós não somos fracos. Nós estamos aqui nessa alegria, nessa festa. E quanto mais festa nós fazemos, quanto mais alegre nós somos, mais fortalecidos também. Pense nisso. É uma sexta-feira maravilhosa que o nosso Deus nos dá de presente. Vamos viver um final de semana lindo, um final de semana festivo no Reino dos Céus. Você é convidado, convocado com amor para estar conosco nessa festa linda que acontece amanhã na Rua Varginha 215, no grande estacionamento. Vai começar ao meio-dia e vai se estender por toda a tarde. Uma festa maravilhosa, comandada em especial pela apóstola Sol Daniela Carvalho, tendo a presença ilustre do apóstolo Adelino de Carvalho.

Eita, 9h42, 18, faltando pras 10. O meu abraço e o meu carinho pra você. Você na sintonia, liga lá pra Sueli, deixa lá o seu recadinho. O telefone é o 31 98379 4517. Suzana, você não está narrando, você está apresentando. Então, por favor, fala devagar. 31 98379 4517 é o telefone, o WhatsApp da Sueli, onde você deixa lá o recadinho pra ela passar pra Suzana e a Suzana trazer no ar pra você, tá bom? Meu abraço, meu carinho aí pra Sueli, com muita alegria. Ontem, gente, eu tive um dia lindo, contei pra vocês já, né? Ontem meu dia foi maravilhoso, eu estive em Belo Horizonte trabalhando durante todo o dia, com alegria, com prazer, fazendo pra Deus, dedicando a minha vida a servir com o meu melhor, né? Abraçando as pessoas também que me amam, agradecendo a Deus pela vida delas. E eu quero aqui em especial mandar o meu abraço para Sueli. Obrigada, Sueli, de verdade, pelo carinho, pela companhia, pela participação, pelo apoio, né? Que é um apoio moral, é um apoio lindo. Obrigada pelo carinho, viu? Deus te abençoe de montão em ver você trabalhar, em ver você fazer para Deus e reconhecer também o trabalho de cada um. Isso é maravilhoso demais. Deus te abençoe, Sueli. Também outra pessoa que eu quero agradecer é a Célia Meirelles, essa cantora linda, que também participa sempre, sempre, sempre do nosso programa. Ontem participou, deixou um recadinho. Suzana, como tá gostoso ouvir o programa. Como é bom, Suzana, fazer parte desse dia com você, com alegria. E aí toda a equipe, né, da Rede do Coração é abraçada. Ela rendeu lá o abraço, o carinho dela ao Emerson, como também a Sueli, né? Isso é importante, por quê? Porque eles veem que há uma harmonia. Há uma harmonia interna para que tudo que vai para o ar é bom, seja maravilhoso e alcance pessoas que realmente precisa daquela palavra, daquela unção, daquela alegria, daquele envolvimento, daquele acolhimento espiritual. Maravilhoso demais, é muito bom. A gente é alegre, mas é com responsabilidade. Digo a você que me acompanha, a gente faz festa porque a gente é feliz. A gente é seguro da graça de Deus, da bênção de Deus na nossa vida. Se você que me acompanha hoje está doente, hoje está viciado, hoje está problemático, hoje está com depressão, olhando, enxergando tudo escuro, tudo difícil, deixa eu dizer para você uma coisa: levante esse seu olhar, olhe para o alto, é dele, lá de cima, que vem a bênção para a nossa vida. Sozinho você não consegue, sozinha você não vai a lugar nenhum, mas se você colocar nas mãos de Deus e confiar, ele vai te responder. O meu abraço e o meu carinho para você. Se você precisar de uma palavra, ligue lá para Sueli. Converse com ela, ela vai te ajudar, ela vai te dar uma palavra, ela vai te direcionar, ela vai passar para você, se você quiser, o endereço mais perto do santuário na sua casa. Qual santuário fica mais próximo de você ou do seu trabalho, para você sair do trabalho e formar a corrente? Enfim, faça a sua parte, busque, não fique esperando. Olha, existe um pensamento que diz assim, ó: não espere os outros trazerem flores para você. Plante o seu jardim. Pense nisso. Não fique esperando do outro, não, porque o outro pode falhar. Não espere. Se vier, lucro. Se não vier, você está bem. Pense nisso. Plante o seu jardim. Tenha essa alegria dentro de você. E Deus vai te contagiar ainda mais. Porque o que Deus quer é isso. É que a gente faça progredir aquilo que ele dá pra gente. Faça espalhar o que ele dá pra gente. O meu abraço e o meu carinho pra você nessa sexta-feira linda. 9h46, 14 faltando pras 10h.

9 minutos, 11 minutos, faltando aí pras 10. Um abraço com muito carinho pra você. Que Deus te abençoe muito. Nós vamos ouvir mais uma canção linda, linda, chegando pra gente aqui no nosso programa. E já já tem testemunho pra você. Daqui a pouquinho tem testemunho. Agora tem uma canção linda, linda, linda. Olha, nós vamos ouvir o Davi Carvalho, né? O Davi vai falar do Celebrai. Nós vamos ouvir uma canção maravilhosa. E depois tem testemunho. Vamos lá, 9 horas 49. O Emerson, deve pensar, meu Deus, eu tenho que fazer um malabarismo aqui nessa técnica. Vamos lá, Emerson. É, vamos, ouvir o Davi que fala, o Davi, amanhã tem Celebrai, maravilhoso. E o Davi traz essa palavra pra gente antes da próxima canção. Vamos ouvir.

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7 minutos faltando para as 10. O meu abraço, meu carinho para você. Deus te abençoe, Deus ilumine sua vida, sua casa, sua família. Uma canção linda vem chegando aí, lembrando a você que amanhã, então, a festa acontece em Belo Horizonte, Rua Varginha 215. Região central da capital mineira. É num estacionamento maravilhoso. Ontem eu tive a oportunidade de ver, né, os trabalhadores lá preparando aquele ambiente. Gente, que maravilha vai ser amanhã comemorar e celebrar, né, juntamente ali com toda a gente de todos os estados, vem representantes participar com a gente, fazer essa festa linda acontecer. A Maria Paulino falou amanhã, Suzana, ontem ela disse pra mim, né, amanhã eu estarei, não, amanhã não, sábado, ela disse ontem, sábado eu estarei lá no Celebrai. Maria Paulino do Céu Azul, meu abraço, o meu carinho pra você também, obrigada, você aí, ó, em casa, sempre curtindo a gente, Deus te abençoe muito. Vamos então de canção chegando, Giovana, chegou a minha vitória, nós vamos cantar junto com a Giovana Costa, são 9:54, 6 minutos faltando para as 10, Emerson, joga no ar.

0: Chegou a minha vitória, que canção linda, estilo country, eita, hein, coisa bacana demais, nós curtimos aqui com Giovana, são 9 horas e 59 minutos, um minuto faltando pras 10.
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10: Escolha de um curso de medicina exige atenção redobrada de estudantes e famílias. A decisão não deve se basear apenas na aprovação no vestibular ou na localização da instituição, já que a formação médica envolve alto investimento, anos de dedicação e impacto direto na segurança dos pacientes. O alerta é do cirurgião oncológico Florentino Cardoso, presidente da Associação Médica Brasileira de 2011 a 2017 e conselheiro titular do Conselho Federal de Medicina de 2019 a 2024.
11: Como é que você começa um curso em que ele pode fechar a qualquer momento? Porque a decisão fica no limbo do que a justiça pensa, acha e decide. Quando se forma maus médicos, nós vamos colocar para atender a população pessoas sem a qualificação adequada que coloca em risco a saúde das pessoas. Além disso, todas as vezes que nós temos maus médicos atendendo as pessoas, o custo aumenta.
10: Alguns cuidados ajudam a tornar a escolha mais segura. O médico Florentino Cardoso destaca os principais critérios que devem ser observados.
11: Primeiro, precisa ver se a faculdade de medicina está regularmente autorizada pelo MEC. Segundo, é conhecer bem a estrutura física, se tem salas de aulas adequadas, laboratórios adequados, se os professores são dedicados e competentes. Também saber desde quando aquela faculdade funciona, que nível está formando. E outro, quer saber qual a entidade mantenedora daquele curso de medicina.
10: Dados da Associação Médica Brasileira mostram que o Brasil chegou em 2025 a quase 500 cursos de medicina, após uma expansão acelerada de vagas na última década. O cenário requer ainda mais cautela na escolha da instituição de ensino, especialmente diante de promessas fáceis e pouco realistas. Agência Rádio Web. 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
2: 10:06.

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1: Suzana,

0: recompensa de Deus e ser rico lá no céu. Ter a graça de Deus de uma forma abundante na nossa vida. O meu abraço e o meu carinho para você que está na sintonia, para você que está aí do outro lado, mas juntinho comigo, tá certo? Obrigada mesmo pela companhia e por essa energia gostosa que você transmite para mim. O meu abraço, Deus abençoe você hoje no seu dia, em todo canto em que você chegar. Onde você for, você será bênção na vida de todos quantos tiverem a sorte grande de estar pertinho de você. Pense nisso. É essa autoconfiança que te faz feliz. É essa segurança que te faz ser a diferença onde você chega. Pense. Você é uma pessoa iluminada, feliz, alegre, cheia de vida. Pense nisso. O meu abraço e o meu carinho para você. São 10 horas agora, 9 minutos, 10 e 9. Nós vamos ouvir um testemunho agora. O testemunho é da Sirlene. Ela vai contar assim que ela abriu o próprio negócio, que é uma loja, através da fé em ação. Você tem fé? Ah, Suzana, eu tenho. Mas essa fé é uma fé parada? Ou uma fé em ação, praticada, desenvolvida? Vamos ouvir o que foi que Deus fez na vida da Sirlene quando ela colocou a fé dela em prática. São 10 horas 10 minutos, ela subiu a escada de Jacó, hein, Júlio? Nós vamos subir a escada de Jacó. Patrocinadores da programação Rede do Coração, o meu abraço, o meu carinho para você. Deus te abençoe. Vamos ouvir o testemunho, Emerson, por favor, joga no ar.
1: Monte Manaim é milagre. É milagre. Milagre!
2: Sirlene, conta a virada que Deus fez na sua vida, depois que você fez a sua aliança com Deus, a renovação, e através da sua fidelidade e da sua fé. O que que Deus fez na sua vida?
3: Deus fez uma virada muito grande na minha vida, que eu nem esperava o tanto que foi. Primeiro eu estava com o nome sujo, no valor de 100 mil reais e... desapareceu, limpou através que eu fiz o sacrifício na escada de Jacó. Na segunda vez eu fui e tornei fazer o sacrifício e Deus me deu agora uma loja que eu trabalhava...
2: A senhora trabalhava para os outros, não é isso? Então, vamos lá, a senhora trabalhava para os outros, a senhora era empregada. E eu lembro que no mês de junho a senhora contou o testemunho da primeira vez que a senhora fez a aliança, e o seu nome, que para o ser humano era impossível, porque você tinha 100 mil reais para pagar a dívida?
3: Não tinha.
2: E era uma dívida que não foi você que fez, não é isso?
3: Não foi eu que fiz essa dívida. Aí eu fiz sacrifício na minha vida financeira e Deus limpou o meu nome.
2: Então o primeiro milagre foi esse. Seu nome foi usado indevidamente, você foi feito de laranja, fizeram uma dívida muito alta, mais de 100 mil reais no seu nome. E você falou, não aceito ficar com meu nome sujo, porque eu tenho um sonho. E aí você subiu a escada de Jacó e o seu nome foi limpo assim, do dia para a noite.
3: Sim, assim que eu desci a escada de Jacó, que foi no outro dia, meu nome já estava limpo.
2: Aí você continuou sendo fiel, isso, sacrificando, lutando, buscando de Deus. Eu lembro que no mês de junho você falou, agora o meu sonho é me tornar um empresário. Eu tenho um sonho muito grande de me tornar empresário. E aí Deus foi tratando o seu coração, porque você queria ser empresário, mas você ainda nem sabia o ramo, né? E Deus foi tratando através da sua fidelidade, de você ser dizimista, de você sacrificar, estar firme no santuário, fazendo a corrente. E hoje, agora você pode contar.
3: Hoje eu estou com a minha loja, já vai fazer 2 meses, e está indo bem, graças a Deus. E meu nome hoje está nas alturas, eu tenho um limite de mais de 100 mil reais.
2: O que o diabo tentou tomar dela, sujando o nome dela, colocando o nome dela sujo no SPC, no Serasa, com 100 mil reais, hoje ela está aqui bem feliz. A margem de limite dela superou o que ela devia, que nem era ela que fez a dívida. Hoje está aqui do meu lado uma empresária, uma mulher de sucesso, que está com a loja dela aberta, e ela determinou Ela falou: Deus, eu quero me tornar uma empresária. E hoje é que vocês estão vendo uma empresária de sucesso, com a loja aberta, com a loja com movimento. E o sonho dela foi realizado para a glória de Deus. Glória a Deus! Vale a pena, Sirlene? Vale a pena ser fiel?
4: Vale a pena. Vale a pena ter uma aliança com Deus, fazer a escada de Jacó e confiar em Deus, que Deus realiza grandes sonhos.
2: Vale a pena você ser fiel no seu dízimo, ser fiel à casa de Deus?
4: Sim.

0: horas 14 minutos, 10 e 14, nós ouvimos aí esse testemunho da Silene maravilhoso, mostrando a importância de praticar a fé, colocar a fé em ação. Falar, Deus, eu quero isso aqui para minha vida, eu preciso que o Senhor me dê essa cura, me dê essa libertação, faça transformação na minha vida, eu preciso. Quando você se coloca nas mãos de Deus e espera, confiante, Deus faz na sua vida acontecer o milagre. Em julho, nós vamos subir a escada de Jacó e vai ser maravilhoso. Eu quero você subindo a escada comigo. Nós vamos viver esse momento especial no Monte Manaim. Esse problema que você enfrenta, essa resposta que você quer, está na escada, degrau por degrau, subindo e falando com Deus. Subindo e dizendo, Deus, eu preciso disso aqui. Senhor, eu quero isso aqui. E Deus vai te dar lá no topo da escada. Você vai subir todos os degraus. Suzana, mas eu tenho um problema no meu joelho, eu tenho dificuldade de subir a escada. Você verá que não haverá nada. Você verá que não haverá nenhum problema, nenhum empecilho, se você chegar no Monte Manaim. Você vai subir. Seu joelho não vai atrapalhar. Ah, não vai mesmo. Seus pés serão abençoados por Deus no primeiro degrau para você subir e receber lá no topo da escada a sua bênção. Patrocinadores, o meu abraço, o meu carinho para vocês, porque tudo isso acontece graças também ao amor, ao carinho de vocês na programação Rede do Coração. São 10 horas 16 minutos, 10 e 16.
1: Tudo é que eu sou sem Jesus.
0: Fala aí!
1: Nada.
0: Nada. Eu não sou nada sem Jesus, nada.

0: 9:17, 10:17, em Cristo eu posso vencer, posso, em Cristo eu posso tudo, pense nisso, não deixe que nada barre você, nada, nada impeça você de realizar um sonho, um plano, um propósito, se você coloca nas mãos de Deus, não permita, deixa Deus realizar para você e você vai ser feliz, você vai ser iluminado, iluminada, cheia de bênçãos dos céus, pense, você é aquela pessoa que nasceu para brilhar, para ser iluminado, iluminada. O meu abraço e o meu carinho para você. São 10:18, nós vamos ouvir agora a palavra com a apóstola Sol Daniela Carvalho. Você que me acompanha, preste atenção, porque certamente traz para você uma direção, um direcionamento, é a palavra de uma mulher de Deus. Então, o que ela vai dizer, o que ela vai trazer, vai tratar com você agora. São 10:18, 10:18, apóstola Sol. No ar.
1: Paz e luz para você, que o nosso Deus te abençoe rica e abundantemente, em nome de Jesus. A palavra de Deus diz que o nosso Deus é Deus de aliança. E hoje eu quero falar sobre duas alianças. A aliança mosaica, que é a aliança de Deus com Moisés e a resposta dessa proposta de aliança de Deus para com Moisés, de Moisés para com Deus. Porque uma aliança, ela só é uma aliança mesmo quando as duas partes concordam e cooperam para essa aliança. Ninguém é casado sozinho. Não tem como eu ter uma aliança no meu dedo sem que dentro dessa aliança tenha o nome de uma outra pessoa que decidiu ter comigo esta aliança e carrega no seu dedo uma aliança com meu nome nela. É claro que eu estou usando o símbolo da aliança na sua mais tradicional forma de usar, né? A aliança da esposa tem o nome do marido dentro e a aliança do marido tem o nome da esposa dentro. Pois bem, da mesma forma é a aliança com Deus. Deus nos propõe uma aliança com Ele, que deve ser renovada, assim como a aliança no casamento deve ser renovada todos os anos. Renovar os votos, no dia do aniversário do casamento, renovar o amor, a lembrança do porquê se casaram, do porquê fizeram essa aliança, pela necessidade do amor de um para com o outro, pelo cuidado, pelo compromisso de um com o outro de assim formarem uma família e construírem juntos um futuro. Pelo amor, né? Principalmente, o respeito e o desejo de dividirem a vida do dia do casamento para todos sempre até que a morte os separe. Não é assim? Uma aliança entre marido e mulher. A aliança com Deus é da mesma forma. Ela deve ser renovada a cada ano. E a aliança mosaica, ela trata de um poder de Deus tão grande refletido na vida de Moisés, por causa dessa aliança, que nos ensina muito, né? Então, por exemplo, voltando a falar de marido e mulher. Se você mexer comigo, se alguma coisa acontecer comigo, a primeira pessoa que vai se levantar com preocupação, tomando as minhas dores, defendendo a minha causa e não medindo esforços para poder cuidar de mim, me proteger, me defender, fazer a justiça em meu favor, é meu esposo, porque eu e ele somos uma só carne. Da mesma forma, qualquer coisa que aconteça com ele, a primeira pessoa a ser avisada e se levantar para poder cuidar dele, defender ele, tomar a sua causa e protegê-lo e guardá-lo, será eu. Porque eu e ele somos uma só carne. A palavra de Deus diz que se você faz algo contra o seu cônjuge, é como se você estivesse ferindo o seu próprio corpo. Porque no casamento, esta aliança matrimonial que é sagrada, faz de dois uma só carne. A aliança com Deus tem total semelhança com a aliança num casamento. Só que ela é muito mais profunda, porque ela é espiritual. A aliança com Deus, quando você decide se anelar a Deus e fazer a sua aliança, renovar a sua aliança, manter essa aliança viva através do renovo da sua aliança, você faz com que Deus esteja em seu favor. Se mexer com você, está mexendo com Deus. E isso é muito forte. Então, falando agora da aliança mosaica, né? De Moisés com Deus e Deus com Moisés. Era tão forte a presença de Deus na vida de Moisés, que a palavra de Deus diz que Moisés, depois de descer do monte e ter passado um tempo com Deus, o rosto dele brilhava como o sol. Nitidamente, assim, a olhos nus, as pessoas olhavam para Moisés e viam Deus. Porque Deus é o sol da justiça, né? Isso para mim é muito forte. Porque é um nível de intimidade com Deus tremendo. Deus não falava com ninguém igual ele falava com Moisés. E eu quero ter com Deus uma aliança tão íntima, tão profunda assim. Isso só depende de mim, não depende de Deus. Depende da minha fé. E aí você passa para Davi, vai ver a aliança davídica. A palavra de Deus diz que Davi foi ganhando renome. E os inimigos de Davi tinham medo de Davi, porque sabiam que se mexessem com Davi, estavam mexendo com o próprio Deus. Uma pessoa que tem uma aliança com Deus, o arcanjo Miguel defende ela assim com todas as forças. Por quê? Por causa da aliança que ela tem com Deus. O arcanjo Miguel, ele age em defesa de todo o patrimônio de Deus, de tudo aquilo que para Deus é relevante e tem real importância. Então, assim, Deus tem compromisso com quem tem compromisso com Ele. Se eu sou de Deus, eu tenho aliança com Deus, eu posso ter certeza que 1.000 cairão ao meu lado, 10.000 à minha direita, e eu jamais serei atingido. Por quê? Porque se mexer comigo, está mexendo com Deus, e não tem inimigo páreo para Deus. O arcanjo Miguel olha a minha aliança com Deus e sabe de prontidão que ele precisa me guardar, que ele precisa convocar os anjos para me guardarem e fazer justiça em meu favor. Por quê? Porque ali está alguém que tem aliança com Deus, ou seja, Deus é por ela. É para subir e elevar, né, as expectativas mesmo, e saber que Deus está preparando para nós, né, na renovação da nossa aliança, na escada de Jacó. Meu Deus, vai ser grandioso. Eu fico lembrando, né, de Jacó, quando ele teve a revelação da escada, ele ficou deslumbrado. E eu fico imaginando Jacó pensando, né, eu quero subir para lá. Eu quero subir, eu vou subir na vida, eu vou subir essa escada. E os projetos que eu tenho para minha vida, você para sua vida, a escada de Jacó representa isso, né? Eu vou subir para lá, eu vou conquistar, é o poder de Deus que vai estar em meu favor. Nada vai me parar, nada vai me impedir de vencer, de conquistar. Então vamos, aumente a sua expectativa de fé, porque realmente é grandioso o que Deus fará na escada de Jacó em nossas vidas.

Aquilo que parece impossível para o homem é o que Deus quer fazer, porque aí sim a glória dele se manifesta. Por isso que você precisa confiar, acreditar, esperar em Deus, ter certeza de que ele está ouvindo você, ter certeza de que ele está falando em seu favor. Você precisa disso. Dessa confiança, acredite nisso. Deus está tratando com você. É impossível? É. Então não é para você. Seu braço não vai conseguir fazer isso. A palavra de Deus diz que você precisa dizer depois que a obra foi de Deus, que é ele que fez, que não foi a força do seu braço que operou, né? Para isso precisa confiar. Se você confiar, se você esperar, se você acreditar, vai acontecer. Se não, você vai ficar esperando em você mesmo e a resposta não vem. Pense nisso. São 10 horas, 30 minutos, 10 e meia.

Daqui a pouquinho tem uma palavra especial com o missionário Adelino de Carvalho. Daqui a pouquinho você vai ouvir aqui no nosso programa. Vai se preparando aí, uma palavra abençoadora. É uma palavra que vai ensinar você, é uma palavra que vai trazer para você algo especial. Daqui a pouquinho você vai acompanhar comigo essa palavra e vai receber. Se prepare para você aprender e para você praticar, tá certo? São 10 horas agora, 31 minutos, 10h31. Meu abraço a todos que nos acompanham. E eu quero mandar um abraço em especial aqui, ó, pelos recadinhos. Obrigada aí, Deus abençoe vocês de uma forma especial. Quero mandar um abraço pro Zenilton, tá ligadinho comigo. Já deixou aqui a sua mensagem para você, Zenilton, meu abraço e o meu carinho. Quero também mandar um abraço ó, pro bairro Sion, Belo Horizonte, Minas Gerais. Está no trabalho ouvindo a gente, dizendo, Suzana, a sua alegria contagia. Ai, que legal, meu abraço para você, Joaquim. Deus abençoe você, Joaquim Ferreira, que está no Sion, em Belo Horizonte, Minas Gerais. Obrigada aí pelo carinho, Joaquim. O meu abraço também vai para o Richelle Hudson, em Santana do Paraíso. Brigadão pelo carinho, Richelle. Deus te abençoe, Deus te ilumine, você e quem estiver contigo hoje, tá bom? Para Sirley, o meu abraço, o meu carinho, Sirley. Para ela e para Ronaldo, na cidade de Santa Luzia, Minas Gerais. O meu abraço para vocês. Obrigada aí pelo carinho da companhia e também da participação. Quero mandar meu abraço para Itinga, né? Lá em Itinga está a Irene, ligadinha com a gente. Ô Irene, o meu abraço para você. Deus te abençoe. Obrigada pelo carinho. Muita saúde, muita paz, tá bom? Manda meu abraço também lá para a cidade Brumadinho, Minas Gerais. Gente, que legal. Olha que gracinha. Lá em Brumadinho, tem lá o Heitor que tá ouvindo o nosso programa, Heitor Cruz, ligadinho com a gente. O meu abraço, o meu carinho para você, Heitor, e para todos aí em Brumadinho. Participe sempre, deixa sempre seu recadinho, coloque seu nome na prece. Deus vai abençoar você de uma forma muito, muito, muito especial, tá certo? Obrigada mesmo pela companhia, Heitor. E também mando o meu abraço lá para o bairro Salgado Filho, em Belo Horizonte, Minas Gerais, para Geisa e para Marli, ligadinhas comigo. Ontem também estava na sintonia, participando, gracinha de vocês. O meu abraço, o meu carinho, que Deus abençoe de uma forma assim, ó, muito, muito, muito especial.

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São 10 horas 36 minutos, 10h36. Quero mandar um abraço para o Reginaldo, lá em Nova Lima, ligadinho comigo, Reginaldo. Obrigada pelo carinho da companhia, pelas palavras maravilhosas. Deus abençoe você. Ligadinho comigo, Reginaldo. Obrigada pelo carinho da companhia, pelas palavras maravilhosas.

Minas Gerais. Um abração pra você, Ângela. Obrigadão pelo carinho, Deus te abençoe. E eu mando meu abraço pra Renilda. O meu abraço, Renilda. Obrigada pelo carinho, Deus te abençoe. Você aí do outro lado me fazendo companhia, Deus abençoe sua casa, sua vida, sua família. E é importante demais. Participe novamente, deixa aí de onde você fala pra eu mandar um abraço assim mais direcionado, tá certo? Obrigada mesmo. 10h37, 23, faltando pras 11. O inimigo pode...

O inimigo pode ter fechado a porta, mas o anjo tem a chave e ele vai abrir a porta. 10h39, 21, faltando pra zona. Eu vou treinando. Quem sabe um dia, né? Quem sabe um dia alguém apresenta o programa, né? Por exemplo, até o Emerson, né, apresenta o programa e eu fico de lá, ó. É, às vezes, quem sabe, ele fala, vamos ouvir agora a Suzana de Paiva cantando. Sonha, Suzana, sonha! 10h39, 21, faltando pras 11. É assim que a gente caminha, com alegria, na esperança sempre de cada momento ser ainda mais especial do que aquele que já passou, né? Porque agora são 10h40 do dia 26 de junho de 2026. E nunca mais nós vamos viver 10h30 no dia 26 de junho de 2026. Se a gente parar para pensar, a nossa consciência nos faz melhor. Pense. A gente é porque não pensa às vezes, não faz reflexão, não toma consciência da essência da vida. Porque se isso acontecesse, a gente seria melhor. Ontem eu disse para uma pessoa, não sei se ela está me ouvindo agora. Eu disse assim, eu preciso ser uma pessoa melhor. Quanto mais eu sacrificar a minha vida, eu vou ser melhor. Aí essa pessoa disse assim, mas você já é ótima. Foi a frase. Você já é ótima. Mas é uma forma carinhosa, jeitosa, né? Agradável. Na verdade, a gente tem que consertar tanta coisa, a gente tem que se purificar de tanta fraqueza para ser uma pessoa melhor, para pensar melhor. Tem um pensamento que diz assim, pense no que você está pensando. Ou seja, o que você está pensando é bom? É? Então continue. Não é? Então pare de pensar. É importante tudo isso, tudo que você lê, tudo que você ouve, tudo que você aprende, tudo que chega para você, tire lição. Pare e pense, eu estou fazendo da maneira que pelo menos eu, porque a gente não consegue agradar 100%, né? Claro que não, nunca. Então, o que eu estou fazendo é, para mim, maravilhoso?

aprendendo, está me ajudando? Eu estou sendo uma pessoa melhor com o que eu estou ouvindo? Com o que eu estou guardando? Com o que eu estou retendo? Com o que eu estou sentindo? Eu sou uma pessoa melhor com isso? Se for, se você se sentir, porque é mais forte do que aquilo que eu ouço. Mais forte do que aquilo que eu falo é o que eu sinto. Esse é de verdade. Pense, o seu sentimento é bom? Ele traz para você resultado na sua vida? Ele tem produzido um fruto que te agrada? Que faz você ser melhor? Não é melhor do que o outro, não, tá bom? Não estou falando melhor do que o outro, não. Eu estou falando melhor do que você mesmo. Esse fruto traz para você uma realização? Pense nisso. Final de semana, nós estamos preparando. Amanhã, sábado, um dia lindo, maravilhoso. Um dia de comemorar, de celebrar a vida. Mas a gente precisa estar de pé. E esse de pé é na fé. Esse de pé é na confiança, é na segurança que nós temos nas mãos de Deus. Eu sou segura nas mãos de Deus. Pense nisso. Pense. Hoje é sexta-feira. É um dia de ir ao santuário e formar a corrente. É um dia de buscar de Deus a resposta, a cura, a libertação, uma vida melhor, uma transformação de vida. Hoje, na corrente forte. Hoje, sexta-feira. Hoje é esse dia. Vá, saia do seu trabalho, da sua casa, aquele caminho mais viável para você chegar ao santuário. Mas vá formar a sua corrente. Seja um elo a mais ou seja o primeiro elo. Mas vá. Vá buscar de Deus. Porque Deus tem para você o que você precisa. Ele é maravilhoso. Ele é perfeito. É Deus que merece 10. Só Ele. Só Ele merece 10. Só Ele é perfeito. Pense nisso. Pense nisso. O meu abraço e o meu carinho para você. Que amanhã tenhamos a oportunidade de comemorar e celebrar a vida juntos na festa linda que vai acontecer em Belo Horizonte, região central, Rua Varginha, 215, bairro Floresta. É um evento liderado, apresentado pela Apóstola Sol, Daniela Carvalho, tendo amanhã a presença ilustre do Apóstolo Davi, missionário Adelino de Carvalho.

46 minutos, 10h46, 14 faltando para as 11. O meu abraço para você, meu carinho, Deus te abençoe, Deus ilumine você com alegria. E agora nós vamos ouvir uma canção. Após essa canção, nós vamos ouvir uma palavra com o missionário Adelino de Carvalho. Um abraço para você na sintonia, para você que está aí ligadinho com a gente, fazendo essa festa linda, linda, linda acontecer no ar, tá certo? Obrigada mesmo pelo carinho. 14 faltando para as 11. Chega aí, Natan Eduardo, cantando para gente. Corinhos!

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0: Ouvimos aí Natan Eduardo cantando pra gente. Eita, hein? Aqui nesse lugar tem fogo. São 10h54, 6 minutos faltando pras 11. Um abraço com muito carinho pra você. Que Deus te abençoe, que Deus te ilumine, que Deus faça de você uma pessoa iluminada e muito feliz. Nós vamos agora ouvir uma palavra. O tema é desprezo. Desprezo é terrível, hein? Fala sério. Fala sério. Uma pessoa vítima de desprezo sofre. Vamos ver o que que o missionário Adelino de Carvalho traz para a gente nessa palavra. São 10 horas 55 minutos e ele agora chega, trazendo para a gente, então, a palavra dele sobre desprezo. No ar.
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você pode fazer a alguém é o desprezo. Nada é tão terrível quanto o desprezo. Nada dói mais, sangra o coração e machuca a alma como o desprezo de um filho, o desprezo de uma filha, o desprezo de alguém que você ama. É uma forma silenciosa de matar lentamente, corroer. É um câncer na alma. O desprezo machuca muito. Silenciosamente mata. Daí a razão pela qual não se pode desprezar a Deus. Quem despreza a Deus, quem não tem tempo para estar na casa do Pai, na casa de Deus, acaba plantando desprezo e colhendo o desprezo dos filhos. Você despreza o Pai, seus filhos te desprezam. Você não tem tempo para o Pai, não tem tempo para estar na casa do Pai, na casa de Deus, no santuário. Seus filhos não têm tempo para você. A semeadura é livre, a colheita é obrigatória. Quem planta vento, colhe tempestade. Quem planta desprezo, colhe desprezo. Estive um tempo fora da casa do meu Pai, da casa de Deus, e o sofrimento do mundo me empurrou de volta para o santuário. Eu entendi que foi Deus quem me levou para o santuário, e não adiantava eu tentar ir em outros lugares, ainda que fossem mais fáceis. O caminho fácil é o caminho do mal, é o descaminho. Talvez aquele caminho fosse para outra pessoa, não para mim. O meu caminho era o santuário. E o dia que eu entendi isso, eu voltei para a casa do meu Pai, para o santuário que eu nunca deveria ter saído. E reconquistei tudo que eu havia perdido. A força, a alegria de viver, o poder da fé, o entusiasmo pela vida. Ah, que alívio! Cheguei onde eu nunca deveria ter saído, o santuário, a casa de Deus, a casa do meu Pai. Alguém, em algum lugar, precisava ouvir esta palavra. Eu...

esta canção, Senhor, é uma canção de quem se arrependeu de um dia ter te deixado. E está aqui para dizer: eu volto, Senhor.

volto, Senhor, eu volto para sua casa, eu volto para os seus braços, eu volto para estar debaixo da sua cobertura. Eu volto, Senhor, para o caminho onde o Senhor me colocou. Eu volto, Senhor, para ser abençoado, para ser abençoada, para ser perdoado por ti. Eu volto, Senhor, eu volto a te servir, eu volto a ser diante de ti o servo com amor. Eu volto. Volte. Volte. Você não é um desprezador. Não. Você não é aquele que planta o desprezo. Você não é aquela que despreza o que Deus te deu. Volte. Coloque a sua vida em ordem, porque o que vale de verdade nessa vida é ser feliz na presença do nosso Deus.

esta canção, senhor. É uma canção de quem se arrependeu de um dia ter te deixado. E está aqui pra dizer: eu volto, senhor.

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7: Os pequenos negócios responderam por quase 97% das empresas abertas no Brasil em maio. Segundo o levantamento do Sebrae, mais de 2,5 milhões de novos empreendimentos foram registrados entre janeiro e maio deste ano. Número 10% maior do que observado no mesmo período do ano passado. O crescimento mostra que o empreendedorismo continua atraindo brasileiros em busca do próprio negócio. Mas abrir uma empresa é apenas o primeiro passo. Para especialistas, o sucesso de um empreendimento depende de muito mais do que uma boa ideia. O gerente de atendimento e relacionamento com o cliente do Sebrae Nacional, Enio Pinto, explica que existem três fatores fundamentais para aumentar as chances de sucesso empresarial.
8: Hoje, o sucesso empresarial, ele é composto de um tripé de fatores. O primeiro é um conhecimento mínimo do segmento em que você vai atuar. Além do conhecimento do segmento de atuação no qual você quer atuar, é fundamental que você domine minimamente técnicas de gestão. Você saiba formar preços, selecionar equipes, técnicas de atendimento ao cliente, criação de controles gerenciais, controles de estoques.
7: Mas, segundo Enio Pinto, o empreendedor também precisa desenvolver características comportamentais para enfrentar os desafios do mercado.
8: E formando o tripé, além da técnica de gestão e do conhecimento do segmento, é fundamental hoje que você lapide, que você desenvolva atitude empreendedora, comportamento empreendedor. Hoje, para ter sucesso empresarial, é fundamental que você tenha um perfil ideal para isso, que você tenha características natas ou que você venha a desenvolver.
7: O levantamento do Sebrae também mostra que o setor de serviços liderou a abertura de pequenos negócios em maio, concentrando 64% dos novos registros. Comércio, indústria e construção aparecem na sequência. Para os especialistas, combinar conhecimento do mercado, técnicas de gestão e comportamento empreendedor continua sendo um dos principais caminhos para transformar uma empresa recém-aberta em um negócio sustentável. Agência Rádio Web, produção e reportagem, Virgínia Alves.
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0: 11:10.
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11:16, 11:16, o meu abraço e o meu carinho pra você na sintonia com a gente, obrigada pelo carinho, é isso aí, que você seja esse anjo, onde quer que você chegar, que você tenha essa unção de Deus pra você levar e contagiar a todos quantos estiverem por perto. A todos quantos, como sempre digo, né? Tiver a sorte grande de estar perto de você. Porque se você é a bênção, se você é a paz, se você é a alegria, se você é a unção, se você é a leveza, bom é estar perto de você. O meu abraço e o meu carinho, Deus te abençoe, Deus te ilumine. Daqui a pouco nós vamos ouvir uma palavra com a profetisa Sirlene Cristina. Ela que todos os dias, de segunda a quinta-feira, entra no ar às 11 horas da manhã, logo após encerrarmos o nosso programa, ela entra para conduzir a audiência até o meio-dia, quando ao meio-dia o missionário Adelino de Carvalho faz a prece em nosso favor. Daqui a pouquinho, uma

0: 11:18, 11:18, nós vamos agora ouvir um testemunho maravilhoso. Esta mulher de fé, ela sofria com arritmia cardíaca e chagas, né? Ela sofria do coração. E ela fez um propósito com Deus. Ela falou: Deus, eu vou subir a escada de Jacó e o Senhor me cura. Eu vou fazer a minha parte e eu peço ao Senhor que me dê essa bênção, que me dê esse milagre ao subir a escada. Porque a subida da escada de Jacó é um ato profético, onde pessoas sobem para ter prosperidade de Deus, para receber a resposta de Deus na questão financeira, para ser curado, para ser liberto, para organizar a vida sentimental, a vida familiar. Gente, a escada de Jacó é um ato profético maravilhoso, porque é uma aliança, é a parte do homem com Deus, porque a parte de Deus, né, o arco, a metade do arco está pronto, que é a parte de Deus, e o homem vai, né, nós, eu e você, a gente sobe a escada para fechar esse elo, esse arco da aliança com Deus. É um ato profético maravilhoso, muito especial, que nós vamos subir juntinhos, fazendo a aliança com Deus, em julho, no Monte Manaim. E agora a Geni conta pra gente. A Geni é uma gracinha, conheço a Geni já há muito tempo, né, de outras emissoras. Ela participava do programa, ela sempre foi aquela pessoa ouvinte da Suzana de Paiva. E agora a gente vai ouvir a Geni contar o milagre que Deus fez na vida dela subindo a escada de Jacó. No ar, Emerson.
1: Monte Manaim é milagre. É milagre. 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
2: E eu estou aqui no Monte Manaim, um lugar dos grandes milagres de Deus. E acabamos de subir a escada de Jacó, onde a promessa de Deus é subir e jamais descer. E do meu lado tem mais uma pessoa que vai contar o seu testemunho de fé. Qual o nome da senhora?
3: Geni Soares da Silva.
2: Dona Geni, e qual a sua cidade?
3: Ribeirão das Neves.
2: O que a senhora já recebeu através da senhora subir a escada de Jacó?
3: Olha, é muitas bênçãos, mas eu pensei em falar sobre uma bênção que, de 2015, que eu fui diagnosticada com arritmia cardíaca e chaga, essas coisas. Quando foi no mês de julho de 2015, eu fiz um voto de sacrifício em favor da cura da arritmia. E eu subi a escada de Jacó, não senti nada, e o médico, eu faço controle, porque ele pede, né, exige exames e tal. Mas ele falou que a arritmia está controlada e tudo ok. Eu fiz o teste hoje de novo, não senti nada. E estou feliz porque o meu Deus é grande e ele cura.
2: Curada através do sacrifício de fé aqui no Monte Manaim, através da senhora subir a escada de Jacó.
3: Sim, isso mesmo.
2: E a senhora acabou de subir a escada de Jacó, passou pelo altar, né, sagrado, Machado Elohim, o centro do poder de Deus. E como que está a senhora agora?
3: Estou muito bem, saindo daqui renovada, cheio de alegria, porque grande é o nosso Deus.
2: Cheia de saúde, cheia de força, cheia de fé, é para frente e para cima?
3: Isso, para frente e para cima.
2: Em nome de Jesus. O que que a senhora fala para essa pessoa que está assistindo a senhora contar o seu testemunho, que está sofrendo, que não conhece a força de estar no Monte Manaim, o poder que tem o sacrifício de fé?
3: Que venha para o santuário, faça também o sacrifício, que Deus tem bênção para todos.
2: Monte Manaim é o lugar dos grandes milagres de Deus.
3: Grandes milagres de Deus, sim.
2: Que Deus seja louvado, é mais uma pessoa aqui no Monte Manaim, conta no seu testemunho.

Há pessoas que, ao conhecer o Monte Manaim, fica aguardando esse ato profético durante todo o ano, porque é o ato profético que realiza a fé dessa pessoa. É a aliança, é o compromisso. Nós ouvimos hoje uma palavra maravilhosa com Daniela Carvalho, né, a apóstola da igreja. Ela trouxe a palavra sobre o compromisso, a ligação, o elo de ligação de uma pessoa com a outra na aliança, no arco fechado. É o meu compromisso com você. É o seu compromisso comigo. Lindo, né? Lindo. Esse compromisso, ele é fidelizado. Agora imagina esse compromisso com Deus. É quando você fala: Deus, o Senhor já fez a sua parte, agora eu vou fazer a minha. E vou fechar o arco dessa aliança da minha fé. Eu vou subir a escada. E isso eu vou colocar nas tuas mãos, porque eu quero contar o meu testemunho. O que não pode é você subir a escada por subir. Ah, eu sou um homem de fé, eu sou uma mulher de fé, eu vou subir a escada. Não, não é assim. Tem que ter um propósito. Porque o propósito que faz você contar o testemunho. E esse propósito, cada pessoa tem o seu. Ninguém precisa saber qual é o propósito, mas todos saberão qual é o testemunho. Pense nisso. Maravilhoso demais, né? Viver a fé é uma coisa assim, excepcional, linda demais. Incrível. É incrível quando vivemos a nossa fé. 11 horas 25 minutos, 11:25. O meu abraço para você sintonizado com a gente. Que Deus te abençoe de uma forma muito, muito especial. Eu vou...

0: na humildade.
1: 11:28, eu vou subir a escada de Jacó degrau por degrau. Se você tomar para você essa consciência de subir degrau por degrau, consciente, sem pensar de quem está do seu lado direito, no seu lado esquerdo, à frente, atrás, porque a multidão sobe a escada a passos lentos. Se você subir degrau por degrau, declarando você e Deus, declarando o que você quer de Deus, Deus vai responder a sua fé. Deus vai responder o desejo da sua alma. Então, se você está doente, se você está viciado, se você tem problema financeiro, se você tem problema familiar, se você tem problema sentimental, seja o que for que você tem para resolver, coloque na mão de Deus subindo a escada de Jacó. Tem pessoas que querem abrir o próprio negócio, ser independente, ao invés de ser empregado, ser patrão, né? É um sonho? É. É impossível? Sim, para o braço, sim. Mas para Deus, não. Pense nisso. Faça o seu propósito. Pense, vai pensando. Você ainda tem tempo para chegar no santuário e falar, bom, Deus, o que eu quero do Senhor é isso aqui, ó. Ninguém vai saber. É isso aqui que eu quero. Eu vou subir. Eu quero ser autorizado, credenciado para subir a escada de Jacó. Então eu vou ao santuário, recebo essa credencial, subo a escada e o Senhor me dá o que eu quero. É assim. É assim que acontece. E depois você conta o seu testemunho. São 11:30, 11:30 agora. Nós vamos ouvir agora uma canção linda com a missionária Adelina de Carvalho, que chega cantando pra gente, Casa da Felicidade, no ar.

11 horas 35 minutos, nós ouvimos com ele o missionário Adelino de Carvalho, que ao meio-dia vai fazer a prece em nosso favor, cantando pra gente Casa da Felicidade. Eita! Um abraço com carinho para você na sintonia, para você que faz comigo essa festa linda acontecer no ar.

derrotado. Eita, hein? Tá mesmo, tá? Mesmo derrotado. São 11 horas 36 minutos, 11:36. O meu abraço, meu carinho pra você. Faltando 24 para o meio-dia. Meio-dia nós vamos receber a oração, a prece que o missionário Adelino de Carvalho vai fazer em nosso favor. Portanto, ligue lá pra Diana, coloque o seu nome na prece, o nome da pessoa que você representa pela sua fé, porque assim todos serão alcançados pela graça do nosso Deus. O missionário Adelino de Carvalho vai fazer a oração. Quem vai te dar essa bênção, essa unção, essa nosso Deus? O missionário Adelino de Carvalho vai fazer a oração. Quem vai te dar essa bênção?

0: Fala, fala, entra derrotado. Fala, declara aí, pelo sangue de Jesus, Satanás está derrotado. Mas domingo vá ao santuário, participe da ceia. Seja uma pessoa blindada, protegida, fortalecida, guardada pelo corpo e pelo sangue de Jesus. Domingo no santuário, você participa, você recebe essa força e a sua semana é blindada, porque só Jesus, o corpo e o sangue de Jesus, tem o poder de blindar a nossa vida, tá certo? O meu abraço e o meu carinho pra você. São 11 horas agora, 39 minutos, vem chegando pra gente um testemunho. Não, agora não? Então o que vai chegar agora, Emerson? Quem? A Sirlene? É? Ah, então tá, depois é o testemunho. Agora meu diretor disse um dedinho que ele faz assim pra mim é o máximo, ó. Não. Ai, gente, ele falou pra mim, olha a hora, Suzana, presta atenção, Suzana. É muito bom, gente. Ele só faz assim, ó, não. Aí você desperta, você fica atento. Vamos lá, então. A profetisa Sirlene Cristina vai chegar agora trazendo uma palavra. E essa palavra, essa direção vem através dela como profetisa no santuário lá da rua Varginha 215, onde amanhã a grande festa vai acontecer. A festa que nós vamos louvar a Deus, que é o Celebrai, amanhã, né? Acontece lá no, na região central, rua Varginha 215, no estacionamento que está sendo preparado ali, organizado para receber a multidão, tá certo? Então, um abraço com carinho e agora sim, a profetisa Sirlene Cristina entra no ar. Bom dia, profetisa.
1: Bom dia, paz e luz, Suzana de Paiva, paz e luz para você, ouvintes desta programação. Eu sou a profetisa Sirlene Cristina. E hoje você está aqui sintonizado neste programa alegre, poderoso, forte com a Suzana de Paiva. Mas eu estou aqui rapidamente para fazer um alerta para você. Como eu disse, eu sou a profetisa Sirlene Cristina, profetisa do Santuário de Belo Horizonte. Hoje no Santuário nós já tivemos duas reuniões fortes, às 7 horas da manhã e às 9 da manhã. E o povo, numa fé muito grande, vindo ao santuário para pôr os seus pés descalços no tapete do amor, buscando pela família, pelos filhos, pela casa, pela vida sentimental, casamento, namoro, noivado. Pessoas que a vida inteira foram infelizes no amor, não encontraram uma saída, um direcionamento e que precisam receber de Deus uma nova história. Mas também recebi muitas pessoas sofrendo ataques espirituais pesados. Pessoas que neste mês que estamos caminhando para fechar, o mês de junho, mês de guerra espiritual, mês de perigos espirituais, sentiram na pele o quanto este mês é perigoso. Mês aonde a inveja, ela aperta mais forte, o olho gordo, o feitiço, o trabalho mal feito, malogrado, ataca de uma maneira pesada. Fui procurada hoje por um senhor que, sem mais nem menos, né, aos olhos

0: teve, mas para quem tem conhecimento espiritual, sabe o motivo. Começou a enxergar dentro de casa vultos. Não conseguia mais dormir, comer, começou a perder peso, emagrecer muito. E esse senhor começou a ver vultos dentro de casa, ouvir, chamar pelo nome. Começou a ver pessoas andando para lá e para cá dentro de casa, e ele achou que era só ele. Logo a mãe também começou a ouvir, ver. E isso fruto da vizinhança, dos vizinhos que não querem mais aquela família ali naquela casa. Orientei, coloquei ele debaixo da minha cobertura espiritual e vou junto com ele. Hoje ele abriu a corrente forte de batalha espiritual. Levantei a espada do Arcanjo Miguel em favor dele e a partir de hoje ele começou uma caminhada de fé. E eu quero alertar você. Você que me ouve agora e talvez esteja passando por uma situação parecida com esse senhor que me procurou, que começou a perder as coisas dentro da sua casa, começou a perder o amor da sua esposa, do seu esposo, respeito dos filhos, seus filhos se perdendo em más companhias, nas drogas, na bebida, no seu trabalho, aonde você não é mais respeitado, suas finanças no caminho, sua saúde está sendo destruída. Você que começou a ver que as coisas começaram a dar errado para você e é como se nada mais desse certo. Você dá um passo para frente e não consegue romper porque a sua vida só está caminhando para trás. Não é por acaso não, viu? E eu digo a você, não tem ninguém pensando em começar a fazer alguma coisa, trabalhando contra você, não. Presta atenção, já tem uma pessoa trabalhando e trabalhando pesado contra a sua vida. A inveja, ela mata, ela corrói os ossos, ela destrói a vida de uma pessoa. O invejoso, ele é capaz de, com os olhos, destruir a vida de uma pessoa, casa, casamento, saúde. Então, não paga para ver, não. Hoje é a última sexta-feira do mês de junho. Não carregue no seu corpo, na sua casa, na sua vida e nem na vida da sua família a carga pesada de sofrimento. Hoje é dia de você pôr o pé no caminho e vir me procurar. Eu vou levantar a espada poderosa do Arcanjo Miguel em favor da sua vida. E vou declarar que os seus caminhos sejam abertos, para que você possa caminhar para frente e entrar no mês de julho, mês 7, mês da aliança com Deus, mês das portas abertas, com os caminhos abertos e desimpedidos para você caminhar. Não levando a carga de maldição, de vício, de dívidas que você tem carregado até hoje na sua vida. Vem me procurar. Eu sou a profetisa Sirlene Cristina, ainda dá tempo de você fazer isso hoje. Sexta-feira, dia poderoso de batalha espiritual. Anote aí meu endereço. Rua Varginha, número 215, bairro Floresta, em Belo Horizonte. Rua Varginha, número 215, bairro Floresta, em Belo Horizonte. Depois da passarela da Rua Rio de Janeiro, no primeiro quarteirão, está o Santuário de Belo Horizonte. Hoje você pode vir ao meu encontro 3 da tarde ou às 7 horas da noite. E você pode entrar em contato agora no 31 98379 4517. Deus abençoe você. Eu te espero hoje no Santuário. Um forte abraço, paz e luz. É com você, Suzana de Paiva.
1: E 13, faltando para o meio-dia, ouvimos aí a profetisa Sirlene Cristina no ar. Deus não gosta de covarde.

0: Deus não gosta de covarde. É a canção linda que nós ouvimos aí com Sirlene e Cristina, profetisa, que trouxe pra gente uma palavra e que todos os dias, às 11 horas da manhã, de segunda a quinta, entra no ar aqui pela 94.1, trazendo uma palavra, um direcionamento no programa que ela apresenta. E hoje, uma palavra pra gente antes da prece do meio-dia. Quem vai entrar no ar agora, já, é Diana. E a Diana vai trazer a inclusão na prece com o missionário Adelino de Carvalho, que daqui a pouquinho entra no ar e nos abençoa. Diana, bom dia.
1: Bom dia, Suzana de Paiva. Bom dia a todos os nossos ouvintes. Eu quero incluir na prece do meio-dia de hoje a Maria Aparecida, o Antônio Carlos e família lá da cidade de Vespasiano, a Renilda da Silva, o Valdir Cabral da Silva, a Mirelle Pereira e família do bairro Justinópolis, a Cátia Silene e família de Betim, a Emília, a Maísa, o Joel, a Alice, a Luciene, a Evelyn, o Matheus, Luan, Luiz Fernando, Cauã, Rafael, a Irene, a Sara, a Eni, a Emanuele, o Riquelme, o Charles Martins e família lá da cidade de Itinga, a Nausa Correia e o Narcos Orlando e família do bairro 1º de Maio, Gabriel Amaral, a Cláudia Carvalho e família do bairro Floresta, o Luan Silvestre, a Maria das Graças, o Natan, o João Lucas, o Geraldo, a Raquel, o Geraldo Expedito, a Leia Cristiano, o Carlos Roberto, a Dalva Silvestre, a Eliana de Bastos, o Alisson, o Isaías, a Marlene Aparecida, a Gleice, a Sara, a Adenilce, o Adenivar, a Rosa Expedita, a Geisiane, o Golden, a Alida, a Jéssica, o Nicolas, a Ana Sofia, o Roberto Carlos e o Dário José e toda a família lá da cidade de Santana do Jacaré, a Kátia Rodrigues Santos e família lá de Ribeirão das Neves, a Tatiana de Paula Pereira, a Helena, o Valdir, a Clara, a Adriana, o Ramon, a Edna, o Rafael, o Bruno Gaia, o Eurélio de Paula, o Wanderson, a Jéssica, o Lucas e toda a família da cidade de Sete Lagoas, Solange da Silva e família do bairro Marilândia, a Rosimar Soares Mendes e o Matheus Davi Mendes e família da cidade de Garapé, Antônio Peixoto e família do bairro São Pedro, Babyane Batista de Oliveira, Kennedy, Juan e Bianca e família de Lagoa Santa, a Marlene Margarida de Oliveira e família do bairro Novo Progresso, a Marlene da Silva e família do bairro Concórdia, a Maria Figênia e família do bairro Casa Branca, Alberto Antônio de Almeida e família de Sabará, Graciele dos Santos e família de Ribeirão das Neves, Sara Ellen Dias Ferreira e família do bairro Morro Alto, Maria Luz e Lauriene, família de Ibirité, Jurandir Maciel de Miranda e família de Juatuba, Valdirene Pereira, Noa Miguel e família de Ouro Preto, o Paulo Lino e família de Mário Campos, a Patrícia Flaviana Jales dos Santos e família do bairro São Paulo, a Luzia Marinho Xavier e o Geraldo Magela, também o Douglas Marinho, o Diogo e o Diego e toda a família de Contagem, a Andréia Cássia Coelho, a Jéssica Cristina, a Laura Camila, Leonardo Yasmin Giancarlo, Maria Lúcia e família do bairro Tupi, o José dos Santos, o José Carlos, a Terezinha, Maria Alves e família de Betim, a Rosimeira Aparecida de Souza Laura e família de Betim, Marcelo de Jesus Gomes da Silva e família do bairro Cachoeirinha, a Floresbela Caetano Coelho e o Bruno César e família de Juatuba, a Maria Aparecida Coelho dos Santos e família do bairro Urca, a Terezinha Mônica e o Tarcísio da cidade de São José do Goiabal, a Alexina Maria Coelho e família do bairro Santa Terezinha, Maria Fausta, Frederico e a Sandra e família do bairro Serandim, Roberto Carlos e família de Betim, Sebastiana Rosa, Hélio Lima, Hélio Neto, Eliane, Augustinha, o Vitor, o Robson, a Ivanilce, Márcia, Viviana, Antônio Roberto, Luiz Augusto e a Gabriela Diniz e família de Betim, Odete Marcolino e o Alisson Francisco e família do bairro Santa Cruz, o Zé Newton dos Santos, a Zileide, a Celedir e família de Contagem, Renato Coutinho e família do Jardim Teresópolis, Neide Avelino e família de Contagem, Alice Alana e família de Betim, o Jairo Magalhães do Carmo, a Cíntia e o Marta Magalhães e família do bairro da Graça, o Cláudio Antônio, o Lucas Antônio, a Lucélia Martins, a Maria da Conceição, a Mirtes Maria, o Claudinei, família do bairro São Benedito, Maria Serenita, do bairro Alvorada, o Valdir Basílio, a Alícia, a Vanessa e a Karine, e família lá de Ribeirão das Neves. Reginaldo de Carvalho, Rômulo, Alzira, Marquinho, Elinho, Alexandre, Ianca e família de Honório Bicalho. Maria Leide da Silva, Anísio e a Rosângela e família de Contagem. E Delci Daniel de Freitas e família do bairro São João Batista. Elke Filgueiras e família do bairro Betânia. A Mercedes Rodrigues, a Adriana Ivanilda e família do bairro Lindéia. O Carlos Antônio de Souza, do bairro Céu Azul. Solange Rodrigues, do bairro Amazonas. Bárbara e Ana Cleia, do bairro Lindéia. A Geralda, lá do Jatobá. Maristela, o Ricardo, também o Henrique, família do bairro Serra. Maria Augusta, de São Joaquim de Bicas. Délio Vieira da Silva e o João Vitor, do bairro Jaqueline. Marli Martins Pereira e Ailton Vilas Boas e família de São Joaquim de Bicas. A Luciana Rodrigues França, o Gustavo Rodrigues, Gilmar Ferreira e Pietro Lucas e família do bairro São Gabriel. E a Hilda Pacheco, também a Fernanda e a Ana Paula e toda a família lá da cidade de Santa Luzia.
0: 11 horas 57 minutos, 3 minutos faltando para o meio-dia. Esse é o momento em que a gente esperou durante toda a manhã para acontecer a prece em nosso favor. Ouvimos aí a inclusão com a Diana, né? Para quem ligou e deixou o nome lá com ela. E é importante isso agora, você se concentrar. Esteja você na rua ou em casa, onde quer que esteja, que o seu pensamento seja voltado para Deus, para que Ele mande a sua bênção e você a receba. Dentro de instantes, entrará no ar o apóstolo missionário Adelino de Carvalho, fazendo a prece em nosso favor, e nós voltamos logo após a prece do meio-dia.
2: Um homem com uma força sobrenatural. No Monte Manaim, todos viram ele orar no altar do castiçal e a chuva de milagres descer. Muita gente foi curada na hora com a chuva sobrenatural. Ele sempre foi chamado de o homem dos milagres.

Ele viaja pelo Brasil recolhendo cadeira de rodas, muletas e aparelhos de pessoas curadas através da sua oração. Impressionante o poder sobrenatural que Deus lhe concedeu. Uma certa vez, ele mandou as pessoas comprarem nas lojas da cidade um lenço branco comum, que nunca tivesse sido usado. Mandou as pessoas colocarem o lenço no local da enfermidade. E orou pedindo a Jesus que curasse as pessoas e tocasse no lenço com suas mãos ensanguentadas. Quando terminou a oração, ele mandou as pessoas olharem para o lenço e lá estava a marca do sangue, como sinal do toque das mãos ensanguentadas.

0: no Monte Manaim, onde esse homem ora, os anjos aparecem de forma sobrenatural. As pessoas veem a olhos nus os anjos de Deus que moram ali, na montanha sagrada de Manaim. Lá também foi fotografada uma porta misteriosa, junto ao rio sagrado, num lugar onde não há construção. Que mistério há nesse homem? Como explicar a oração que ele fez pelo rádio, mandando os espíritos que se escondem dentro das casas se manifestarem nas garrafas d'água? E sem tocar em nenhuma garrafa, apenas orando pelo rádio, muitas garrafas estouraram. Outras entortaram como se tivessem sido levadas ao fogo. E em outras apareceram terra de cemitério e bichos. Como explicar esses fenômenos sobrenaturais realizados através da simplicidade desse homem de Deus? A oração que ele faz para quem está com feitiçaria nas mãos, fazendo travar as mãos das pessoas de tal forma que elas não conseguem separar uma mão da outra. A oração de Manassés, que faz a pessoa esquecer completamente o passado de sofrimento dela. E mesmo que ela tente lembrar, ela não consegue mais. As pessoas que vão ao Monte Manaim perguntam: como pode um homem ter tanto poder assim? E as vezes que vimos ele tirar dores com a mão, e ainda mostrar para as pessoas ao dizer: a dor dela está aqui na minha mão. E perguntar à pessoa: parou de doer? E a pessoa responder: sumiu a dor. Ele mostra na mão dele: a sua dor está aqui. Que mistério há nesse homem? Quem é ele para fazer isso? Por que ele é tão simples? A resposta é uma só. Estamos diante de um verdadeiro apóstolo de Cristo. O apóstolo Davi, missionário Adelino de Carvalho.
1: 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Prepare o seu coração, porque a oração que você vai receber agora foi feita no alto do Monte Manaim.

dos grandes milagres de Deus. Onde milhares de pessoas já foram curadas, tiveram visões de anjos, um lugar sagrado, onde o apóstolo sempre ora pelo povo.

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1: Esta é a prece do meio-dia. Quando os dois ponteiros do relógio apontam para os céus, milhares e milhares de católicos, espíritas, protestantes e evangélicos formam comigo a grande força espiritual da prece do meio-dia. Pelos que choram, pelos carentes de amor e de afeto, pelos injustiçados e encarcerados, e por todos aqueles que, irmanados numa grande força do pensamento positivo, fazem comigo a poderosa oração da proteção.

volta. Diante da Arca da Aliança, da estrela reveladora dos mistérios espirituais, do castiçal sagrado e da força espiritual, da espada do Arcanjo Miguel, invoco o poder mais alto e clamo.

Sagrado Coração, todo amor e bondade, o sangue de nosso Senhor Jesus Cristo no meu corpo se derrame hoje e sempre. E eu andarei vestido e armado com as armas espirituais de Deus, para que meus inimigos, tendo pés, não me alcancem, tendo mãos, não me peguem, tendo olhos, não me enxerguem, e nem pensamentos eles possam ter para me fazer mal. Armas de fogo o meu corpo não alcançarão, facas e lanças se quebrem sem ao meu corpo chegar, cordas e correntes se arrebentem sem o meu corpo amarrar. O arcanjo Miguel derrube meus inimigos com o poder de sua espada de fogo. Jesus Cristo me proteja e me defenda com o poder de sua santa e divina graça. O Espírito Santo me cubra de luz e me guie na verdade. E Deus, com sua infinita misericórdia e grande poder, seja meu defensor contra as maldades e perseguições de meus inimigos. E eu, para sempre, saberei dizer: graças a Deus.

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3: Como saber que o esforço para colocar as contas de Minas em dia deu certo? É simples. 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
8: Uma nova frente fria vai mudar o tempo em parte do país neste fim de semana. Enquanto o sul entra em alerta para temporais, grande parte do Brasil volta a registrar tempo firme, calor e baixa umidade do ar. A principal mudança acontece na região sul, com a formação de uma frente fria que deve provocar instabilidades entre sexta-feira e domingo. Os detalhes são de Maria Clara Sasaki, especialista em meteorologia da Tempo OK.
9: Tem potencial para chuvas de moderada a forte intensidade, principalmente no noroeste do Rio Grande do Sul, oeste de Santa Catarina, oeste do Paraná e sul de Mato Grosso do Sul. Mas essas instabilidades podem atingir também outras áreas destes estados. É uma chuva que vem acompanhada por rajadas de vento, trovoadas, não se descarta também queda de granizo e pode atingir áreas produtoras, áreas com culturas de inverno.
8: Já na campanha gaúcha e nas áreas de fronteira do Rio Grande do Sul com Uruguai e Argentina, a chuva perde força. Nessas regiões, a previsão indica chance de geada fraca entre a madrugada de sexta e a de sábado. No restante do Centro-Oeste, em Minas Gerais, Tocantins, sul do Pará, sul do Amazonas, Rondônia, Acre e em grande parte do Nordeste, o tempo volta a ficar mais estável depois das chuvas registradas nos últimos dias.
9: São regiões que terão um final de semana marcado pelo predomínio do tempo mais firme, temperaturas elevadas e vale inclusive o alerta para o risco de queimadas, principalmente pensando ali na região produtora do Mato Piba, né, que pega o oeste da Bahia, sul do Maranhão, sul do Piauí e o estado do Tocantins. São áreas que podem ter temperaturas passando facilmente ali dos 35, 36 graus durante o final de semana, ar muito seco, solo muito seco, então o risco de queimadas é elevado nublado.
8: No litoral do Nordeste, a circulação de ventos vindos do oceano mantém condições para pancadas isoladas de chuva, mas intercaladas com períodos de sol. As temperaturas devem chegar aos 30 graus. Já na região norte, a chuva fica concentrada no Amapá, em Roraima e no norte do Amazonas e do Pará. A combinação de calor e umidade favorece pancadas de chuvas que podem ser fortes em alguns momentos, com máximas entre 31 e 32 graus. Agência Rádio Web, produção e reportagem, Cassie Malone.
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11: Meio-dia e 22.
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dia 28! Boa tarde, minha gente linda, do meu Deus maravilhoso! Que bacana nós estarmos juntos pela 94.1. Obrigada pelo carinho. Rededocoração.com.br. Você acompanha a programação, deixa o seu recadinho, fala de onde você nos ouve e o abraço vai para você. Rede do Coração, sem cedilha, sem tio. E você tem lá, ó, rededocoração.com.br. Deixa seu recadinho, fale de onde você está para que eu possa mandar um abraço e um carinho personalizado para você no ar, tá certo? Nesse final de semana, faça isso, hein? Segunda-feira, quero aqui mandar o meu abraço e o meu carinho para você. Repetindo, rededocoração.com.br, tudo juntinho, tudo minúsculo, sem cedilha, sem tio, e você fala lá, meu nome é fulano de tal, né? E aí você fala de onde está falando, e aí eu mando um abraço carinhoso para você na segunda-feira. Agora, minha gente, são 12 horas 29 minutos, 12h29, um abraço mais uma vez, e agora sim, nós vamos ouvir uma canção, depois dessa canção, nós vamos ouvir a Parábola, com Bárbara Barcelos. Folha amassada é o tema dessa parábola, eu convido você a ouvir comigo, a fazer uma reflexão, extrair o que é bom para você, reter e aplicar na sua vida, tá certo? Daqui a pouquinho, agora é uma canção linda que chega aí, joga no ar, Emerson.

12 horas 34 minutos, 12h34. Um abraço com carinho para você que tá na sintonia do nosso programa. Uma tarde maravilhosa, uma noite muito, muito, muito feliz. Vem chegando a tarde, depois vem chegando a noite e você tem uma sexta-feira completa de alegria, de paz, de tudo que é bom do nosso Deus para você, tá certo? São 12 horas agora, 34 minutos, 26 faltando para as 13.

0: minutos, diz o Emerson, que essa música é pra mim. Né, Emerson? Não faz tempestade no copo d'água, Suzana. Ai, que legal. É isso aí, Emerson, é verdade. Não faça tempestade num copo d'água, Suzana. São 12 horas 36 minutos, 24 faltando para as 3. O meu abraço e meu carinho para você. E agora sim nós vamos ouvir a parábola com a Bárbara Barcelos, esta mulher de Deus ungida, a mamãe do Samuel Carvalho, né? A esposa do apóstolo Adelino de Carvalho. É uma mulher cheia de unção, de alegria, de testemunho. Uma mulher cheia da graça do nosso Deus. E agora ela traz para a gente a parábola. Folha amassada é o tema dessa parábola. Emerson, por favor, joga no ar.
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2: A sabedoria edificou sua casa e lavrou suas sete colunas. Provérbios 9:1.
1: Quando Salomão, filho de Davi, assumiu o reino de Israel, ele pegou um reino falido, empobrecido pelas derrotas sofridas por inimigos que tomaram do povo de Deus suas riquezas. Por inimigos que tomaram do povo de Deus suas riquezas.

0: anel e disse a Salomão para lhe fazer um pedido. Salomão então pediu a Deus sabedoria e conhecimento. Mas Deus lhe deu mais. Deus deu a Salomão muito mais do que ele pediu: saúde, riqueza, longevidade e vitória sobre todos os inimigos. Bárbara Barcelos agora traz para você as sete colunas da sabedoria.
1: O temor do Senhor é o princípio da sabedoria.
2: Folha amassada. Um menino de aproximadamente 10 anos de idade, por causa do seu caráter impulsivo, ele reagia a qualquer pequena provocação. Na maioria das vezes, depois de um desses incidentes, ele se sentia envergonhado e se esforçava para consolar quem ele havia magoado. Certo dia, o seu professor na escola, vendo ele pedir desculpas a um coleguinha depois de uma explosão de raiva, entregou-lhe uma folha lisa e limpa de papel e disse ao menino: amasse essa folha. O garoto obedeceu, amassou toda a folha e fez dela uma bolinha. O professor então deu uma segunda ordem, dizendo: agora abra a folha e deixe-a lisa como estava antes. Ora, o menino obviamente não conseguiu fazer isso. Por mais que ele tentasse e esticasse o papel, as pregas continuavam ali, marcando aquele papel que antes era liso. Então o professor deu a ele a grande lição: o coração das pessoas é como este papel. A impressão que neles é deixado é tão difícil de ser apagada como esses amassados. Assim, o menino aprendeu a ser mais compreensivo e paciente com o seu próximo. Quando sente vontade de estourar de raiva, às vezes por uma coisa tão pequena e simples, ele se lembra daquele papel amassado. A impressão que deixamos nas pessoas é muito difícil de ser apagada. Quando magoamos alguém com nossas ações ou com nossas palavras, logo queremos consertar o erro, mas às vezes é tarde demais. Alguém certa vez disse a seguinte frase: na hora da raiva, fale somente as palavras que possam ser tão suaves como o silêncio. Pense, reflita sobre os seus sentimentos. Que Deus abençoe você.

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11h49, 11 minutos faltando para as 13. Eu já quero desde já agradecer a Deus pela oportunidade de ter vivido essa semana tão maravilhosa, tendo você como companhia. Você aí do outro lado, o meu abraço, o meu carinho. Eu digo do outro lado na visão física, porque na verdade, na espiritual, a gente tá junto, né? Quando a gente gosta de uma pessoa, por mais que a gente esteja longe dela fisicamente, a gente está com ela. A verdade é essa, né? Quando a gente gosta, a gente tá junto. Então, um abraço com carinho para você. Deus te abençoe. Deus ilumine muito a sua vida, a sua casa, a sua família, o seu trabalho, o seu caminhar, o seu andar. Onde quer que você vá, vá abençoado por Deus, vá protegido por Deus, vá guardado por Deus, vá blindado por Deus, tá certo? Obrigada pelo carinho da companhia desde já. Amanhã é sábado, nós vamos viver um dia lindo. Ao meio-dia começa a festa, né? Em ritmo country, lá na Rua Varginha 215. Vá comemorar, vá participar com a sua família, vá viver esse momento especial juntamente com a Apóstola Sol, que comanda essa festa linda, Daniela Carvalho, também com o apóstolo primaz da igreja, Adelino de Carvalho. E com ele é uma multidão de pessoas de todos os estados do nosso Brasil. Maravilhoso, né? Vai ser maravilhoso demais. E aí, na segunda-feira, a gente tá aqui falando das coisas lindas que aconteceu lá no dia de amanhã. Um beijo de carinho para todos que estão na sintonia. Obrigada aí pela companhia desde já, mas nós vamos juntinhos. Tem mais 9 minutinhos do programa. Bom dia, alegria. Que Deus te abençoe de montão. Que o meu abraço, o meu carinho chegue para você e te envolva de uma forma muito, muito especial.

0: Assim, ó, porque a seus anjos ele dará ordens a seu respeito, para que o proteja de todos os males no seu caminho. Eita, Deus lindo, hein? Esse Deus maravilhoso que a gente confia nele, que a gente coloca a nossa vida nas mãos dele e espera nele, porque sabemos que ele é por nós. E se ele é, e ele é, quem será contra? Ninguém. Ninguém será contra nós. Basta esperar. Esperar é fácil? Não. Esperar não é fácil, mas esperar é necessário, é importante, é essencial para receber a bênção de Deus. O meu abraço e o meu carinho para você, Deus te abençoe. Tenha realmente um sábado lindo. Amanhã tem People Fest, né? Nas igrejas, mas amanhã em especial tem aí o Celebrai, que já é para abençoar também a todos quando estiverem juntinhos lá, comemorando essa festa linda. O evangelismo amanhã acontece também no Celebrai. Todo mundo ali contando testemunho, comemorando, celebrando, mostrando o quanto Deus é lindo, o quanto Deus faz por nós, não é verdade? Então amanhã na Rua Varginha 215 estaremos juntos a partir do meio-dia numa festa maravilhosa para louvar, agradecer e engrandecer o nome do nosso Deus. O meu abraço para você, o meu carinho. Deus te abençoe. E domingo tem Santa Ceia em todos os santuários, Reino dos Céus, no Brasil. Domingo pela manhã, 7 horas, já começa essa festa forte em todo o Brasil, em todos os santuários. O meu abraço, o meu carinho para você. Deus te abençoe. Sueli, beijão pra você, Deus te abençoe, obrigada pelo carinho de todos os dias, durante toda a semana, por esse trabalho lindo que você realiza, atendendo os nossos ouvintes. Parabéns pra você e Deus te abençoe cada vez mais. Pra você, Diana, meu beijo, meu carinho, Deus te abençoe, Deus te ilumine. Diana, obrigada também, seu trabalho é lindo e eu te abençoo em nome de Jesus. Ed, o meu abraço, meu carinho pra você, João, um abração, obrigada pelo carinho. E é assim que nós encerramos o nosso programa. É com essa alegria no nosso coração, na nossa alma, na nossa mente, fazendo a bênção de Deus ser propagada através da nossa vida. Obrigada, Deus, pelo amor do Senhor sobre a minha vida. E assim a gente abraça também com essa alegria, com essa força, o nosso comandante do áudio, do nosso programa, sempre com a gente, todas as manhãs, fazendo brilhar esse ar, né, maravilhoso, esse som no ar, que é o programa Bom Dia Alegria, conosco esteve e sempre está. No nosso programa, o comandante do áudio, Emerson Oliveira.
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Frase do dia: saber amar é como uma construção, onde cada dia vivido é uma pedra ou um tijolo acrescentado na construção da realização plena do sonho de ser feliz no amor. Livro: o amor cobre todos os defeitos ao

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3: Uma e dois.
4: A todos os ouvintes do programa O Poder da Fé, que quem vos fala é o missionário Júlio César. Faz parte da equipe do missionário Denis de Carvalho. Na nossa vida, tudo tem um recomeço. Nós vivemos em ciclo. ciclo de um dia, 24 horas, ciclo de uma semana, de um mês, ciclo de um ano. Então nós estamos sempre nos renovando para termos energia boa que vem de Deus para a nossa vida, para nós resistirmos o dia mau. São os dias que os bichos das trevas fazem de tudo para atacar, tirar sua paz, colocar uma doença, uma enfermidade, uma amarração, um vício, para levar a pessoa a destruturar na vida e ali chegar a um ponto de achar que Deus a esqueceu, que está sozinho, abandonado. E isso não é verdade, porque o diabo é o pai da mentira. Ele prega na mente das pessoas que não tem jeito, que não tem condições, que você nasceu para sofrer, e nós temos que combater essa ação do inimigo, não aceitar em nossa vida, na sua vida, de maneira alguma, a ação do inimigo. Então nós temos que estarmos sempre nos revestindo da armadura de Deus, estarmos sempre nos revestindo do poder de Deus, que é a descida do Espírito Santo em nossa vida, para que nós possamos então ter uma vida abençoada, feliz, sadia, agraciada por Deus. Isto é obra do Espírito Santo de Deus para com a sua vida. Eu quero que você preste muita atenção no que eu vou falar para você, queridos ouvintes do programa O Poder da Fé. Deus é amor. E Ele tem tanto amor para passar para você, para tirar você desse seu sofrimento que você está enfrentando, passando, seja na sua vida sentimental, seja na sua vida financeira, seja na sua vida profissional, familiar. Você não pode é continuar assistindo a ação do inimigo sobre a sua vida. Você precisa vir ao meu encontro no Santuário do Jardim Nova Esperança, dar início à corrente forte de batalha espiritual do Arcanjo Miguel para derrubar toda a ação do inimigo e você receber a proteção divina, proteção de Deus, para que você seja uma pessoa feliz, abençoada, em nome de Jesus. Então me procure nesta sexta-feira no Santuário do Jardim Nova Esperança, a partir das 7 horas da manhã, às 3 horas da tarde e às 7 horas da noite. Eu, missionário Júlio César, terei o prazer de poder estender as minhas mãos e ajudar você a sair desse sofrimento, em nome de Jesus, porque eu sou um discípulo de Jesus. Dá no meu coração o amor de Deus para que eu possa ajudar você a sair dessa situação. Anote o endereço do Santuário do Jardim Nova Esperança, Avenida Central, número 1374. 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Eu vou ajudar você a sair dessa situação que você está enfrentando. Me procure no Santuário do Jardim Nova Esperança nesta sexta-feira para dar início à corrente forte de batalha espiritual a seu favor, em nome de Jesus.
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estar aqui com você. E eu estou aqui, ó, do seu lado, passando força, passando fé para você. Eu vou falar uma coisa do fundo da minha alma. Eu vou falar para você uma coisa do fundo do meu coração. Nós vivemos num mundo. É difícil hoje você encontrar uma pessoa que não teve na vida uma decepção, uma desilusão, principalmente porque deu amor. Olha só, deu amor e colheu desprezo. Isso dói, gente. Isso dói. Deu amor. Você deu amor a uma pessoa. Eu não estou falando só do amor homem e mulher, mas eu estou falando a todo tipo de amor. Amor de pai, amor de mãe, que deu amor ao filho e ganhou desprezo, em troca do amor recebeu desprezo. Isso corta a alma. Corta a alma. Eu estou falando do irmão, irmão carnal, que cresceu junto com você, você deu amor e depois aquela pessoa te desprezou. Há casos até do irmão ou da irmã, depois que se casa ou vai para uma vida de sucesso, esquecer do irmão. Há casos também da decepção amorosa. Você deu amor a uma mulher e ela te deu desprezo. Você deu amor ao seu marido, a pessoa que você ama, ao seu namorado, foi sincera com ele e ele te abandonou. Isso dói. Isso dói. O desprezo dói. O desprezo sangra. Sangra o coração, machuca a alma, vai lá no fundo, faz a pessoa chorar sem querer. Chorar sem querer. Todos nós já passamos por isso. Mas Deus sempre nos surpreende de alguma forma. E eu tenho certeza que você jamais esperava que Deus me colocasse no seu caminho. Eu sei que existem pessoas que me ouvem há muito tempo, outras estão começando a me ouvir hoje. E eu sou apenas e tão somente um ser humano
que quer acertar, que luta para acertar. Fazer o bem, estender a mão, fortalecer as pessoas com o dom que Deus me deu de passar força para você, fé para você e fazer você novamente acreditar na vida, porque a vida é linda. As pessoas vão para o santuário e cada uma delas tem uma história de tristeza e sofrimento. E de repente encontram no santuário uma família de fé, uma família linda, através do vínculo do Espírito Santo. Isso é maravilhoso, isso é maravilhoso. As decepções do passado não podem apagar da sua vida a esperança do dia de amanhã. O melhor de Deus está por vir. E a história de sua vida não vai terminar, não vai, como começou. Deus me colocou aqui, ó. Aqui eu, ó. Não sou muita coisa, não. Sou apenas um companheiro, um companheiro para lutar do seu lado. Deus é que é tudo na nossa vida. Deus abençoe você, receba meu abraço, receba meu abraço. Receba meu abraço abençoador.

0: Porquê no Monte. Foi no monte que Abraão ofereceu seu filho Isaque como sacrifício, conforme Deus ordenara.
1: Assim diz a palavra de Deus, no livro de Gênesis, capítulo 22, versículos de 3 a 13.
0: Então se levantou Abraão pela manhã de madrugada, e albardou o seu jumento, e tomou consigo dois de seus moços, e Isaque seu filho, e cortou lenha para o holocausto, e levantou-se, e foi ao lugar que Deus lhe dissera. Ao terceiro dia levantou Abraão os seus olhos, e viu o lugar de longe, e disse Abraão a seus moços: Ficai-vos aqui com o jumento, e eu e o moço iremos até ali. E havendo adorado, tornaremos a vós. E tomou Abraão a lenha do holocausto, e pôs-la sobre Isaque seu filho. E ele tomou o fogo e o cutelo na sua mão, e foram ambos juntos. Então falou Isaque a Abraão seu pai, e disse: Meu pai. E ele disse: Eis-me aqui, meu filho. E ele disse: Eis aqui o fogo e a lenha, mas onde está o cordeiro para o holocausto? E disse Abraão: Deus proverá para si o cordeiro para o holocausto, meu filho. Assim caminharam ambos juntos. E chegaram ao lugar que Deus lhe dissera. E edificou Abraão ali um altar, e pôs em ordem a lenha. E amarrou a Isaque seu filho, e deitou-o sobre o altar, em cima da lenha. E estendeu Abraão a sua mão, e tomou o cutelo para imolar o seu filho. Mas o anjo do Senhor lhe bradou desde os céus e disse: Abraão, Abraão. E ele disse: Eis-me aqui. Então disse: Não estendas a tua mão sobre o moço, e não lhe faças nada, porquanto agora sei que temes a Deus, e não me negaste o teu filho, o teu único filho. Então levantou Abraão os seus olhos e olhou, e eis um carneiro detrás dele, travado pelos seus chifres num mato. E foi Abraão, e tomou o carneiro, e ofereceu-o em holocausto, em lugar de seu filho. Porquê no monte?
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2: Às vezes eu gosto muito de conversar. Conversar com os meus ouvintes. Conversar com você. Eu não me vejo no rádio. Não me vejo dentro do estúdio. Não. É incrível. Eu não me vejo no rádio e nem no estúdio. Eu me vejo do seu lado. Eu me vejo do seu lado. Sabia? Cada pessoa tem uma missão na vida. E o grande desafio hoje, sem dúvida alguma, é a falta de paz que há no mundo. O que é a depressão se não a falta de paz pelas decepções da vida? A falta de paz ocasionada pela desilusão, pela decepção, pela surpresa negativa. Existem coisas que você não esperava acontecer e aconteceu. É tão triste quando você não encontra paz dentro de casa. É tão triste quando uma pessoa não tem lugar para ir, porque lugar nenhum está bom para ela. E não é porque ela é ruim, não. É porque no mundo, o próprio Jesus, ele disse assim: no mundo tereis aflições. Tem um momento na vida da pessoa que só Deus é capaz de compreender a pessoa, de preencher o vazio da vida da pessoa. E ela não tem para onde correr.

tem uma pessoa que está nesta situação. Parece até que ela me contou. Parece até que ela me falou. Mas o Espírito de Deus tem visto tudo o que tem acontecido em tua vida. E a palavra de Deus para você é esta: olhe para o céu, olhe para o céu, olhe para o céu, porque a tua resposta já está vindo do céu. E não foi por acaso que hoje eu trouxe para você esta palavra. Não foi. Você vai para o santuário, você vai para o santuário e vai dizer para o missionário, ou para a missionária que te atender: eu fui a pessoa revelada, eu fui a pessoa revelada, eu fui a pessoa revelada pelo missionário Adelino de Carvalho no rádio, e estou aqui, me ajude. Um coração humilde e sincero. Deus não desprezará nunca. Ele disse assim: aquele que vem a mim, de maneira alguma o lançarei fora. Portanto, alegre o teu coração, encha a tua alma de esperança, porque eu estou aqui, ó. Eu estou aqui te passando forças, força espiritual, força de determinação, força de fé. Estou aqui do seu lado na sua luta.

0: No mundo espiritual não existe empate. Ou você se posiciona para vencer, ou dá espaço para o inimigo avançar. Não permita que os inimigos espirituais roubem a sua alegria, a sua paz, a sua saúde, a sua prosperidade e a felicidade na sua vida sentimental. É tempo de tomar uma atitude de fé, se posicionar no mundo espiritual e derrubar todo o mal que se levanta contra você e sua família. Diz a palavra de Deus: sujeitai-vos, pois, a Deus, resisti ao diabo, e ele fugirá de vós. 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
1: Uma e 50.
2: A inveja é um sentimento obscuro e pegajoso. A inveja, ela apodrece os ossos de uma pessoa. É pior do que trabalhos de esquerda. Destrói um casamento feliz, destrói uma empresa, acaba com a vida de uma pessoa da noite para o dia. Coloca esta pessoa em cima de uma cama, doente, do corpo, da alma, do espírito. A inveja, ela seca a vida de uma pessoa. E a inveja é um sentimento tão obscuro e pegajoso que ele vem de pessoas que você conhece, que conhece a sua vida. Como o vizinho da direita, da esquerda da sua casa, o amigo de trabalho, a própria parentela invejosa, que muitas das vezes você conta a sua vida, os seus projetos para esse tipo de pessoas, e elas crescem ali o olho em cima daquilo que é seu e começa a secar com os olhos de cobra tudo aquilo que você projeta fazer. Da noite para o dia, aquilo que estava para dar certo, passa a dar tudo errado, embaraça tudo, caminha tudo para trás. E muitas das vezes você se pergunta, por que que está dando tudo errado na minha vida, aquilo que estava para dar tudo certo? É porque você tem confiado em pessoas que não merecem a sua confiança, pessoas carregadas, pesadas, que tem olhos de cobra, invejosas, que tem traído você pelas costas e tem secado você, secado aquilo que é seu e não tem deixado você caminhar para frente. O invejoso, ele não tem nada, mas ele não quer também que você tenha. Você sabia disso? Quando ele vê que você está crescendo, que você tem um projeto para ser realizado, ele começa ali a secar com os olhos de cobra aquilo que é seu. E ele vai entrando bem devagar para que você não perceba que ele está ali lançando sobre a sua vida uma carga pesada com os olhos. A inveja é pior do que um trabalho de esquerda, firmado numa encruzilhada, numa mata, nas águas correntes. E eu sei que agora eu falo para muitas pessoas espalhadas pelo mundo, pessoas que estão me ouvindo de toda parte do mundo. Mas o Espírito revelador de mistérios que me usa, ele me leva neste momento até uma pessoa que está me ouvindo. E essa pessoa a qual me refiro, ela sabe que eu estou falando com ela, ela está muito doente. De uma hora para outra, ela dormiu bem, acordou doente, sentindo calafrios no corpo, dor de cabeça. Dor de cabeça essa que não passa com remédio nenhum. Ela sente frio mesmo, estando fazendo calor. E essa pessoa agora, ela está me ouvindo. É uma mulher a qual o Espírito me revela. E você sabe que eu falo com você. Você está sendo atingida pela inveja. Você tem confiado em pessoas erradas. Pessoas que têm dito a você que está do seu lado, mas que não são verdadeiras com você. Preste atenção aqui para mim, eu falo com você. Você vai me procurar no meu santuário nesta sexta-feira forte. Sexta-feira dentro do santuário do Arcanjo Miguel é dia de batalha espiritual. É dia de corrente forte para desmanchar trabalhos feitos, trabalhos de esquerda, trabalhos lançados para amarrar, para puxar a vida das pessoas para trás, para arrancar a inveja. Sexta-feira é dia de tirar a inveja do caminho das pessoas, do corpo, porque a inveja ela entra pela nuca. A pessoa começa a sentir dor na nuca, ela começa a sentir dor na cabeça e aí tudo na vida dela começa a caminhar para trás. Preste atenção, eu falo com você, eu quero que você anote agora o endereço do meu santuário e me procure nesta sexta-feira forte e eu vou ajudar você a sair do sofrimento ao qual você se encontra. Anote aí o endereço.
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1: A grandeza de Deus é para aqueles que acreditam. As coisas de Deus é para quem tem fé. Os milagres de Deus é para quem sacrifica, porque o sacrifício gera milagres. Nós vamos agora à participação de mais um companheiro, uma companheira nossa, mais um quadro do nosso programa. Esses quadros são muito importantes, porque eles trazem para cada pessoa que ouve a luz do conhecimento espiritual. O conhecimento nos leva à luz. O conhecimento fortalece a nossa fé. Nada nos prejudica tanto quanto a ignorância espiritual, a cegueira espiritual. O apóstolo Paulo disse: eu sei em quem tenho crido e sei que ele é poderoso. Vamos agora a mais um quadro do nosso programa.
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1: No livro de 2 Pedro, no capítulo 2, no verso 19, diz assim: pois aquele que é vencido fica escravo do vencedor. Aquele que é vencido fica escravo, se torna escravo do vencedor. Quem vence domina, mas quem perde é dominado, é escravizado. Você não tem outra alternativa a não ser vencer. É vencer para não ser dominado pelos seus inimigos espirituais. O mundo espiritual é muito perigoso. Existem problemas gravíssimos. Essa Sagrada Escritura, esse versículo da Sagrada Escritura nos traz uma reflexão muito profunda, porque Deus não criou você, não criou a sua casa, a sua família, não permitiu vocês nascerem nesse plano espiritual, nessa vida que Deus deu, para sofrer, para carregar tormentas, para carregar perturbações, depressões, para carregar uma alma aflita, debilitada. Não! Deus criou você para ser feliz, para curtir a vida, para ter uma família abençoada, para ter um caminho transformado. Deus criou você para ter uma vida de mudança, não uma vida escrava, só de perdas, só de sufoco na sua alma. Deus criou você para ser feliz. Mas por que você tem vivido então tanta tormenta? Eu estou falando com você que me ouve em qualquer lugar do Brasil ou do mundo, pela internet, pelo YouTube, pela rádio, pelas redes sociais. Não importa aonde você está me ouvindo, o Espírito de Deus está fazendo esta reflexão e a minha voz chegar a você, porque chegou o momento da mudança. Uma vida nova, transformada por Deus, para vencer. Uma reflexão profunda. E daqui a pouco você vai ouvir comigo o depoimento da Silvana, para trazer a exemplificação do que eu estou te dizendo. Porque Deus muda sim, é passo a passo, não é mágica. Mas quando a gente faz, Deus responde. E você vai ouvir a Silvana contar que ela era depressiva, que ela era escrava de remédios, que ela era dominada pela depressão, que ela era dominada pelo vício, e a vida dela estava entregue ao fracasso. E daqui a pouco ela vai contar como ela saiu de tudo isso. Daqui a pouquinho. Vamos ouvir um louvor? Daqui a pouco eu volto.

0: Muito bem, muito bem. Eu quero agora que você preste muita atenção no depoimento da Silvana. A Silvana que lutou contra a depressão durante muito tempo. A Silvana que era escrava, escrava da depressão, da doença, do inimigo. E hoje é livre, feliz, ela mesma conta, feliz, alegre, porque ela foi liberta através do primeiro passo que ela deu, que foi ir ao santuário, iniciar a corrente de batalha espiritual, ouvir o profeta que a orientou a estar em Manaí.
1: Pare e reflita agora em tudo que você vai ouvir neste momento. Pois pessoas que por meio de uma fé sacrificial obtiveram o seu resultado e alcançaram o milagre de Deus na sua vida. O que você vai ouvir agora é uma prova viva que Deus, que operou ontem, opera hoje e sempre. Vamos agora acompanhar mais um resultado de quem usou a fé e recebeu o seu milagre.
2: Qual que é o nome da senhora?
3: Silvana.
2: Dona Silvana, a senhora está vindo de qual cidade?
3: De Juiz de Fora.
2: O que já mudou na vida da senhora lá no santuário, desde que a senhora começou a ir no santuário, a fazer sua corrente?
3: Olha, menina, eu quando eu cheguei lá, eu cheguei muito, assim, muito triste, com depressão, sem saber o que fazer, entendeu? Mas hoje a minha vida mudou muito. Hoje eu sou outra pessoa, mudou tudo.
2: A senhora sofria com depressão, tristeza, chorava muito, como é que era?
3: Muito, eu chorava muito, demais.
2: Não tinha ânimo para fazer mais nada, como que era?
3: Não, não tinha ânimo, ficava desanimada, não queria fazer nada.
2: E aí a senhora encontrou o santuário, né? A partir do momento que a senhora encontrou o santuário, o que que mudou? Como que tá hoje? Hoje a senhora é uma pessoa feliz, né? Essa depressão que a senhora tinha, como é que tá?
3: Ah, hoje eu sou uma pessoa feliz, com o que eu tinha, tudo que eu sentia hoje acabou, passou, não sinto mais nada, entendeu?
2: E quanto tempo foi que a senhora passou nessa situação de depressão, de tristeza, sem vontade de fazer nada?
3: Ah, eu fiquei muito tempo assim, sem fazer, com depressão, ficar chorando. Eu ficava assim, ah, meu Deus, o que eu vou fazer na minha vida, como é que vai ser? Nossa, é horrível. Eu sou uma pessoa que já morei, já passei uma situação muito complicada, muito difícil.
2: A senhora tinha me contado aqui, antes da gente começar a gravação do testemunho, que a senhora chegou a não ter lugar de morar, não é isso?
3: Isso, não tinha lugar de morar. Eu morava com a amiga minha, mas depois eu peguei e saí da casa dela, porque não dava. Aí eu encontrei esse santuário.
2: E aí a vida da senhora transformou para a glória de Deus?
3: A glória de Deus, em nome de Jesus.
2: Hoje é feliz, né? Tá sorrindo.
3: Sim, hoje eu sou muito feliz, graças a Deus.
2: E na tentativa, né, de se livrar da depressão, a senhora chegou a procurar ajuda médica?
3: Não, não.
2: Só ficava ali mesmo na tristeza?
3: É, eu só ficava assim, eu ficava só aquela pessoa, né, meu Deus, o que eu vou fazer na minha vida? O que vai ser de mim? Eu só ficava assim com essas coisas na minha cabeça.
2: E aí, hoje está curada, liberta dessa depressão, graças a Deus, né?
3: Graças a Deus, em nome de Jesus. Graças a Deus, hoje eu estou curada, em nome de Jesus.
2: E para quem está ouvindo a senhora agora, né, que está em casa, sofrendo com depressão ou qualquer outro tipo de problema na vida, o que que a senhora fala para essa pessoa fazer?
3: Olha, para essa pessoa que está sofrendo com depressão, eu falaria para ele procurar, né? Uma igreja, né, para poder ser liberto, ser curado, né, dessa depressão, desse sofrimento, entendeu?
2: Através da obediência ao profeta, né, do sacrifício de fé no altar, a pessoa consegue a vitória, né?
3: Consegue sim, através da obediência, ele consegue a vitória, em nome de Jesus, basta ele ter fé, em nome de Jesus.
0: Graças a Deus, nossa, meu pai, que forte, isso é muito sério, Você é muito forte. E você precisa tomar essa atitude na sua vida. Eu sou profeta de Deus, fui preparada pelo apóstolo missionário Adelino de Carvalho para cuidar de você. E eu vou cuidar de você. Eu vou ir com você até o fim, até você contar seu testemunho, assim como a Silvana está contando. Vai ter jeito sim, minha amiga, meu amigo, vai ter jeito sim. Basta você querer. 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
3: Deus tem nos dado a oportunidade, nesse tempo que nós estamos vivendo, um tempo difícil, um tempo que você vê muita coisa acontecendo, pessoas perturbadas, com a mente delas cheia de coisas, problemas espirituais, ataques, muitas pessoas sendo atacadas por trabalhos de esquerdas. E a gente vive assim num conflito muito grande todos os dias. Tem pessoas que morrem antes da hora. Tem pessoas que morrem depois da hora. Como é importante você entender o plano de Deus, o projeto de Deus para você aqui na Terra. A vida passa depressa. Ninguém tem vida eterna aqui. Você está aqui numa passagem. E nessa passagem que você passa pela face da Terra, seja uma pessoa boa. Seja aquela pessoa que Deus quer que você seja, que é uma pessoa que estende as mãos para ajudar quem está sofrendo, para ajudar uma pessoa a encontrar o caminho. Às vezes até ajuda a pessoa dando para ela um alimento, uma cesta básica. Mas não é só isto. Não é só isto. É importante a pessoa ela ter Deus na vida dela. Foi o que aconteceu com dois discípulos de Jesus. Na porta da igreja tinha um homem pedindo esmolas. E ele falou: eu não tenho prata e nem ouro, mas o que eu tenho eu te dou. Em nome de Jesus, levanta-te e anda. Aquele homem ficou muitos anos ali, sofrendo humilhação e recebendo ali das pessoas ajuda, contribuições. Outras pessoas criticavam, xingavam. Era uma situação difícil que ele estava vivendo. Até que chegou para ele dois homens de Deus com poder espiritual e deu ordem: em nome de Jesus, levanta-te e anda. É o que ele precisava. Ele deixou para trás aquela velha vida. É o que eu vejo hoje. Quando a pessoa abre o coração dela, que ela vai para o santuário, entrega a vida dela para Jesus, tem o tratamento espiritual na sexta-feira, a corrente que a pessoa faz. Domingo, você recebe a força da Santa Ceia, que é essa comunhão forte que temos uns com os outros. Porque recebemos a Santa Ceia, recebemos Jesus na nossa vida. Como a palavra de Deus fala, buscai primeiro, lá em Mateus 6,33, diz: buscai primeiro o reino e a sua justiça, e todas as outras coisas serão acrescentadas. O que eu vejo hoje? As pessoas têm tempo para tudo, tempo para divertir, para beber, para comer, para passear. Mas quando se fala da casa de Deus, a pessoa arruma muitas desculpas. Não posso porque eu tenho que trabalhar, não posso porque eu tenho que fazer isso para minha família, tenho que fazer almoço para a família hoje. Ela arruma um monte de desculpas. monte de desculpas. Mas na hora que a pessoa está na beira da morte, está ali morrendo por causa de uma enfermidade, algum problema que aconteceu com ela, você não lembra de outra coisa a não ser de Deus. Você não lembra de passeio, você não lembra de festa, você não lembra de comidas, você não lembra de amigos, você só lembra de Deus naquele momento. Só Deus pode te ajudar, te livrar do laço de morte, porque tem pessoas que têm sobre elas uma sentença de morte. Eu vi uma senhora contar um testemunho tão forte, ela foi curada de câncer. Havia uma sentença de morte para ela, porque o diagnóstico do médico, e o médico tem que falar a verdade, disse para ela: olha, o seu problema não tem mais jeito não, só o milagre de Deus. Se você crê em milagres, então busca por ele. E foi o que ela fez. Para a medicina já não tinha mais jeito. E naquele momento ali, só Deus para ajudá-la e tirar dela aquela sentença de morte. E ela até fez um sacrifício mesmo. Não foi o pastor, o missionário que mandou ela fazer, não. Ela abriu mão e falou assim: eu quero abrir mão do que eu tenho. Que adianta eu ter tudo e não ter saúde? Que adianta ter dinheiro guardado no banco? Que adianta ter uma casa bonita, carros aqui na garagem, sabendo que eu vou morrer? Então ela fez um propósito, um sacrifício, sabe? Ela fez um sacrifício, ela fez um voto com Deus e ela pegou uma grande oferta, a grande oferta mesmo, e levou na casa de Deus. Começou a corrente e ela disse: Deus, eu não estou comprando bênção, eu quero abrir mão de uma parte das riquezas que eu tenho e quero oferecer como oferta na tua casa, porque se eu morrer aqui agora, não vou levar nada daqui, mas eu quero receber a minha salvação. A minha salvação. E sei que a salvação não é comprada com dinheiro, mas eu quero ser grata porque eu tenho fé. Se o Senhor pode me curar, me cure, e eu nunca mais vou te largar, nunca mais vou abandonar o Senhor. E ela começou a ir no santuário, fazer corrente, tomar ceia no domingo, e o milagre aconteceu. Ela está viva, já se passou já 5 anos, e ela está viva, está curada. Ela voltou nos médicos, o médico impressionado que Deus fez, o médico até chorou e falou assim: realmente Deus existe, porque o seu caso não tinha jeito mais. Aí eu digo para você: o que é impossível para os homens é possível para Deus. Eu não sei qual que é o seu problema, a sua dor, a sua aflição, o que que você está passando na sua vida, eu não sei. Para Deus operar, para Deus fazer algo na sua vida, aquilo que você quer, depende de você, de uma decisão sua. Não é só você ir na igreja uma vez, duas vezes, três vezes, não. Assuma um compromisso com Deus de segui-lo. Senhor, eu entrego a minha vida em tuas mãos. E a partir de hoje, já não vivo mais eu, mas Cristo vive em mim. Talvez você está sendo agora envolvido, né? Você, meu irmão, minha irmã de fé, ou você que ainda não é do santuário, mas está recebendo essa palavra de força espiritual para levantar o seu ânimo, levantar a sua fé, para você tomar uma decisão certa. Deus existe, companheiros. Deus existe, companheiras. E não foi por acaso que você parou para me ouvir.

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2: 24 horas no ar. 2h38.
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3: A todos os ouvintes do programa O Poder da Fé, que quem vos fala é o missionário Júlio César, faço parte da equipe do missionário Denis de Carvalho. Na nossa vida, tudo tem um recomeço. Nós vivemos em ciclo, ciclo de um dia, 24 horas, ciclo de uma semana, de um mês, ciclo de um ano. Então nós estamos sempre nos renovando para termos energia boa que vem de Deus para a nossa vida, energia boa que vem de Deus para a nossa

0: a destruturar na vida e ali chegar a um ponto de achar que Deus a esqueceu, que está sozinho, abandonado. E isso não é verdade, porque o diabo é o pai da mentira. Ele prega na mente das pessoas que não tem jeito, que não tem condições, que você nasceu para sofrer, e nós temos que combater essa ação do inimigo, não aceitar em nossa vida, na sua vida, de maneira alguma, a ação do inimigo. Então nós temos que estarmos sempre nos revestindo da armadura de Deus, estarmos sempre nos revestindo do poder de Deus, que é a descida do Espírito Santo em nossa vida, para que nós possamos então ter uma vida abençoada, feliz, sadia, agraciada por Deus. Isto é obra do Espírito Santo de Deus para com a sua vida. Eu quero que você preste muita atenção no que eu vou falar para você, queridos ouvintes do programa O Poder da Fé. Deus é amor. E Ele tem tanto amor para passar para você, para tirar você desse seu sofrimento que você está enfrentando, passando, seja na sua vida sentimental, seja na sua vida financeira, seja na sua vida profissional, familiar. Você não pode é continuar assistindo a ação do inimigo sobre a sua vida. Você precisa vir ao meu encontro no Santuário do Jardim Nova Esperança, dar início à corrente forte de batalha espiritual do Arcanjo Miguel para derrubar toda a ação do inimigo e você receber a proteção divina, proteção de Deus, para que você seja uma pessoa feliz, abençoada, em nome de Jesus. Então me procure nesta sexta-feira no Santuário do Jardim Nova Esperança, a partir das 7 horas da manhã, às 3 horas da tarde e às 7 horas da noite. Eu, missionário Júlio César, terei o prazer de poder estender as minhas mãos e ajudar você a sair desse sofrimento, em nome de Jesus, porque eu sou um discípulo de Jesus. Dá no meu coração o amor de Deus para que eu possa ajudar você a sair dessa situação. Anote o endereço do Santuário do Jardim Nova Esperança, Avenida Central, número 1374. 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Eu vou ajudar você a sair dessa situação que você está enfrentando. Me procure no Santuário do Jardim Nova Esperança nesta sexta-feira para dar início à corrente forte de batalha espiritual a seu favor, em nome de Jesus.
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1: Tem pessoas que sofrem na vida porque carregam maldições hereditárias. Outras sofrem porque alguém fez algum trabalho de esquerda para destruir sua vida, seu casamento, para colocar enfermidade no seu corpo, para levar a pessoa a perder na vida o que tem. Pessoas que estão hoje com a vida toda paralisada, amarrada. Outras que estão mergulhadas no mundo do vício, da bebida, das drogas, do jogo, do azar. Eu fui procurado no santuário por um senhor desesperado. Desesperado. Ele se tornou uma pessoa viciada no jogo do azar. Um vício, né? Como uma pessoa que é viciada, tem gente que é viciada em te falar coisa ruim, palavras negativas. Tem pessoas que são viciadas na bebida. Se ela não beber, ela não se sente bem, ela tem que beber todos os dias. E aquela pessoa, com o tempo, ela vai vendo a consequência daquilo. Outras são viciadas no cigarro. Tem pessoas que é capaz de fumar 3 maços de cigarro por dia. Outras pessoas são viciadas em prostituição, pornografias. E esse homem, ele destruiu a família dele todinha por causa do vício do jogo. Um homem trabalhador, lutou a vida inteira para conseguir as coisas na vida, a casa dele, o carro dele. Impressionante como que ele perdeu tudo. Perdeu tudo. Além de perder as coisas materiais, ele perdeu a família dele por causa do vício do jogo. Ele foi gostando, foi se envolvendo, ao ponto, quando ele foi observar, já não tinha nada. E hoje mora de favor com seus irmãos, passando uma humilhação muito grande. E chegou nas mãos dele um panfleto. O evangelista estava na rua evangelizando, entregando panfleto, evangelizando com os livros do apóstolo, também um jornal do reino. E aquele homem pegou o folheto E na sexta-feira ele estava no santuário para começar a vida dele novamente. A partir do momento que ele começou a fazer a corrente e passou a ter um compromisso com Deus, ele já começou a ver uma mudança dentro dele, na mente dele, porque estava desesperado. Desesperado, vontade de tirar a própria vida, estava com depressão. E ele foi sendo assim recuperado, né? Recebeu a cura da depressão. As coisas começaram a melhorar para ele, tudo começou a mudar depois de uma atitude que ele teve. A mensagem de Deus entrou, o arrependimento. Ele se arrependeu daquele caminho que fez ele perder tudo na vida. E hoje, graças a Deus, firmou no santuário, se tornou fiel no dízimo, passou a seguir Jesus, entregou a vida dele no altar. E hoje, graças a Deus, está curado da depressão, daquela ansiedade. E agora começar a levantar novamente e conseguir novamente conquistar aquilo que ele havia perdido. E nunca mais voltar para esse caminho. Eu vejo que na palavra de Deus, no livro de Isaías, capítulo 41, versículo 10, diz: se não temas, porque eu sou contigo, não te assombres, porque eu sou teu Deus, eu te esforço e te ajudo, e te sustento com a destra da minha justiça. Deus não está em coisas erradas. É importante você fazer certo para que tudo dê certo na sua vida. Nós estamos aí na expectativa do celebrai, que sábado agora já é o dia. Celebrai com júbilo ao Senhor todos os moradores da terra. E nesse dia 27, no sábado, por volta de meio-dia, ali os portões se abrem, né? O grande estacionamento da sede nacional, para receber os nossos irmãos, os jovens do JAES, presbíteros que vão participar, Projeto Ação Mulher, os jovens, o JAES Kids, e vai ser um encontro assim maravilhoso. E está vindo irmão de todas as partes do Brasil para viver e ter esse momento com o apóstolo, com a apóstola Sol, e um momento de louvor e adoração ao nosso Deus Todo-Poderoso. E assim fazia o povo de Israel. Antes de ir para a guerra, eles celebravam, comemoravam de forma antecipada, né? Só faz festa quem tem certeza da vitória. Garanto o seu lugar, hein? Vai ser grandioso o que Deus vai fazer. Estamos preparando também para o mês de julho, mês 7, o mês da escada de Jacó, o mês da aliança com Deus, nova aliança, nova unção. E o mistério, a força da subida da escada de Jacó. Quem sobe a escada de Jacó nunca desce. E oportunidade ainda para quem não entrou, não passou pelas águas do Rio Sagrado, você viver esse momento nas águas purificadoras dos sete mergulhos no Rio Sagrado.

de Deus. 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
2: A todos os ouvintes do programa O Poder da Fé, que nos fala é o missionário Júlio César, faz parte da equipe do missionário Adelino de Carvalho. Na nossa vida, tudo tem um recomeço. Nós vivemos em ciclo, ciclo de um dia, 24 horas, ciclo de uma semana, de um mês, ciclo de um ano. Então nós estamos sempre nos renovando para termos energia boa que vem de Deus para a nossa vida, para nós resistirmos o dia mau. São os dias que os bichos das trevas fazem de tudo para atacar, tirar sua paz, colocar uma doença, uma enfermidade, uma amarração, um vício, para levar a pessoa a destruturar na vida. E ali chegar a um ponto de achar que Deus a esqueceu, que está sozinho, abandonado. E isso não é verdade, porque o diabo é o pai da mentira. Ele prega na mente das pessoas que não tem jeito, que não tem condições, que você nasceu para sofrer. E nós temos que combater essa ação do inimigo. Não aceitar em nossa vida, na sua vida, de maneira alguma, a ação do inimigo. Então nós temos que estarmos sempre nos revestindo da armadura de Deus. Estarmos sempre nos revestindo do poder de Deus, que é a descida do Espírito Santo em nossa vida, para que nós possamos, então, ter uma vida abençoada, feliz, sadia, agraciada por Deus. Isto é obra do Espírito Santo de Deus para com a sua vida. Eu quero que você preste muita atenção no que eu vou falar para você, queridos ouvintes do programa O Poder da Fé. Deus é amor, e Ele tem tanto amor para passar para você, para tirar você desse seu sofrimento que você está enfrentando, passando, seja na sua vida sentimental, seja na sua vida financeira, seja na sua vida profissional, familiar. Você não pode é continuar assistindo a ação do inimigo sobre a sua vida. Você precisa vir ao meu encontro no Santuário do Jardim Nova Esperança, dar início à corrente forte de batalha espiritual do Arcanjo Miguel para derrubar toda a ação do inimigo e você receber a proteção divina, proteção de Deus, para que você seja uma pessoa feliz, abençoada, em nome de Jesus. Então me procure nesta sexta-feira no Santuário do Jardim Nova Esperança, a partir das 7 horas da manhã, às 3 horas da tarde e às 7 horas da noite. Eu, missionário Júlio César, terei o prazer de poder estender as minhas mãos e ajudar você a sair desse sofrimento, em nome de Jesus, porque eu sou um discípulo de Jesus. Dá no meu coração o amor de Deus para que eu possa ajudar você a sair dessa situação. 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

0: prepare e reflita agora em tudo que você vai ouvir neste momento. Pois pessoas que por meio de uma fé sacrificial obtiveram o seu resultado e alcançaram o milagre de Deus na sua vida. O que você vai ouvir agora é uma prova viva que Deus, que operou ontem, opera hoje e sempre. Vamos agora acompanhar mais um resultado de quem usou a fé e recebeu o seu milagre.
1: Paz e Luz, Monte Manaim é o lugar sagrado, é o lugar dos grandes milagres de Deus. E eu estou aqui com mais um irmão que vai contar o seu testemunho de fé, o que ele recebeu de Deus ao subir a escada de Jacó. Qual é seu nome, o seu santuário?
2: Clésio, do...
1: Seu santuário, a sua cidade?
2: Santuário de Sevilha, no Neves, cidade de Neves, Ribeirão das Neves.
1: E o que, que o senhor já recebeu de Deus através de subir a escada de Jacó? A promessa que aquele que sobe jamais desce, é para frente e para cima.
2: Olha, o testemunho que eu vou dar aqui hoje é a respeito da minha aposentadoria. Eu estava com uma causa na justiça há 5 anos. E não saía de jeito nenhum. Ia no advogado, conversava com ele, aí ele falava que estava para sair e nada. Aí na escada de Jacó, eu fiz um voto com Deus. Na época tinha aquele carnezinho, né, de patrocinador. E eu peguei aquele carnê e joelhei em cima dele, lá em cima, no Sete Castiçal. E falei com Deus, falei, Deus, aqui está a minha aposentadoria. O senhor sabe que eu sou fiel com o senhor. Então eu estou fazendo esse voto com o senhor e eu quero a minha aposentadoria. Aí no terceiro mês a minha aposentadoria saiu. E graças a Deus, para a honra e glória do nosso Senhor Jesus Cristo, hoje eu estou aposentado.
1: Subiu a escada de Jacó e as portas que estavam fechadas há 5 anos se abriram.
2: É, graças a Deus se abriu.
1: O que, que o senhor fala para quem te assiste, quem está ouvindo o senhor contar esse testemunho, o senhor que recebeu essa grande vitória, tem prosperado, tem pessoas ouvindo o senhor agora que está com os caminhos fechados. O que, que o senhor fala para essa pessoa?
2: Olha, eu falo com essas pessoas que ouve, dá ouvido o profeta, porque a nossa bênção, a nossa vitória está na boca do profeta. Quando ele abre a boca e fala, pode colocar em prática a fé que com certeza vai dar certo.
1: Glória a Deus. Monte Manaim é o lugar sagrado, é o lugar dos grandes milagres de Deus.
3: A todos os ouvintes do programa O Poder da Fé, que nos fala é o missionário Júlio César. Faço parte da equipe do missionário Delino de Carvalho. Na nossa vida, tudo tem um recomeço. Nós vivemos em ciclo, ciclo de um dia, 24 horas, ciclo de uma semana, de um mês, ciclo de um ano. Então nós estamos sempre nos renovando para termos energia boa que vem de Deus para a nossa vida, para nós resistirmos o dia mau. São os dias que os bichos das trevas fazem de tudo para atacar, tirar sua paz, colocar uma doença, uma enfermidade, uma amarração, um vício, para levar a pessoa a destruturar na vida. E ali chegar a um ponto de achar que Deus a esqueceu, que está sozinho, abandonado. E isso não é verdade, porque o diabo é o pai da mentira. Ele prega na mente das pessoas que não tem jeito, que não tem condições, que você nasceu para sofrer. E nós temos que combater essa ação do inimigo. Não aceitar em nossa vida, na sua vida, de maneira alguma, ação do inimigo. Então nós temos que estarmos sempre nos revestindo da armadura de Deus. Estarmos sempre nos revestindo do poder de Deus, que é a descida do Espírito Santo em nossa vida, para que nós possamos, então, ter uma vida abençoada, feliz, sadia, agraciada por Deus. Isto é obra do Espírito Santo de Deus para com a sua vida. Eu quero que você preste muita atenção no que eu vou falar para você, queridos ouvintes do programa O Poder da Fé. Deus é amor. E Ele tem tanto amor para passar para você, para tirar você desse seu sofrimento que você está enfrentando, passando, seja na sua vida sentimental, seja na sua vida financeira, seja na sua vida profissional, familiar. Você não pode é continuar assistindo a ação do inimigo sobre a sua vida. Você precisa vir ao meu encontro no Santuário do Jardim Nova Esperança, dar início à corrente forte de batalha espiritual do Arcanjo Miguel para derrubar toda a ação do inimigo e você receber a proteção divina, proteção de Deus, para que você seja uma pessoa feliz, abençoada, em nome de Jesus. Então me procure nesta sexta-feira no Santuário do Jardim Nova Esperança, a partir das 7 horas da manhã, às 3 horas da tarde e às 7 horas da noite. Eu, missionário Júlio César, terei o prazer de poder estender as minhas mãos e ajudar você a sair desse sofrimento, em nome de Jesus. Porque eu sou um discípulo de Jesus. Dá no meu coração o amor de Deus para que eu possa ajudar você a sair dessa situação. 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Eu vou ajudar você a sair dessa situação que você está enfrentando. Me procure no Santuário do Jardim Nova Esperança nesta sexta-feira para dar início à corrente forte de batalha espiritual a seu favor, em nome de Jesus.
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2: Eu quero que você aprenda uma coisa, meu irmão, que talvez ninguém nunca tenha te ensinado. O seu inimigo pode se tornar o seu principal aliado. É muito importante você saber converter o inimigo seu a um aliado seu, ainda que não seja merecedor da sua confiança. É claro que você não vai pegar o diabo para ser seu amigo, mas você pode observar que o próprio Deus, quando quer que uma pessoa seja salva e essa pessoa não dá testemunho, ele entrega esta pessoa ao inimigo, para que o inimigo judie dessa pessoa. Também Paulo usou de entregar pessoas a Satanás para ela sofrer e no sofrimento voltar para Deus.
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0: 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No Monte Manaim, existe um lugar que se chama Moshabi Elohim, o centro do poder de Deus.
1: Uma vez por ano, milhares de pessoas de todas as partes do Brasil e do mundo sobem a escada de Jacó rumo a Moshabi Elohim.
0: Diz a palavra de Deus em Gênesis 28, 12. E Jacó sonhou, e eis que uma escada estava posta na terra, cujo topo tocava nos céus, e os anjos de Deus subiam e desciam por ela.
1: Quem sobe a escada de Jacó não desce na vida nunca.
0: Essa escada conduz todos a Moshabi Elohim, onde cada pessoa pode contemplar a grandeza de Deus que irradia por todo o Monte Manaim, a partir deste lugar poderoso.
1: Castiçal da primeira glória, a estrela que representa Jacó, que se tornou Israel. E o segundo castiçal, a grande revelação da segunda glória, que marca uma nova história na vida de todos que passam por este lugar.
0: Cada pessoa que firma diante de Deus o seu compromisso de fé e sacrifício. E assim como Jacó estabelece uma aliança inabalável com Deus.
1: Nesse santo lugar foi levantada a muralha de Ebenezer, como fez o profeta Samuel. Ela simboliza o testemunho antecipado, fundamentado em uma fé extraordinária, na certeza de que Deus não decepciona a fé de quem crê e sacrifica. E assim, o milagre acontece.
0: Monte Manaim, o lugar dos grandes milagres de Deus.
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1: 4:17.
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1: Aquela pessoa que prova a palavra de Deus como quem prova a comida, só fica com as partes fáceis e boas e pula a parte dos sacrifícios, a parte do compromisso. Ela não pode esperar que a vida dela dê certo porque ela fez errado. Para a vida da gente dar certo, a gente precisa fazer certo. Mais uma vez, os israelitas desobedeceram a Deus. E a todas as bênçãos na linha da obediência a Deus. E a todas as maldições na linha da desobediência a Deus. Porque quem abençoa é Deus. E quando a gente entende que Deus não tem obrigação de fazer nada por ninguém, mas Ele se obriga a cumprir a palavra dEle, então você vê uma condicional. Quem determina como eu vou viver a minha vida sou eu. Quem determina o quanto Deus vai poder agir na minha vida sou eu. Quem determina a minha segurança nesta terra sou eu.
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0: Monte Manaim existe um lugar de oração, descanso e provisão divina.
1: Vale de Elim é um verdadeiro oásis preparado por Deus.
0: 70 palmeiras imperiais guardam a entrada deste caminho sagrado, onde cada passo é envolvido pela presença de Deus e a alma encontra refrigério.
1: Diz a palavra de Deus: então vieram a Elim e havia ali 12 fontes de água e 70 palmeiras. E ali se acamparam junto das águas. Êxodo 15, 27.
0: Nesse ambiente sagrado está o monumento da Bíblia Sagrada, com as 7 tamareiras, que representam a terra que mana o leite e mel.
1: Porque aqui declaramos com fé: eu e a minha casa serviremos ao Senhor. Josué 24:15.
0: Mais adiante, em Gilgal, encontra-se o mirante, de onde milhares de pessoas podem contemplar a visão gloriosa do Monte Manaim.
1: Aqui, verdadeiramente, é o lugar onde Deus se encontra. A fé se renova e a família é restaurada.
0: Monte Manaim, o lugar dos grandes milagres de Deus.
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1: 4h44.
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0: É, no quadro Sete Mergulhos, eu tenho procurado trazer aqui sempre para você uma palavra, um testemunho, falando da importância dos Sete Mergulhos. Eu estava ouvindo um testemunho maravilhoso. Esse ano foi um ano de muitos testemunhos para muitas pessoas. Todos os dias tem chegado pessoas novas em todos os santuários espalhados pelo Brasil. Eu estou no estado de Goiás, no santuário de Goiânia, e a responsabilidade ali por aquela região toda. Eu tenho visto, conversando com os pastores, missionários, profetas, as pessoas que têm chegado no santuário para buscar por Deus. E cada pessoa, quando chega, tem um problema, tem uma questão para ser resolvida. Então ela começa a sua corrente na sexta-feira, passa por um atendimento espiritual com o profeta, com a profetisa, recebe orientação espiritual do que precisa fazer. Este ano o Monte Manaim recebeu multidões. Muitas pessoas foram no Monte Manaim esse ano para fazer atos proféticos, quebra de demanda, quebra de maldição, abertura de caminhos. E você não pode terminar o ano de qualquer jeito não, viu? O segredo de um ano de vitória, um ano vitorioso, o segredo de um ano vitorioso é a preparação espiritual. Porque tem pessoas, o que muda na vida delas é o calendário. Mas a história de vida é a mesma, o sofrimento é a mesma, a doença é a mesma, a dor é a mesma, o desgosto é o mesmo, a amarração é a mesma, porque ela não faz nada para mudar. Se você não fizer nada diferente para ter uma mudança, vai ficar do mesmo jeito, aquela mesmice de sempre. E eu estava ouvindo um testemunho de um irmão, que esse ano ele foi no Monte Malaim, foi difícil para ele ir lá, foi difícil. E ele estava conversando comigo, e falou assim, quanto mais luta, quanto maior a luta, né? Maior é a vitória. E ele recebeu uma vitória tão grande na vida dele agora, na família, na vida financeira. E eu falei, tá vendo o resultado? Se você não tivesse obedecido o profeta, você não teria alcançado o que o Senhor alcançou. O Senhor está dando testemunho hoje porque o Senhor obedeceu. A palavra de Deus fala em 2 Crônicas, capítulo 20, versículo 20. Crê no Senhor vosso Deus, estareis seguros. Crê nos seus profetas e prosperareis. E falou, graças a Deus. Deus me deu força, Deus me deu condições, Deus me deu a saúde. E ano que vem eu quero poder estar vindo aqui mais vezes ainda, porque eu tive essa experiência com Deus. Então os atos proféticos que acontecem no Monte Manaim, e o sacrifício que gera milagres, a santa ceia no domingo, a corrente na sexta-feira, são trabalhos espirituais. Aí vem o conhecimento. Cada livro que o apóstolo lança é carregado de segredos espirituais. O povo está comentando agora do novo livro. Tem irmãos que estão lendo e quer que a família toda lê também, seu colega de trabalho lê, os evangelistas envolvidos em levar a mensagem que está nesse livro para as pessoas. Isso é importante, a luz da revelação, a luz para aquela pessoa que está buscando uma esperança, uma palavra de fé. Que Deus abençoe nossos evangelistas, né? Presbítero, diácono, diaconisa, jovens, até crianças que são usadas por Deus para fazer o trabalho de evangelização. Mas vamos ouvir no quadro Sete Mergulhos, o que Deus tem feito na vida das pessoas, vamos? Ouvi mais um testemunho de fé. Põe aí, vamos ouvir.
1: Pare e reflita agora em tudo que você vai ouvir neste momento. Pois pessoas que por meio de uma fé sacrificial obtiveram o seu resultado e alcançaram o milagre de Deus na sua vida. O que você vai ouvir agora é uma prova viva que Deus, que operou ontem, opera hoje e sempre. Vamos agora acompanhar mais um resultado de quem usou a fé e recebeu o seu milagre.
2: Qual é seu nome?
3: Lenilda.
2: E qual foi o milagre que você recebeu de Deus aqui no Monte Manaim?
3: Aqui no Monte Manaim, o que eu recebi de Deus foi sobre a nossa casa. Que eu mais o meu esposo, nós estávamos começando a construir. Aí as coisas começavam a dar certo, depois as coisas pioravam. E depois nós mergulhamos no Rio Sagrado, tudo começou a dar certo.
2: E há quanto tempo você estava lutando para realizar esse sonho, né, de ter a sua casa própria, de sair do aluguel?
3: Ah, já tinha mais ou menos 10 anos.
2: 10 anos de luta?
3: 10 anos de luta.
2: Você fez um propósito com Deus aqui no Monte Manaim, passou pelos mergulhos, fez esse pedido do milagre, e o que aconteceu?
3: Aí nós conseguimos comprar o material para poder estar levantando o alicerce da casa. Nós conseguimos já estar assim com o quarto já pronto. A casa praticamente está faltando pouca coisa para acabar de ficar pronta.
2: A sua vida financeira mudou a ponto de você conseguir construir a sua casa, que é a realização do seu sonho.
3: Sim. Esse ano ainda ela já está pronta, porque está bem adiantado.
2: Existem muitas pessoas que estão ouvindo você agora e que também tem um sonho, que está com a vida financeira amarrada, vítima de inveja e perseguições espirituais. O que, que você fala para essa pessoa que nunca veio no Monte Manaim?
3: Eu falo com ela que é para ela ter fé e vir conhecer o Monte Manaim, que ela vai gostar muito. E a partir dela conhecer o Monte Manaim, o Rio Jordão, ela, no Rio Sagrado, ela vai ficar assim admirada. E vai conseguir fazer, ela tendo fé, ela vai conseguir fazer o sonho dela, realizar o sonho dela.

Olha aí que maravilha. Olha aí. São tantos e tantos testemunhos do poder de Deus, como que Deus operou grandemente na vida das pessoas que não perderam a simplicidade da fé. Então, Monte Manaim, cada ano que passa, vai acumulando mais brasas, mais força de poder, de unção. E quando você vai, você vê algo diferente e como que Deus trata com seu povo. E Deus seja louvado por essa revelação, pela vida do apóstolo, pela vida da apóstola Sol, dos profetas e do povo de fé do reino dos céus e as pessoas que estão chegando no santuário, que estão recebendo a revelação grandiosa desta obra forte. Que Deus abençoe. Leva aqui, ó, eu levo aqui no meu coração a minha fé, eu envio uma bênção para você, em nome de Jesus, e vamos sempre nos encontrar lá no Monte Manaim, o lugar dos grandes milagres de Deus, aonde estarei sempre ali junto ao Rio Sagrado, no ato profético dos sete mergulhos, a purificação do corpo, da alma e do espírito. Paz e luz, que Deus abençoe.

0: céu.
1: Paz e luz para você, meu irmão. Paz e luz para você, minha irmã. Para você que está acompanhando aí a nossa programação aqui na Web Rádio Reino, que Deus venha abençoar rica e abundantemente a sua casa e a sua família, em nome de Jesus. Lembrando a você que você pode estar enviando o seu nome e o da sua família para serem inclusos ao momento de oração. Adicione o nosso número, 62, nosso WhatsApp é o 62985834609. 62985834609. Ou dentro do nosso aplicativo ou no nosso site, o www.radioreino.com, ou nosso aplicativo baixado aí na sua Play Store, o aplicativo Web Rádio Reino. Nele você pode deixar aí o seu pedido de oração na aba de pedido de oração ou de recados. Que Deus abençoe a sua vida. Mais uma vez aí, o nosso WhatsApp, 62985834609. Paz e luz para você! Eu estou...

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2: 5:15. 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

Lucas, capítulo 14, a partir do versículo 15, a parábola da grande ceia. É onde nós vamos meditar nas Sagradas Escrituras hoje e buscar do Espírito Revelador de Mistérios a revelação dos céus para a nossa vida. Lucas, capítulo 14, a partir do versículo 15, nós vamos ler de pé em reverência à palavra de Deus. Nós já aprendemos que a corrente de batalha espiritual do arcanjo Miguel, ela nos traz força para lutar contra uma enfermidade e resistir à doença até alcançar a cura. Ela nos traz a força de Deus para conquistar a libertação completa. A corrente de batalha espiritual nos faz enfrentar todo o mal, todo o inimigo, toda a adversidade, erguido, forte, firme, revestido de toda a armadura de Deus. Interessante que quando Deus ordenou a Josué que desse 13 voltas ao redor das muralhas de Jericó, muralhas estas impenetráveis, ninguém conseguia entrar e nem sair, porque as muralhas eram muito fortes, impossíveis de serem ultrapassadas. E Deus ordenou a Josué, através do arcanjo Miguel, que dessem 13 voltas. Uma volta por dia, por 6 dias. No último dia, 7 voltas. E na 13ª volta, quando completasse a 13ª volta, dessem um grito. E quando eles fizeram isso, a palavra de Deus diz que as muralhas, as fortes, impenetráveis muralhas de Jericó, caíram e destruíram todos os inimigos de Israel. E assim, aquela terra que era apenas uma terra prometida por Deus, foi então, em exercício de batalha espiritual com o comando do arcanjo Miguel, conquistada pelo povo de Israel. Eles conquistaram a terra que até aquele momento era só uma promessa de Deus para aquele povo. 4 coisas aconteceram nessa conquista da terra prometida, neste ato profético que Deus ordenou através do arcanjo Miguel que eles fizessem. Primeiro, eles cantaram, eles fizeram um grande celebrai, um louvor que fortalece, que enche de expectativas grandiosas na vitória que Deus vai entregar. Segundo, eles celebraram a ceia. Terceiro, eles ofertaram a Deus. E quarto, eles gritaram uma vez só. E quando eles gritaram, o inimigo foi soterrado, o nome de Deus foi glorificado e o povo de Israel conquistou a terra prometida. A promessa de Deus exige uma conquista sua. Deus faz a promessa. Você se esforça na fé para conquistar a promessa. A promessa é de Deus. A conquista é sua, é minha, é de todo aquele que atender a esse chamado e possuir pela fé e no sacrifício. Fala comigo, o que Deus prometeu, eu quero para mim. Isso. Agora, erga a cabeça, estufa o peito, enche o peito de fé e fala com convicção e com força. O que Deus prometeu? Agora bate no peito e fala assim: eu quero para mim. Muito bem, já melhorou. Pode ser mais forte. Vamos lá, eu quero uma voz que arrepia, que estremece o inferno. Repita comigo, igreja viva.
o que Deus prometeu. Eu quero pra mim. Você quer? Ei, olha aqui pra mim. Você quer mesmo? Hã? Porque se você não quiser, irmão, irmã, eu quero. Eu aprendi com Jacó. Eu aprendi com meu pai, o apóstolo. Ele fala assim: você não quer essa benção não? Pode me dar que eu quero. Eu quero. Oh, é benção? Eu quero. Oh, não perco. Não perco mesmo. Deixa eu te perguntar uma coisa. Olha aqui nos meus olhos. A promessa que Deus tem pra você, eu posso receber? Ó, oh, acho que eu vou pegar muita gente hoje aqui, hein? Ê, meu Deus do céu! O que Deus prometeu pra você, eu posso receber? Quem respondeu sim, acertou. Você também é Jacó e tem a visão de Jacó. A palavra de Deus nos conta que a promessa de Deus era toda para Esaú, irmão gêmeo de Jacó, que nasceu alguns segundos antes de Jacó. Mas Jacó, pela fé, ele conquistou todas as promessas de Deus para a vida dele. E Esaú, porque não deu devido valor e porque não priorizou o que de fato era prioridade, perdeu todas as promessas de Deus e as bênçãos que Deus tinha reservado para ele. Nós vamos ver agora na parábola da grande ceia que Jesus nos ensina claramente que as promessas de Deus para a nossa vida, elas têm um prazo determinado para você tomar posse. Se você não correr e possuir pela fé no tempo oportuno, aquele tempo se finda, aquele ciclo de oportunidade se fecha. E coisas que era para você viver na sua vida, você perde, porque passou o tempo da oportunidade. Isso é muito sério, isso é muito profundo, e eu quero trazer para você essa revelação na palavra de Deus. Lucas 14, a partir do versículo 15, diz assim: ao ouvir isso, um dos que estavam à mesa com Jesus disse-lhe: feliz será aquele que comer no banquete do reino de Deus. Jesus respondeu: certo homem estava preparando uma grande ceia e convidou muitas pessoas. Na hora de começar, enviou seu servo para dizer aos que haviam sido convidados: venham, pois tudo já está pronto. Mas eles começaram, um por um, a apresentar desculpas. O primeiro disse: acabei de comprar uma propriedade e preciso ir vê-la. Por favor, desculpe-me. O outro disse: acabei de comprar 5 juntas de bois e estou indo experimentá-las. Por favor, desculpe-me. Ainda outro disse: acabo de me casar, por isso não posso ir. Observe a troca de prioridades. Eles desceram Deus, o Senhor, de primeiro lugar, para substituir por algo que é honesto, que é honrado, que é admirável, que é correto, que é saudável para a vida, mas que, em hipótese alguma, pode estar acima de Deus. E eles colocaram acima da ceia, acima de Deus, acima do reino dos céus.
e ainda pediram desculpa. Sabe aquela pessoa que vive dando desculpa? Eu não vou hoje no santuário, não. Eu não tenho condição de ir agora porque eu tenho aquele compromisso. Ah, não, porque eu tenho que cuidar daquele bem que Deus me deu, né? Eu, por causa da minha mãe, por causa do meu pai, por causa do meu marido, eu não posso. Por causa do meu filho, eu não posso. Por causa de alguma prioridade minha, humana ou física, eu não posso ir buscar a Deus em primeiro lugar. E Deus entende, imagina, desculpa. Pede desculpa pra Deus, pra mim, porque Ele entende, Ele sabe. Ele sabe. Ele sabe que você colocou outra coisa como Senhor da sua vida. E isso é idolatria. Tudo que você coloca no lugar de Deus na sua vida se torna o seu Deus. Só que nada se compara a Deus. Ninguém se compara a Deus. Eu amo os meus filhos. Mas se eu colocar um filho meu no lugar de Deus, eles nunca, nenhum deles, poderão fazer por mim aquilo que só Deus é capaz de fazer. E aí, eu vou perder as promessas de Deus e as bênçãos de Deus sobre mim. Porque Deus não é obrigado a fazer nada por ninguém. Ninguém é obrigado a colocar Deus como prioridade, mas também Deus não é obrigado a abençoar ninguém, a fazer nada por ninguém. Lembre-se, as promessas de Deus são promessas. Elas precisam ser conquistadas pela fé. E fé é o que você faz, e não o que você fala. Você chama Deus de Senhor, mas na prática, Ele não é o Senhor. Ele não é o primeiro lugar. Você não diz, sim, Senhor, eis-me aqui para cumprir a vontade do Senhor. O Senhor é o dono. O Senhor diz e eu obedeço. O Senhor deseja e eu realizo. O Senhor quer e eu faço. O Senhor ordena e eu executo. Sim, Senhor. A pessoa vira e diz, desculpa, Senhor. O Senhor vai ter que entender que tem outro na sua frente. Espera. Deus vai respeitar você e a sua decisão de prioridade. Mas não conte com Deus. Sabe, é tão sério isso, que a maioria esmagadora das pessoas entra aqui no santuário por causa da dor que carregam, do sofrimento terrível que estão passando. E algumas delas tiveram a oportunidade de, num momento em que estava aparentemente tudo bem, serem evangelizadas e receberem o chamado para virem para o santuário. Mas deram desculpas e recusaram. E então, a maior pregação do mundo as encontrou, que é o sofrimento. E o sofrimento arrastou-as para dentro do santuário. E aí começa a luta, para que, com sacrifício, com muito esforço, realmente provar, porque aonde Deus prova a nossa fé é no ofertório, que nada, nem dinheiro, nem pessoas, nem riquezas, nem bens, nem coisa alguma está acima de Deus. Quando você sacrifica a Deus, você prova a sua fé nele dizendo, nada, ninguém, nenhuma obrigação ou compromisso meu está acima da minha fé e confiança no Senhor. É isso que o sacrifício faz. Ele prova a sua fé assim. Você diz, o que o dinheiro não pode fazer por mim, o Senhor pode fazer por mim. O que o meu marido não pode fazer por mim, o Senhor pode fazer por mim. O que meu filho, minha filha não pode fazer por mim, o Senhor pode fazer por mim. O que o meu pai, minha mãe não pode fazer por mim, o Senhor pode fazer por mim. O que eu não posso fazer por mim, o Senhor pode fazer por mim. O que a medicina, os médicos, por melhores que sejam, não pode fazer por mim, o Senhor pode fazer por mim. O que a justiça não pode fazer por mim, o Senhor pode fazer por mim. O sacrifício gera o milagre. E milagre é coisas impossíveis. Mas tem gente que está diante de um sofrimento tão grande que adquiriu na vida e que precisa sacrificar para se livrar desse sofrimento, para receber um milagre de Deus na sua vida e parar de sofrer. Esse sofrimento que não era nem para existir se você tivesse vindo para o santuário antes, não tivesse feito experiência com a sua vida no mundo.
com coisas erradas e prioridades erradas. Faz o dedinho assim com a mão direita e fala assim: na minha vida, primeiro Deus. Primeiro Deus. Irmão, não tem um outro caminho, como diz meu marido, Bispo Rodrigo, se atalho fosse bom, não seria atalho, seria o caminho. Não tem atalho, o único caminho é Jesus. Dia desses eu estava vendo meu pai orientar um pastor, e ele disse para o pastor uma frase que eu guardei para sempre. Nunca mais eu vou esquecer dessa pregação, de duas frases que o apóstolo trouxe exortando aquele pastor. Ele disse assim: meu irmão, o diabo é o pai da mentira e Deus é o pai da verdade. Pensa nisso. Olha o quanto isso é profundo e forte. O diabo é o pai da mentira, do engano, da mentira. Deus é o pai da verdade. Jesus é o caminho, a verdade e a vida. O diabo, ele é o descaminho, o atalho, a mentira e a morte. O que é que você quer? O caminho ou o atalho? A verdade ou a mentira? A vida ou a morte? Pensa nisso. Voltando aqui à parábola de Jesus. Não terminei ainda não. Acompanhe comigo aí na Bíblia. Então vieram esses convidados, que foram convidados com elegância, onde tudo estava bem para todos, tudo muito equilibrado para todos. Um comprou uma junta de bois, o outro acabou de casar, o outro estava muito satisfeito porque ele estava indo experimentar a junta de bois que ele comprou, e o outro foi comprar uma propriedade, foi vê-la, por isso ele não podia ir para a ceia. Imagina, gente, tá tudo tão bem para mim, eu estou realizando aqui um sonho, uma conquista, me deixa, não me perturba com a ceia, não, me deixa, né? Me deixa, desculpa. Então, quando tudo estava bem, esses foram chamados, mas eles não escolheram atender o chamado. Arrumaram desculpas e outras prioridades. Então Deus saiu fora, porque ou Deus é senhor de tudo na sua vida, ou ele não é senhor de nada. E aí olha o que, que Jesus orientou. Disse o servo, relatando isso ao seu senhor. O servo voltou e relatou isso ao seu senhor. Então, versículo 21... o dono da casa irou-se. Esse dono da casa aqui tipifica Deus, que chamou para a casa do pai para a grande ceia. Então Deus ordenou ao seu servo: vá rapidamente para as ruas e os becos da cidade e traga os pobres, os aleijados, os cegos e os mancos. Vá atrás de quem precisa. Você sabe que eu estava com meu pai no CTI, e nós ficamos ali por longas horas. E como nós somos capelães, nós temos livre acesso e um tempo livre para acessar o CTI, que é o lugar onde ficam as pessoas em estado gravíssimo, entre a vida e a morte, e em estados que precisam de 24 horas assistência médica e assistência de enfermagem. E muita supervisão médica, para que não haja perigos e que não sejam percebidos a tempo de salvar aquela vida. E ali vimos muito sofrimento. Famílias enlutadas diante de notícia da partida de entes queridos. E naquele lugar,
Meu pai olhou para mim e disse: Daniela, minha filha, tem pessoas que precisavam sentar aqui para poder perceber o sofrimento das pessoas e ter compaixão. Pessoas clamando um acolhimento, um socorro e um suprir de uma angústia e de uma dor tão profunda e terrível que só o Espírito de Deus tem poder de consolar. E Jesus disse assim: vai atrás dos que estão sofrendo, vai atrás dos que estão precisando dessa ajuda, desse socorro, e force-os a entrar. Esse forçar a entrar é porque muitas vezes a pessoa não tem forças sozinha para vir. Muitas vezes a pessoa tem envergonhada porque ela esteve na casa do pai, saiu e não deveria ter saído do lugar que ela foi plantada por Deus para estar e receber vida. E ela saiu, ela arrependeu, ela errou e está envergonhada. Então você vai atrás e você força ela a voltar para a casa do pai. Forçar a entrar aqueles que estão em situação de vergonha, os pobres, os aleijados, os cegos, os mancos. E o Senhor disse ao seu servo: vá pelos caminhos e valados e force-os a entrar, para que a minha casa fique cheia. Eu digo a vocês, nenhum daqueles que foram convidados e negaram o convite provará da minha ceia. Palavra de Deus, palavra da salvação. Dá um beijo na sua Bíblia. Preste atenção. Deus não vai dar nada para você que você não queira receber. Meu pai, o apóstolo Adelino de Carvalho, ele costuma dizer que para a gente receber algo de Deus, a gente precisa estar no lugar certo, na hora certa, na posição certa, fazendo a coisa certa. Deus tem muitas promessas para você, mas ele tem um propósito na sua vida, e ele tem propósito no reino dele. Ele tem propósito aqui na casa dele. Ele quer a casa dele cheia. E ele quer você e através de você, a casa dele cheia. E ele quer você e através de você.

brevemente a história de um irmão de uma das nossas igrejas no interior de São Paulo. A igreja estava vazia na época e esse nosso irmão trabalhava numa fábrica grande da cidade que fechou. E aí o irmão falou com Deus: "Ô Deus, tô desempregado, eu não tenho condição de dar uma oferta de sacrifício agora, mas eu vou dar a minha vida para encher essa igreja. Eu vou encher essa igreja, mas eu quero que o Senhor me dê uma oportunidade de trabalhar na indústria da cidade vizinha, que fabrica móveis coloniais de madeira de lei." E esse irmão, ele não tinha dinheiro para ofertar, mas ele tinha pessoas para ele trazer. E sem saber dessa parábola da grande ceia, ele cumpriu essa ordem de Jesus, da parábola da grande ceia. Ele passou aí na porta dos hospitais para trazer as pessoas que estavam ali sofrendo, enlutadas ou aflitas com entes queridos internados em cirurgia, hospitalizados, desenganados pelos médicos. E ele foi para a porta dos hospitais para poder buscar essas pessoas, encher a casa de Deus de pessoas que iriam aceitar, receber de Deus uma obra grandiosa, um milagre, uma cura, uma libertação. O maior pronto-socorro que existe no mundo, irmãos, é aqui, ó, o santuário, é a igreja. A igreja é pronto-socorro, a igreja é clínica de reabilitação. Quantas pessoas testemunham a libertação do vício de drogas, de cigarro, de bebida alcoólica, vício de todo tipo de droga, vício no jogo, vício em tanta coisa terrível, em pornografia, que receberam a libertação aqui dentro do santuário. Aqui é uma grande clínica de reabilitação. O santuário é o socorro de quem precisa de libertação porque sofre com perturbação espiritual, tem problemas espirituais, vê vultos, ouve vozes, sofre com insônia, é perturbado, é empurrado da cama por espíritos noturnos, vê porta batendo dentro de casa e vai ver, não tem ninguém, ouve vozes, sente presença estranha, mau cheiro, aquele fedor terrível que aparece do nada no meio da sala, no meio da cozinha, no meio do banheiro, no meio do quarto, do nada. Sente dores que andam pelo corpo, pessoas que sofrem terrivelmente com problemas espirituais. Aqui é a grande libertação, porque é este o lugar que Deus cura, liberta, transforma, salva, opera uma grande obra na vida de cada pessoa. Aqui é a agência de emprego que a pessoa procura para encontrar trabalho. Porque aqui é o lugar que as portas invisíveis que estão fechadas se abrem. E é esse o fator determinante para a pessoa ser vista no mercado de trabalho ou não. Tem gente que é encapada pelos espíritos, aos olhos do mundo corporativo, aos olhos das oportunidades de emprego, e ela passa desapercebida pelas oportunidades de emprego. Por quê? Porque está amarrada espiritualmente. Está encapada por espíritos que foram mandados para amarrar o financeiro dela, destruir com a carreira dela, com as oportunidades dela de trabalhar e ganhar o pão de cada dia e realizar os sonhos e construir uma carreira. Então, tudo que a pessoa precisa está aqui, na casa de Deus, no santuário de Deus. E aí esse nosso irmão trabalhou duro, ó, nesse voto que ele fez a Deus: "Deus, eu vou encher a igreja de povo." 3 meses de trabalho sério, dedicado, responsável, com compromisso do nosso irmão. O santuário lotado. A igreja que antes estava vazia, através das visitas que ele fazia, da evangelização, esse povo começou a encher o santuário e Deus foi operando através da corrente, da santa ceia, do sacrifício que o povo era levado a fazer no altar. E aí foi vindo testemunhos de cura, de libertação.

0: relação, gente que arrumou emprego, arrumou serviço, que voltou a ser feliz na vida sentimental. E aí ele falou assim para Deus: Deus, eu fiz um voto ao Senhor, não tive dinheiro para dar oferta, mas eu enchi a igreja de gente. E agora? O que que eu faço? E Deus falou assim: agora pastorei as ovelhas. Sabe essas ovelhas que você colocou aí dentro? Pastorei essas ovelhas. O irmão tomou um susto e perguntou para Deus: o quê? O quê? Eu pastorear essas ovelhas? Não, Deus. O quê? Eu não sei ser pastor. Eu não dou conta de ser pastor. E então Deus falou com ele: tudo que eu te prometi, eu estou te dando. As promessas que eu te fiz, eu estou te dando. Agora faça o que eu estou mandando, para que as minhas promessas se cumpram na sua vida. Então, irmão, tudo que você vê na igreja é para a pessoa tomar posse das promessas de Deus. E quando a pessoa não tem dinheiro, ela traz almas, ela evangeliza, mas ela apresenta obras diante de Deus. Então, quando Deus olha para cá no domingo e ele vê o santuário cheio, ele fica feliz, ele fica satisfeito, porque ele quer que a casa dele se encha. E quem é que tem que encher a casa de Deus? Sou eu, é você. Dar a Deus o que ele quer de mim, para eu receber de Deus o que eu quero dele. E a prosperidade de Deus na vida de todos aqueles que se preocupam com quem está sofrendo e traz para a casa de Deus quem está sofrendo, vem. Você quer prosperar? Seja fiel a Deus no dízimo e vai ganhar almas e encher a casa de Deus. Você vai ver abundância na sua vida. Você vai ver a felicidade de Deus refletida na sua abundância, no seu contentamento existencial, na sutilidade como discípulo no reino. E cuidado com as prioridades que você tem tido. Depois que Jesus trouxe essa parábola da grande ceia, ele disse algo muito claro que todos nós temos que ter em mente. Ele falou assim, depois você pode ler na sua casa. Ele diz assim, nos próximos versículos: se você amar sua mãe, seu pai, seu filho, seu irmão, sua irmã, mais do que a mim, você não é digno de mim. E ele depois diz assim: quem quer ser meu discípulo, quem quer ser cristão de verdade, deve negar a si mesmo, ou seja, se colocar em segundo lugar, tomar a sua cruz, ou seja, se tornar um verdadeiro cristão, e então me seguir, fazer as obras que eu tenho ensinado a vocês. Primeiro lugar na sua vida não é você, não é sua família, não é seu trabalho, não são suas conquistas, é Deus. Primeiro reino dos céus. E todas as outras coisas vos serão acrescentadas. Profundo, né? É forte mesmo. É forte mesmo. Então, aquele que veio participar da ceia, aquele que veio atendendo ao convite para cear, na grande ceia que o Senhor revelou e convocou no reino dos céus, esse então recebeu de Deus as promessas. E essa parábola da grande ceia, ela fala de você que está aqui. Ela fala de mim. Ela fala de nós como igreja que enchemos o santuário. E você que veio para o banquete com o Rei dos Reis, Jesus, o nosso Senhor e Salvador. Graças a Deus. Pense nisso e reforce na sua visão de vida, primeiro Deus, primeiro reino, aconteça o que for. Eu lembro uma vez, era um domingo de manhã, deu a hora de ir para a igreja e eu falei com meu pai: pai, eu estou com muita dor de cabeça, eu não vou para a igreja hoje. E o meu pai falou assim: agora é que você tem que ir mesmo, porque lá na igreja, quem tem dor de cabeça recebe a cura, porque lá é o lugar que Deus cura. Você não vai ficar em casa com dor de cabeça, não. Você vai curar essa dor de cabeça lá na igreja. E eu faço isso com os meus filhos. Firme com amor. Não é negociável a minha presença na casa do Pai, a sua presença na casa do Pai, porque é aqui a fonte de todas as bênçãos para a nossa vida.
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1: É madrugada e eu tenho uma palavra de Deus para você hoje. Paz e luz para você, que o nosso Deus te abençoe rica e abundantemente, em nome de Jesus. A palavra de Deus diz que o nosso Deus é Deus de aliança. E hoje eu quero falar sobre duas alianças. A aliança mosaica, que é a aliança de Deus com Moisés e a resposta dessa proposta de aliança de Deus para com Moisés, de Moisés para com Deus. Porque uma aliança, ela só é uma aliança mesmo quando as duas partes concordam e cooperam para essa aliança. Ninguém é casado sozinho. Não tem como eu ter uma aliança no meu dedo sem que dentro dessa aliança tenha o nome de uma outra pessoa que decidiu ter comigo esta aliança e carrega no seu dedo uma aliança com o meu nome nela. É claro que eu estou usando o símbolo da aliança na sua mais tradicional forma de usar, né? A aliança da esposa tem o nome do marido dentro e a aliança do marido tem o nome da esposa dentro. Pois bem, da mesma forma é a aliança com Deus. Deus nos propõe uma aliança com Ele, que deve ser renovada, assim como a aliança no casamento deve ser renovada todos os anos. Renovar os votos, no dia do aniversário do casamento, renovar o amor, a lembrança do porquê se casaram, do porquê fizeram essa aliança, pela necessidade do amor de um para com o outro, pelo cuidado, pelo compromisso de um com o outro, de assim formarem uma família e construírem juntos um futuro. Pelo amor, né? Principalmente, o respeito, e o desejo de dividirem a vida do dia do casamento para todos sempre, até que a morte os separe. Não é assim? Uma aliança entre marido e mulher. A aliança com Deus é da mesma forma. Ela deve ser renovada a cada ano. E a aliança mosaica, ela trata de um poder de Deus tão grande refletido na vida de Moisés, por causa dessa aliança, que nos ensina muito, né? Então, por exemplo, voltando a falar de marido e mulher. Se você mexer comigo, se alguma coisa acontecer comigo, a primeira pessoa que vai se levantar com preocupação, tomando as minhas dores, defendendo a minha causa e não medindo esforços para poder cuidar de mim, me proteger, me defender, fazer a justiça em meu favor, é meu esposo, porque eu e ele somos uma só carne. Da mesma forma, qualquer coisa que aconteça com ele, a primeira pessoa a ser avisada e se levantar para poder cuidar dele, defender ele, tomar a sua causa e protegê-lo e guardá-lo, será eu. Porque eu e ele somos uma só carne. A palavra de Deus diz que se você faz algo contra o seu cônjuge, é como se você estivesse ferindo o seu próprio corpo. Porque no casamento, esta aliança matrimonial que é sagrada, faz de dois uma só carne. A aliança com Deus tem total semelhança com a aliança num casamento. Só que ela é muito mais profunda, porque ela é espiritual. A aliança com Deus, quando você decide se anelar a Deus e fazer a sua aliança, renovar a sua aliança, manter essa aliança viva através do renovo da sua aliança, você faz com que Deus esteja em seu favor. Se mexer com você, está mexendo com Deus. E isso é muito forte. Então, falando agora da aliança mosaica, né? De Moisés com Deus e Deus com Moisés. Era tão forte a presença de Deus na vida de Moisés, que a palavra de Deus diz que Moisés, depois de descer do monte e ter passado um tempo com Deus, o rosto dele brilhava como o sol. Nitidamente, assim, a olhos nus, as pessoas olhavam para Moisés e viam Deus. Porque Deus é o sol da justiça, né? Isso para mim é muito forte. Porque é um nível de intimidade com Deus tremendo. Deus não falava com ninguém igual ele falava com Moisés. E eu quero ter com Deus uma aliança tão íntima, tão profunda assim. Isso só depende de mim, não depende de Deus. Depende da minha fé. E aí você passa para Davi, vai ver a aliança davídica. A palavra de Deus diz que Davi foi ganhando renome. E os inimigos de Davi tinham medo de Davi, porque sabiam que se mexessem com Davi, estavam mexendo com o próprio Deus. Uma pessoa que tem uma aliança com Deus, o arcanjo Miguel defende ela assim com todas as forças. Por quê? Por causa da aliança que ela tem com Deus. O arcanjo Miguel, ele age em defesa de todo o patrimônio de Deus, de tudo aquilo que para Deus é relevante e tem real importância. Então, assim, Deus tem compromisso com quem tem compromisso com ele. Se eu sou de Deus, eu tenho minha aliança com Deus, eu posso ter certeza que 1.000 cairão ao meu lado, 10.000 à minha direita, e eu jamais serei atingido. Por quê? Porque se mexer comigo, está mexendo com Deus, e não tem inimigo páreo para Deus. O arcanjo Miguel olha a minha aliança com Deus e sabe de prontidão que ele precisa me guardar, que ele precisa convocar os anjos para me guardarem e fazer justiça em meu favor. Por quê? Porque ali está alguém que tem aliança com Deus, ou seja, Deus é por ela. É para subir e elevar, né, as expectativas mesmo, e saber que Deus está preparando para nós, né, na renovação da nossa aliança, na escada de Jacó. Meu Deus, vai ser grandioso. Eu fico lembrando, né, de Jacó, quando ele teve a revelação da escada, ele ficou deslumbrado. E eu fico imaginando Jacó pensando, né? Eu quero subir para lá. Eu quero subir. Eu vou subir na vida, eu vou subir essa escada. E os projetos que eu tenho para minha vida, você para sua vida, a escada de Jacó representa isso, né? Eu vou subir para lá, eu vou conquistar. É o poder de Deus que vai estar em meu favor. Nada vai me parar, nada vai me impedir de vencer, de conquistar. Então vamos. Aumente a sua expectativa de fé, porque realmente é grandioso o que Deus fará na escada de Jacó em nossas vidas. Deixa eu orar por você, madrugada. Feche os seus olhos. Vamos falar com Deus. Senhor, meu Deus e meu Pai Todo-Poderoso, é madrugada e eu quero te agradecer, Senhor, por mais um dia, por essa oportunidade maravilhosa que o Senhor nos dá de recomeçar, né? Cada dia é um recomeço, o sol nasce outra vez, o choro pode até ter durado a noite inteira, mas a alegria vem pela manhã. O Senhor renova as nossas forças, o nosso ânimo, nossa esperança. Ainda mais com palavras reveladas como essa que o Senhor nos deu nessa madrugada e tem nos alimentado, tem nos fortalecido, nos revelado a cada madrugada de encontro com o Senhor. Meu Pai, eu oro pela vida dessa pessoa que ora comigo agora, que o Senhor ama tanto. Peço ao Senhor que venha fortalecê-la, abençoá-la, dar a ela visão, revelação, para que ela enxergue as grandezas que o Senhor tem preparado para ela e possua pela fé todas elas, na escada de Jacó, como aconteceu com Jacó, como aconteceu com Moisés, como aconteceu com Davi, viradas extraordinárias, assim também seja na vida dessa pessoa que ora comigo agora pela fé. Eu te peço, Senhor, e abençoa agora, aonde quer que ela esteja, em nome de Jesus. Amém e graças a Deus. Amém. Muito bom dia para você. Um forte abraço. Deus te abençoe. Paz e luz para você.
2: Um dia eu perguntei pro meu pai: Pai, de onde você tira esse poder espiritual que você tem? E ele me respondeu: da consciência de quem eu sou. E você sabe quem eu sou? Eu sou a unidade com Deus. Jesus disse que nós seríamos um com Ele. E eu sou um com Ele. Por isso que quando eu vou, Ele vai.

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1: Paz e luz para você, meu irmão. Paz e luz para você, minha irmã. Para você que está acompanhando aí a nossa programação aqui na Web Rádio Reino, que Deus venha abençoar rica e abundantemente a sua casa e a sua família, em nome de Jesus. Lembrando a você que você pode estar enviando o seu nome e o da sua família para serem inclusos ao momento de oração. Adicione o nosso número, 62, nosso WhatsApp é o 62 98583-4609. 62 98583-4609. Ou dentro do nosso aplicativo ou no nosso site, o www.radioreino.com, ou nosso aplicativo baixado aí na sua Play Store, o aplicativo Web Rádio Reino. Nele você pode deixar aí o seu pedido de oração na aba de pedido de oração ou de recados. Que Deus abençoe a sua vida. Mais uma vez aí, o nosso WhatsApp, 62 98583-4609. Paz e luz para você!

0: 6h25.
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0: A inveja é um sentimento obscuro e pegajoso. A inveja, ela apodrece os ossos de uma pessoa. É pior do que trabalhos de esquerda. Destrói um casamento feliz, destrói uma empresa, acaba com a vida de uma pessoa da noite para o dia. Coloca esta pessoa em cima de uma cama, doente, do corpo, da alma, do espírito. A inveja, ela seca a vida de uma pessoa. E a inveja é um sentimento tão obscuro e pegajoso que ele vem de pessoas que você conhece, que conhece a sua vida, como o vizinho da direita, da esquerda da sua casa, o amigo de trabalho, a própria parentela invejosa, que muitas das vezes você conta a sua vida, os seus projetos para esse tipo de pessoas. E elas crescem ali o olho em cima daquilo que é seu e começa a secar com os olhos de cobra tudo aquilo que você projeta fazer. Da noite para o dia, aquilo que estava para dar certo passa a dar tudo errado, embaraça tudo, caminha tudo para trás. E muitas das vezes você se pergunta por que que está dando tudo errado na minha vida, aquilo que estava para dar tudo certo. É porque você tem confiado em pessoas que não merecem a sua confiança. Pessoas carregadas, pesadas, que têm olhos de cobra, invejosas, que têm traído você pelas costas e têm secado você, secado aquilo que é seu e não tem deixado você caminhar para frente. O invejoso, ele não tem nada, mas ele não quer também que você tenha. Você sabia disso? Quando ele vê que você está crescendo, que você tem um projeto para ser realizado, ele começa ali a secar com os olhos de cobra aquilo que é seu. E ele vai entrando bem devagar para que você não perceba que ele está ali lançando sobre a sua vida uma carga pesada com os olhos. A inveja é pior do que um trabalho de esquerda, firmado numa encruzilhada, numa mata, nas águas correntes. E eu sei que agora eu falo para muitas pessoas espalhadas pelo mundo, pessoas que estão me ouvindo de toda parte do mundo. Mas o Espírito revelador de mistérios que me usa, ele me leva neste momento até uma pessoa que está me ouvindo. E essa pessoa a qual me refiro, ela sabe que eu estou falando com ela, ela está muito doente. De uma hora para outra, ela dormiu bem, acordou doente, sentindo calafrios no corpo. Dor de cabeça essa que não passa com remédio nenhum. Ela sente frio mesmo, estando fazendo calor. E essa pessoa agora, ela está me ouvindo. É uma mulher a qual o Espírito me revela. E você sabe que eu falo com você. Você está sendo atingida pela inveja. Você tem confiado em pessoas erradas, pessoas que têm dito a você que está do seu lado, mas que não são verdadeiras com você. Preste atenção aqui para mim, eu falo com você. Você vai me procurar no meu santuário nesta sexta-feira forte. Sexta-feira, dentro do santuário do Arcanjo Miguel, é dia de batalha espiritual, é dia de corrente forte, para desmanchar trabalhos feitos, trabalhos de esquerda, trabalhos lançados para amarrar, para puxar a vida das pessoas para trás, para arrancar a inveja. Sexta-feira é dia de tirar a inveja do caminho das pessoas, do corpo, Porque a inveja, ela entra pela nuca. A pessoa começa a sentir dor na nuca, ela começa a sentir dor na cabeça, e aí tudo na vida dela começa a caminhar para trás. Preste atenção, eu falo com você. Eu quero que você anote agora o endereço do meu santuário e me procure nesta sexta-feira forte, e eu vou ajudar você a sair do sofrimento ao qual você se encontra. 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
1: Tem que tomar muito cuidado. Existem maldições muito bonitas. Por exemplo, isso eu não posso. Você está contrariando a Bíblia, que diz: eu posso todas as coisas naquele que me fortalece. É muito importante entender que o nosso Deus nos deu poder para conquistar o impossível, porque Ele é o Deus que faz o impossível acontecer na nossa vida. É grandioso demais isso. E quando você diz: eu estou feio, você fica feio, porque não existem pessoas feias. E quando você diz: eu estou velho e acabado, você fica velho e acabado, porque uma pessoa pode ser idosa e ser jovem e bonita. Cada beleza tem a sua idade, cada idade tem a sua beleza, e é o nosso interior que faz aflorar no nosso semblante, no nosso rosto, na nossa maneira de ser, toda a beleza do Espírito Santo que habita em nós. É grandioso isso. Uma mulher disse para mim, ela falou: o senhor é muito animado. Eu disse: obrigado. O senhor é muito avivado. Eu disse: glória a Deus. O senhor é um jovem, o senhor precisa entender que eu tenho 50 anos, eu não dou conta mais de fazer o que os jovens fazem. Eu disse: mas eu faço, e eu tenho mais de 60. Ela olhou assim e falou: é mesmo. É mesmo, a vida da gente está aqui dentro, sabe, a nossa fé está aqui dentro. Eu posso todas as coisas daquele que me fortalece, está aqui dentro. Agora, o nosso culto é racional, ou seja, é na nossa cabeça. As pessoas gostam muito de me ouvir, porque eu sou simples no falar, direto do jeito que eu falo, mas todo mundo entende. Então, o intelectual, o teólogo, ele entende, mas se ele não entender também não tem importância não. O simples entendendo está bom. Jesus disse: graças te dou, ó Pai, porque ocultastes essas coisas dos sábios e entendidos e revelasse aos pequeninos. Às vezes o doutor, ele é doutor na medicina, mas ele não sabe nada de direito. O doutor é doutor em direito, é advogado, mas ele não sabe nada de plantação. E às vezes a pessoa, ela tem vários doutorados, mas não sabe nada da vida, não sabe nada daquilo que você sabe, porque o que você sabe está acima do doutorado, do pós-graduado, PhD, mestrado, está acima de qualquer conhecimento humano. E Paulo ficou louco com isso. Paulo era um intelectual, um homem muito culto, e quando ele conheceu Jesus no caminho de Damasco, ele foi para a Grécia, porque a Grécia é o berço da sabedoria do homem. E ele foi para a Grécia. E quando ele chegou na Grécia, ele foi para o Jardim dos Deuses. Eu conheço o Jardim dos Deuses. E lá tinha um altar escrito ao Deus desconhecido. Ele subiu no altar. Conheço o Jardim dos Deuses. E lá tinha um altar escrito ao Deus desconhecido.

A grandeza de Deus faz os seus problemas se tornarem pequenos. A grandeza de Deus faz o impossível se tornar possível. A grandeza de Deus levanta você deste leito de enfermidade. A grandeza de Deus levanta a sua vida e faz você se enxergar como Deus te enxerga. Não como os teus inimigos falam, nem como você pensa, mas como Deus te enxerga.

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0: A inveja é um sentimento obscuro e pegajoso. A inveja, ela apodrece os ossos de uma pessoa. É pior do que trabalhos de esquerda. Destrói um casamento feliz, destrói uma empresa, acaba com a vida de uma pessoa da noite para o dia. Coloca esta pessoa em cima de uma cama, doente, do corpo, da alma, do espírito. A inveja, ela seca a vida de uma pessoa. E a inveja é um sentimento tão obscuro e pegajoso que ele vem de pessoas que você conhece, que conhece a sua vida, como o vizinho da direita, da esquerda da sua casa, o amigo de trabalho, a própria parentela invejosa, que muitas das vezes você conta a sua vida, os seus projetos para esse tipo de pessoas. E elas crescem ali o olho em cima daquilo que é seu e começa a secar com os olhos de cobra tudo aquilo que você projeta fazer. Da noite para o dia, aquilo que estava para dar certo passa a dar tudo errado, embaraça tudo, caminha tudo para trás. E muitas das vezes você se pergunta por que que está dando tudo errado na minha vida, aquilo que estava para dar tudo certo. É porque você tem confiado em pessoas que não merecem a sua confiança. Pessoas carregadas, pesadas, que têm olhos de cobra, invejosas, que têm traído você pelas costas e têm secado você, secado aquilo que é seu e não tem deixado você caminhar para frente. O invejoso, ele não tem nada, mas ele não quer também que você tenha. Você sabia disso? Quando ele vê que você está crescendo, que você tem um projeto para ser realizado, ele começa ali a secar com os olhos de cobra aquilo que é seu. E ele vai entrando bem devagar para que você não perceba que ele está ali lançando sobre a sua vida uma carga pesada com os olhos. A inveja é pior do que um trabalho de esquerda, firmado numa encruzilhada, numa mata, nas águas correntes. E eu sei que agora eu falo para muitas pessoas espalhadas pelo mundo, pessoas que estão me ouvindo de toda parte do mundo. Mas o Espírito revelador de mistérios que me usa, ele me leva neste momento até uma pessoa que está me ouvindo. E essa pessoa a qual me refiro, ela sabe que eu estou falando com ela, ela está muito doente. De uma hora para outra, ela dormiu bem, acordou doente, sentindo calafrios no corpo. Dor de cabeça essa que não passa com remédio nenhum. Ela sente frio mesmo, estando fazendo calor. E essa pessoa agora, ela está me ouvindo. É uma mulher a qual o Espírito me revela. E você sabe que eu falo com você. Você está sendo atingida pela inveja. Você tem confiado em pessoas erradas, pessoas que têm dito a você que está do seu lado, mas que não são verdadeiras com você. Preste atenção aqui para mim, eu falo com você. Você vai me procurar no meu santuário nesta sexta-feira forte. Sexta-feira, dentro do santuário do Arcanjo Miguel, é dia de batalha espiritual, é dia de corrente forte, para desmanchar trabalhos feitos, trabalhos de esquerda, trabalhos lançados para amarrar, para puxar a vida das pessoas para trás, para arrancar a inveja. Sexta-feira é dia de tirar a inveja do caminho das pessoas, do corpo, Porque a inveja, ela entra pela nuca. A pessoa começa a sentir dor na nuca, ela começa a sentir dor na cabeça, e aí tudo na vida dela começa a caminhar para trás. Preste atenção, eu falo com você. Eu quero que você anote agora o endereço do meu santuário e me procure nesta sexta-feira forte, e eu vou ajudar você a sair do sofrimento ao qual você se encontra. Anote aí o endereço.
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1: Eu represento uma obra grandiosa. Eu represento um poder grandioso. Eu trago nas minhas mãos uma credencial do nome de Jesus. O poder de um Deus que pega o homem no pó e o transforma em príncipe. O poder de um Deus que levanta o entrevado, o paralítico. O poder de um Deus que dá vista aos cegos, que faz o surdo ouvir, que cura o desenganado, desafia a ciência e faz aquilo que a ciência não consegue fazer. Eu trago aqui uma palavra de coragem e vitória espiritual para a sua vida, para que você possa olhar para cima e saber que alguém lá de cima me colocou no seu caminho para abrir os seus olhos para o grande amor que Ele tem por você. Nada acontece por acaso. Eu oro todas as madrugadas e comigo oram mais de 1 milhão de pessoas. Tem muitos anos isso. Em todas as partes do mundo. Eu recebo no Monte Manaim pessoas doentes, desenganadas, com filho nas drogas, com casamento destruído, desejo de suicídio, depressão, angústia. E essas pessoas que me procuram batendo na última porta. Depois de terem ido em muitas igrejas, em muitos lugares, são tocadas por Deus. Sentem algo grandioso. E esta obra da revelação do Espírito, ela traz para você uma força violenta, um poder grandioso. Deus não aceita que nada e nem ninguém venha escravizar sua vida, venha dominar sua vida, venha atrapalhar sua vida, venha impedir você de ir para frente, venha impedir você de realizar seus sonhos. É impressionante. O contrário da morte não é vida. O contrário da morte é sonhos. Porque quem parou de sonhar já morreu há muito tempo. E quando você parou de sonhar, dentro de você enfraqueceu a sua vontade de viver. A falta de sonhos, ela vai definhando por dentro as pessoas, e elas vão perdendo o ânimo para a vida. Só que a sua vida está apenas começando. Por isso que eu estou aqui. Deus me colocou no seu caminho em resposta à sua oração. para trazer para você a obra da revelação do Espírito Santo. Por isso, creia.

0: Se você quer que tudo dê certo na sua vida, faça certo, que vai dar certo. Faça errado e vai dar errado. Se você quer ser feliz no amor e prosperar nos negócios, faça certo, que vai dar certo. Se você fizer errado, vai dar errado. Se você quer receber a cura, um milagre, uma libertação, sacrifique um sacrifício verdadeiro, porque o sacrifício gera milagres. Faça certo, que vai dar certo. Faça sua corrente de maneira certa, às 13 sextas-feiras. Faça certo, que vai dar certo. Vá ao Monte Manaim com fé, com sacrifício, com determinação. E lá em cima do monte, Deus vai contemplar a sua fé. Vai te dar o que você precisa e o que só Ele pode fazer por você. Faça certo, que vai dar certo. Pare e reflita agora em tudo que você vai ouvir neste momento. Pois pessoas que por meio de uma fé sacrificial obtiveram o seu resultado e alcançaram o milagre de Deus na sua vida. O que você vai ouvir agora é uma prova viva que Deus, que operou ontem, opera hoje e sempre. Vamos agora acompanhar mais um resultado de quem usou a fé e recebeu o seu milagre.
1: Aqui direto do Monte Manaim, o lugar dos grandes milagres de Deus. E eu converso agora com mais uma pessoa que vai nos contar o testemunho de fé, aquilo que Deus realizou na vida dela quando ela encontrou o santuário e veio ao Monte Manaim. Qual o seu nome?
2: Meu nome é Cosmira Alves.
1: Cosmira, qual cidade você é?
2: São Paulo.
1: Cosmira, conta pra gente o seu testemunho de fé.
2: Meu testemunho de fé, quando eu conheci o santuário, minha vida totalmente mudou. Eu sentia depressão, não queria sair dentro de casa. Minha vida sentimental amarrada, financeira totalmente amarrada. E lá foi a solução da minha vida.
1: E você contou pra gente que a sua vida financeira era amarrada, né? Todas as outras áreas também. Mas me conta aqui, como que você tentava prosperar? Você não tinha um emprego? Conta pra gente com mais detalhes.
2: Então, no caso, antes de conhecer o santuário, fazia de tudo, mas nada dava certo. Dinheiro vinha pra minha mão, sumia, não sabia pra onde ia, não tinha um direcionamento. Quando conheci o santuário, as coisas mudou. A minha vida prosperou. Minha vida sentimental está prosperando, né? Conheci o Monte Manaim, vim realizar um sonho e através da escada do Jacó, vim no propósito de sair do aluguel e consegui. Hoje faz 3 anos que eu consegui meu apartamento próprio.
1: Glória a Deus por isso. Então quer dizer que você tinha um sonho a ser realizado, mas você não conseguia conquistar ele. E depois que você veio até ao Monte Manaim, subiu a escada de Jacó, Deus deu a você o seu apartamento, né?
2: Meu apartamento.
1: Você saiu do aluguel.
2: Saí do aluguel, glória a Deus. E antes não conhecer o santuário, nada dava certo na minha vida.
1: E depois que você veio, sua vida mudou?
2: A minha vida mudou.
1: Glória a Deus.
2: Glória a Deus.
1: Tá aí pra você ver esse depoimento muito forte. Aqui, direto do Monte Manaim.
3: A inveja é um sentimento obscuro e pegajoso. A inveja, ela apodrece os ossos de uma pessoa. é pior do que trabalhos de esquerda. Destrói um casamento feliz, destrói uma empresa, acaba com a vida de uma pessoa da noite para o dia. Coloca esta pessoa em cima de uma cama, doente, do corpo, da alma, do espírito. A inveja, ela seca a vida de uma pessoa. E a inveja é um sentimento tão obscuro e pegajoso que ele vem de pessoas que você conhece, que conhece a sua vida. Como o vizinho da direita, da esquerda da sua casa, o amigo de trabalho, a própria parentela invejosa, que muitas das vezes você conta a sua vida, os seus projetos para esse tipo de pessoas, e elas crescem ali o olho em cima daquilo que é seu e começa a secar com os olhos de cobra tudo aquilo que você projeta fazer. Da noite para o dia, aquilo que estava para dar certo passa a dar tudo errado, embaraça tudo, caminha tudo para trás. E muitas das vezes você se pergunta por que que está dando tudo errado na minha vida, aquilo que estava para dar tudo certo. É porque você tem confiado em pessoas que não merecem a sua confiança. Pessoas carregadas, pesadas, que têm olhos de cobra, invejosas, que têm traído você pelas costas e têm secado você, secado aquilo que é seu e não tem deixado você caminhar para frente. O invejoso, ele não tem nada, mas ele não quer também que você tenha. Você sabia disso? Quando ele vê que você está crescendo, que você tem um projeto para ser realizado, ele começa ali a secar com os olhos de cobra aquilo que é seu. E ele vai entrando bem devagar para que você não perceba que ele está ali lançando sobre a sua vida uma carga pesada com os olhos. A inveja é pior do que um trabalho de esquerda, firmado numa encruzilhada, numa mata, nas águas correntes. E eu sei que agora eu falo para muitas pessoas espalhadas pelo mundo, pessoas que estão me ouvindo de toda parte do mundo. Mas o Espírito revelador de mistérios que me usa, ele me leva neste momento até uma pessoa que está me ouvindo. E essa pessoa a qual me refiro, ela sabe que eu estou falando com ela, ela está muito doente. De uma hora para outra, ela dormiu bem, acordou doente, sentindo calafrios no corpo. Dor de cabeça essa que não passa com remédio nenhum. Ela sente frio mesmo, estando fazendo calor. E essa pessoa agora, ela está me ouvindo. É uma mulher a qual o Espírito me revela. E você sabe que eu falo com você. Você está sendo atingida pela inveja. Você tem confiado em pessoas erradas, pessoas que têm dito a você que está do seu lado, mas que não são verdadeiras com você. Preste atenção aqui para mim, eu falo com você. Você vai me procurar no meu santuário nesta sexta-feira forte. 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É dia de corrente forte para desmanchar trabalhos feitos, trabalhos de esquerda, trabalhos lançados para amarrar, para puxar a vida das pessoas para trás, para arrancar a inveja. Sexta-feira é dia de tirar a inveja do caminho das pessoas, do corpo, porque a inveja ela entra pela nuca. A pessoa começa a sentir dor na nuca, ela começa a sentir dor na cabeça e aí é tudo na vida dela começa a caminhar para trás. Preste atenção, eu falo com você Eu quero que você anote agora o endereço do meu santuário e me procure nesta sexta-feira forte, e eu vou ajudar você a sair do sofrimento ao qual você se encontra. 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

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Parar para refletir, refletir para recomeçar. 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
1: Cuidado com quem você ouve. Tem gente que dá conselho, vem querer dar palpite na sua vida, mas ela mesma não conseguiu colocar em prática esses conselhos que ela quer te dar na vida dela. Ela não tem vitória para testemunhar que o que ela está dizendo para você é algo que vai ser bom, que vai ser benéfico para a sua caminhada, para a sua carreira, para a sua vida. Seu ouvido não é pinico que qualquer um pode chegar lá e colocar qualquer coisa. A maturidade espiritual nos dá um ouvido seletivo, nos dá discernimento no espírito para saber: isso aqui favorece a minha vitória ou rouba vitórias de mim? Isso aqui fortalece a minha fé ou enfraquece a minha fé? Então você seleciona. Isso aqui eu deixo entrar, isso aqui eu jogo fora.
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0: Julho é o mês mais sagrado do ano. O número 7 representa a perfeição divina. E por isso, neste mês, firmamos uma aliança com o poderoso de Jacó. Diz a palavra de Deus: então levantou-se Jacó de madrugada e tomou a pedra que tinha posto por seu travesseiro e a pôs por coluna e derramou azeite em cima dela. Gênesis 28, 18. Foi o que Jacó fez em Betel, ao ter a visão da escada. Selou sua aliança com Deus, usando uma pedra como símbolo de força e fé. Assim como Deus prosperou Jacó e o tornou uma referência de bênçãos e conquistas, ele também prosperará você e mudará a sua história. 25 de julho, o dia da subida da escada de Jacó, o dia da aliança com Deus. Aliança com Deus é força, é o que nos sustenta de pé. 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
1: Deus falou assim: olha, não dê ouvido a ninguém, não. Não dê ouvido ao povo do mundo, não. Aos idólatras, aos deuses dos amorreus. Não dê ouvido a ninguém, não. Apenas me dê ouvidos. Porque eu tirei vocês da escravidão do Egito, do domínio dos feiticeiros de Faraó, abri o Mar Vermelho, dei vitória a vocês, matei seus inimigos. Então me ouça, eu sou o vosso Deus.
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luz para você, meu irmão. Paz e luz para você, minha irmã. Para você que está acompanhando aí a nossa programação aqui na Web Rádio Reino. Que Deus venha abençoar rica e abundantemente a sua casa e a sua família, em nome de Jesus. Lembrando a você que você pode estar enviando o seu nome e o da sua família para serem inclusos ao momento de oração. Adicione o nosso número 62, nosso WhatsApp é o 62985834609. 62985834609. Ou dentro do nosso aplicativo ou no nosso site, o www.radioreino.com, ou o nosso aplicativo baixado aí na sua Play Store, o aplicativo Web Rádio Reino. Nele você pode deixar aí o seu pedido de oração na aba de pedido de oração ou de recados. Que Deus abençoe a sua vida. Mais uma vez aí, o nosso WhatsApp, 62985834609. Paz e luz pra você! Eu

0: 8 e 8.
1: O dia está chegando ao fim e mais uma vez estamos juntos na força da fé. Paz e luz, que o nosso Deus te abençoe rica e abundantemente em nome de Jesus. Quem participou da aula nesta última quarta-feira foi privilegiado. Recebeu uma cobertura apostólica através do ensinamento sagrado, porque a fé, ela vem pelo ouvir, e o ouvir a palavra revelada de Deus. Que os nossos apóstolos, Adelino de Carvalho e apóstola Sol Daniela Carvalho, e os jovens missionários Davi Carvalho e Lucas Efraim, trouxeram para todos nós. Eles nos abriram a porta, ou melhor, escancararam para o entendimento do que a vida verdadeiramente é, feita de escolhas. E cada escolha traz uma consequência. Tem pessoas que elas ainda não conseguiram compreender isso, e por isso vivem uma vida de amargura, colhendo aquilo que elas escolheram errado. Assim como algumas jovens que engravidaram fora do tempo e viram seus sonhos interrompidos. Casais que se casaram apenas pela paixão e descobriram que o amor verdadeiro, ele é uma decisão diária. Tem famílias que se separaram e filhos que sofreram com a falta de respeito entre os pais e acabaram carregando este trauma, carregando esta herança diabólica e acabam repetindo as mesmas ações. Mas a dor não é o fim. É interessante, mas você tem que pegar agora toda essa situação e entender que isso pode ser o início de um novo horizonte. A palavra de Deus, ela nos abre um leque de esperança e de fé. Onde há respeito, há prosperidade. Onde falta respeito, há perda. Um jovem que respeita seus pais e aprende a respeitar a si mesmo, constrói um futuro sólido. Um casal que escolhe amar, mesmo quando a paixão acaba, permanece firme. E isso você vai entendendo ao longo da vida, em vários casos que estão acontecendo aí fora. E talvez com você, como aquele jovem que sofreu uma pressão para poder perder a sua pureza e, por causa dos amigos, da sociedade, acaba se prostituindo. Mas esse jovem, que ele, diante de toda essa situação, ele fala assim: peraí, eu escolho permanecer firme. E hoje ele se torna um exemplo para todos que estão ao seu redor. Existem aqueles que quase se perderam em más companhias. Mas existem também aqueles que escolheram encontrar na direção do santuário uma força de fé e hoje eles se tornaram líderes. São missionários, são pessoas que são exemplos de força, de vida e fé. A esperança, ela nasce quando a gente muda a perspectiva. Não é ficar parado naquela frase: por que que isso aconteceu comigo? Mas começar a pensar no que eu posso construir a partir de agora. No que eu posso fazer, que escolha que eu vou fazer, a escolha certa. E aí ela entende que Deus, ele abre uma fonte de perdão, de arrependimento e nos ensina a calcular melhor os nossos passos. Por isso eu quero que você preste bastante atenção numa pergunta que eu vou fazer. Eu quero te perguntar isso. Se o medo não existisse, que família você estaria construindo hoje? Que sonhos você estaria realizando? Eu não estou falando de um medo qualquer, não. Estou falando de um temor para saber qual decisão certa você vai tomar. Porque a vida, lembra do início que eu comecei a falar? É feita de decisões. E você tem que ter, sim, ter esse respeito, esse temor, essa reverência diante das decisões que você tem que escolher. Permita-se imaginar, porque a imaginação, ela abre o espaço para a fé. Não se trata apenas de coisas, eu tenho que mudar agora de uma hora para outra. A coisa não vai acontecer assim. Ela vai acontecer quando você decidir permanecer firme, permanecer forte naquela convicção que você está aprendendo na casa de Deus. Cada vitória, ela vai alimentando essa esperança. E para fortalecer ainda mais esse espírito de comunhão, a gente tem que se aproximar de quem é forte, de quem traz a direção. Por isso, o Celebrai que vai acontecer no sábado vai ser o grande alimento, a grande fonte de força e poder espiritual que vai mudar a sua vida. Você que ainda não garantiu sua vaga para a caravana que vai para o grande Celebrai que vai acontecer na sede nacional em Belo Horizonte, procure o seu profeta, procure a sua profetisa. E se você precisa de mais uma orientação, entre em contato conosco pelo telefone que está abaixo do vídeo e também na sala da revelação, um grupo que eu coloco o link para que você possa entrar e entender mais sobre o processo de vitória que Deus tem para você. Eu vou pedir a Deus por você agora, para que você tome as decisões certas e mude de vida. Meu Deus e Pai Todo-Poderoso, nós estamos diante de várias decisões que vão surgindo no nosso dia a dia. E cada decisão é um degrau que nós temos que galgar, temos que subir. E saber tomar a decisão certa, saber tomar a decisão certa, o degrau certo, é que faz a diferença. Meu Pai, dá agora o conhecimento do poder espiritual para esse teu filho, essa tua filha, para que nesse celebrar e encontre a resposta que tanto precisa, que tanto procura. E aqueles, meu Deus, que estarão nessa sexta-feira no santuário, com problemas, com lutas, e querem enfrentar na batalha espiritual todo o inimigo, prepara-os, porque amanhã é dia de batalha espiritual. Em nome de Jesus, que assim seja. Amém. Que Deus te abençoe. O conhecimento faz a diferença. Quarta-feira que vem, nós vamos dar prosseguimento ao livro Prospere Sendo Sócio de Deus, Riqueza Além do Dinheiro. E amanhã, corrente forte no santuário. Você precisa enfrentar o inimigo. Ou você ataca, ou você é atacado. Confia no poder de Deus e no conhecimento que você está recebendo. E se você ainda não está recebendo, participe dessas reflexões que eu tenho colocado nos nossos canais. Curta, compartilhe, se inscreva no canal e pode entrar no meu grupo do WhatsApp, Sala de Revelação. O link está abaixo do vídeo. Que Deus te abençoe, forte abraço, paz e luz para você!

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1: Hoje eu vou falar uma coisa que não vai agradar muita gente. Eu canto, minha filha canta, sou amplamente favorável ao louvor na igreja, mas existem igrejas e líderes que só se preocupam com louvor, com a pregação e com a oração. Tem igrejas inteiras que você vai lá, é só louvor, pregação e oração. Louvor, pregação e oração. Vai de novo, louvor, pregação e oração. E oferta, né? Oferta é que mantém as igrejas, toda a igreja é assim. Dízimo é que mantém, é obrigação nossa entregar o dízimo, ser fiel a Deus. Mas eles preocupam, o pastor preocupa, os líderes preocupam em louvor, cantam como os anjos, pregam como os apóstolos, oram como os profetas. E os filhos vão para a droga, os filhos vão para a prostituição, os casais separam, outros vão para o mundo do crime, outros caem na jogatina, e o povo está cantando, está pregando, está orando, e a família indo para o buraco. Aí você pergunta, mas no santuário não tem louvor? Tem, tem. Tem pregação da palavra de Deus? Tem, tem. Tem oração? Tem. Mas tem uma coisa que é muito importante: a revelação do Espírito Santo. A palavra rema, a palavra revelada. E a prática do que é necessário fazer, do que precisa fazer, do que precisa agir para ficar de pé. Ah, meu irmão, para ficar de pé não basta só orar, não basta apenas você cantar, não basta apenas pregar. Tem que vigiar. Tem que ensinar como você observa o mover do inimigo. Tem que ter força para a batalha espiritual. Tem que ter garra de águia. Tem que ter visão de águia. Tem que voar alto e tem que ser praticante da verdade. Às vezes isso desagrada. Então, quando eu chamo lá na frente os adolescentes, pré-adolescentes, e tenho uma reunião com os pré-adolescentes, e falo para eles a verdade, e falo: olha, se vocês não estudarem, vocês não vão conseguir nada na vida, e depois, se vocês conseguirem alguma coisa na vida, alguém que estudou vai tomar de você. Então, quando eu começo a falar para os pré-adolescentes e adolescentes, que é um trabalho lindo que nós realizamos, que eles têm que honrar o pai, honrar a mãe, que eles têm que estudar, e que é ruim estudar, eu nunca gostei, eu sou doutor formado, nunca gostei de estudar, mas eu estudei para não ser feito de bobo. Aí o pai chega para mim depois e fala assim: muito obrigado, o senhor me ajudou muito. A mãe: muito obrigado, o senhor me ajudou muito. O avô, a avó: o senhor me ajudou muito, a palavra que o senhor me deu, valeu por uma pregação, aquilo que o senhor falou para o meu filho, para minha filha, valeu por uma pregação. Porque hoje meu filho estuda, não me dá trabalho, tem a cabeça no lugar e não anda com qualquer pessoa. Esqueceram de ensinar as crianças, os adolescentes e pré-adolescentes. Esqueceram de ensinar as coisas normais da vida. Esqueceram de ensinar que parentes a gente não escolhe, mas amigos a gente escolhe. Deus quer que você tenha uma vida sadia, normal. vitoriosa.

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1: É, meu irmão, minha irmã, entender o mistério da fé é muito simples. É só você se lançar na fé e acreditar no poder de Deus, na força de Deus, na operação de Deus. Você tem fé, Deus tem o poder. É uma química completa. Porque a fé nos conduz ao triunfo, nos conduz à região espiritual do milagre. A fé nos conduz à vitória, ao do milagre. A fé nos conduz à vitória.

atitude, uma ação de fé, vale mais que mil palavras. Uma ação de fé vale mais que mil orações. E sem fé, é impossível você conseguir qualquer coisa de Deus. Deus abençoe você, que carrega no peito um coração cheio de fé.

de Deus. Vamos se achegar, moçada abençoada. Alô, galera do Jaé. Você não pode ver.

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3: Eu represento uma obra grandiosa. Eu represento um poder grandioso. Eu trago nas minhas mãos uma credencial do nome de Jesus. O poder de um Deus que pega o homem no pó e o transforma em príncipe. O poder de um Deus que levanta o entrevado, o paralítico. O poder de um Deus que dá vista aos cegos, que faz o surdo ouvir, que cura o desenganado, desafia a ciência e faz aquilo que a ciência não consegue fazer. Eu trago aqui uma palavra de coragem e vitória espiritual para a sua vida, para que você possa olhar para cima e saber que alguém lá de cima me colocou no seu caminho para abrir os seus olhos para o grande amor que ele tem por você. Nada acontece por acaso. Eu oro todas as madrugadas e comigo oram mais de 1 milhão de pessoas. Tem muitos anos isso. Em todas as partes do mundo. Eu recebo no Monte Manaim pessoas doentes, desenganadas, com filho nas drogas, com casamento destruído, desejo de suicídio, depressão, angústia. E essas pessoas que me procuram batendo na última porta. Depois de terem ido em muitas igrejas, em muitos lugares, são tocadas por Deus. Sentem algo grandioso. E esta obra da revelação do Espírito, ela traz para você uma força violenta, um poder grandioso. Deus não aceita que nada e nem ninguém venha escravizar sua vida, venha dominar sua vida, venha atrapalhar sua vida, venha impedir você de ir para frente, venha impedir você de realizar seus sonhos. É impressionante. O contrário da morte não é vida. O contrário da morte é sonhos. Porque quem parou de sonhar já morreu há muito tempo. E quando você parou de sonhar, dentro de você enfraqueceu a sua vontade de viver. A falta de sonhos, ela vai definhando por dentro as pessoas. E elas vão perdendo o ânimo para a vida. Só que a sua vida está apenas começando. Por isso que eu estou aqui. Deus me colocou no seu caminho, em resposta à sua oração, para trazer para você a obra da revelação do Espírito Santo. Por isso, creia.

0: Por que no monte? Foi no monte que a arca da salvação repousou e que Noé levantou a Deus o altar para ter a maldição da família retirada.
1: Assim diz a palavra de Deus no livro de Gênesis 8, 20 e 21. E edificou Noé um altar ao Senhor, e tomou de todo o animal limpo e de toda a ave limpa, e ofereceu o holocausto sobre o altar. E o Senhor sentiu o suave cheiro, e o Senhor disse em seu coração: não tornarei mais a amaldiçoar a terra por causa do homem, porque a imaginação do coração do homem é má desde a sua meninice. Nem tornarei mais a ferir todo vivente como fiz.